0: Atenção a incêndios florestais para coordenar essas ações em todo o país. O texto está em análise agora na Comissão de Meio Ambiente. Da Rádio Câmara de Brasília, José Carlos Oliveira.
1: Desenvolvimento Regional.
2: Hildo Rocha, do MDB, exalta o programa Maranhão Livre da Fome, criado pelo governo estadual para combater a insegurança alimentar. Segundo o deputado, a iniciativa alia transferência de renda e capacitação profissional para famílias em situação de vulnerabilidade.
3: Hildo Rocha informa que o programa obteve resultados positivos na inclusão produtiva de beneficiários. O parlamentar acrescenta que a medida deve ser apresentada ao governo da Finlândia como exemplo de política pública voltada ao combate à pobreza e à fome.
1: Transportes.
2: Joaquim Passarinho, do PL do Pará, apela aos governos federal e estadual por intervenção imediata nas estradas do norte do país. Segundo ele, a precariedade das BRs e PAs prejudica o trânsito da população, encarece o escoamento da produção e impede o desenvolvimento da região.
3: Joaquim Passarinho ressalta a posição dos portos do norte pela proximidade com o Canal do Panamá e com os Estados Unidos. No entanto, ele afirma que as más condições das estradas eliminam essa vantagem, o que justifica obras urgentes na Transamazônica e na BR-163 durante a estiagem das chuvas.
2: Termina agora o Jornal Câmara dos Deputados, produzido pela Rádio Câmara. O programa teve trabalhos técnicos de Wellington Teles e apresentação de Verônica Lima e Márcio Aquilissardi. Boa noite.
3: A Voz do Brasil volta na sexta-feira. Boa noite e bom feriado.
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18: Boa noite, boa noite, boa noite. 9h06. Como é que você tá aí? A noite da Band FM tá no ar. Eu sou Marcelo Dias. Ficaremos juntos até 1 da manhã. Feliz da vida, grato sempre. Às 10 horas tem Band Love com as melhores músicas.
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18: 10h30 tem História de Amor e agora Super 6 das 9.
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18: Tem um kit muito legal, personalizado, João Bosco, Vinícius e Band FM. Esse kit tá recheado de presentes. Ó, tem um chaveiro com abridor de bebidas, tem suporte para celular, tem bolsa térmica e tem um big copo térmico também, tudo com a marca Band FM e João Bosco e Vinícius. São os presentes da Super 6 das 9. Então participe pelo telefone 1137-43-1313. Pode ligar agora aqui pra Band. Fala com o Luan, tá do meu ladinho aqui atendendo as ligações. Meu amigo Luan, ou então manda sua mensagem no WhatsApp da Band FM, tá bom? Estamos te esperando com o seu voto. 6 músicas legais, atenção. Música número 1, Gustavo Lima, Retrovisor. 2, Irmão da Lua, Amigo das Estrelas, Zezé de Camargo. Música 3, Zé Felipe, Sua Boca Mente, com a participação da Ana Castela. Propaganda, Jorge Matheus, é a música número 4. 5, Danilo e Davi, Não Mexe Nas Minhas Gavetas. E a música 6, Pela Última Vez, Menos é Mais, com a participação do Natan. A noite da Band FM está no ar.
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18: 1, 2, 3, 4, 5, 6.
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0: Tarde FM, a música número 3, da Super 6 das 9, Zé Felipe, Sua Boca Mente, participação da Ana Castela. Música número 2, musicão, hein? Irmão da Lua, Amigo das Estrelas, é Zezé de Camargo. E a música 1, Retrovisor, com Gustavo Lima. Tá difícil a parada, mas tem aquela que você gosta um pouquinho mais? É aquela que você vai escolher na Super 6 das 9. 11-37-43-13-13 é o telefone aqui da noite da Band FM. Nós temos o WhatsApp à sua disposição também. 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Legal, né? Vamos tocar música número 4, música número 5, música número 6. A 4 é Propaganda com Jorge Mateus aqui na noite da Band FM.
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0: música 6 da Super 6 das 9 pela última vez. Menos é mais com a participação do Natan. Já ligou, já mandou sua mensagem e estamos te esperando durante o comercial aqui na noite da Band FM, tá bom?
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0: 9 horas 25 minutos. Babizinha tá com a gente.
2: Marcelo Dias, boa noite. Tô boa de noite. Volta aqui na Band FM com outras informações.
0: Diga.
2: A Anvisa suspendeu a venda, a distribuição e o consumo de um lote da água mineral Cristal sem gás após a identificação de uma bactéria em amostras do produto. Inclusive, a mesma bactéria que foi encontrada recentemente em produtos da IP, que também precisaram passar por recolhimento. O lote de águas afetado é o LZ1, com validade até janeiro de 2027. Segundo a Anvisa, a própria fabricante comunicou o problema e iniciou o recolhimento voluntário das garrafas. Ao todo, mais de 370 mil unidades foram distribuídas em Goiás, Distrito Federal, Tocantins e também em cidades do interior de São Paulo. Se você tem alguma garrafa deste lote em casa, a orientação é não consumir o produto e aguardar as instruções da empresa para troca ou reembolso. A boa notícia é que até o momento não há registro de consumidores afetados e tudo indica que o problema está restrito a esse lote específico.
0: Ok.
2: Um beijo, Dias, boa noite e bom feriado.
0: Bom feriado, Babi. Obrigado, um beijo.
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6: 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Boa noite, boa noite, boa noite.
7: Boa noite.
6: Hoje tem. Ah, tem, viu? Tem bastante. A partir das 10 horas da noite, nós teremos o nosso Band Love, o melhor da música pra você até 1 da manhã.
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6: Tem bastante anos 80, tem bastante anos 90, 2000, tem bastante sucesso atual? Tem.
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6: Uma mistura deliciosa pra deixar sua noite bem melhor. É a trilha sonora da sua vida, Band Love, 10 horas.
8: Boa noite.
6: 10:30 tem história de amor do Band Love.
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6: Primeiramente, muito obrigado a todo mundo que participou, que acompanhou a Super 6 das 9. 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Atenção, você que votou na Super 6. Minha amiga Damares José. Efa da Silva Carvalho. Damares, beijo pra você. Ganhou os prêmios, tá?
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6: Essa é a música vencedora, ó.
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0: FM. Ignora Felipe Rodrigo aqui na nossa noite, na noite da Band também. Esqueça-me se for capaz. Com participação de Maiara e Maraísa, se ouviu a Marília Eterna Mendonça. Vamos dar aquela relembrada gostosa agora, mas ó, relembrada de respeito. A gente sempre toca um clássico nacional ou internacional aqui na noite da Band FM, um pouquinho antes do Band Love, e é já pra fazer o clima pro Band Love. Vou tocar essa música lá dos anos 90. Essa música é uma versão, foi lançada e se tornou um hino do amor, assim que ela foi lançada, com letra, uma letra que fala diretamente ao coração sobre a alegria e a intensidade do amor.
1: Nossa, lembra dessa?
2: Na Band FM, lembra dessa?
0: Estou apaixonado, João Bosco e... Ah não, João Paulo e Daniel.

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1: Boa noite, meu amigo Walter Anjo.
2: Boa noite, Marcelo.
1: Começou Eu Te Encontrei na noite da Band FM. Toda segunda e quarta estamos aqui à sua espera. Tá com saudade de alguém? Conta pra Band FM. Primeiro entra no Instagram do Walter, né?
2: Gente procurando gente.
1: Coloca na busca gente procurando gente, clica em seguir, clica em mensagens e coloque ali as informações da pessoa que tá desaparecida e vamos tentar deixar a tua vida bem melhor. Ninguém merece a dor da saudade, ninguém merece a dor da dúvida.
2: Exatamente.
1: Essa machuca demais também.
2: Essa é pior, hein?
1: Walter Anjo, quem tá na linha hoje?
2: Hoje é o Jefferson. Boa noite, Jefferson.
3: Boa noite.
2: Jefferson, você fez um cadastro que você procura alguém. Diga quem e há quanto tempo, por favor.
3: Tô procurando a minha mãe, Maria de Lourdes Machado Mosqueira. Então, desde a idade muito pequena, eu já sabia que a minha mãe não era minha mãe legítima, ela sempre falou pra mim.
1: Foi mãe de coração. Nunca respondeu nada. É, foi mãe de coração.
3: Isso. Ela me criou desde pequeno, né?
1: Certo. E foi uma super mãe.
3: Sim, até olha. Hoje.
1: É, ela apoia essa busca?
3: Sim, ela sempre me falou, ela sempre falou assim, eu gostaria que você conhecesse seus irmãos.
1: Ah.
3: Ela sempre falou pra mim.
1: Legal, legal. Obrigado, então, por ter feito a inscrição aqui na Band FM. Há quanto tempo, você tem quantos anos?
3: Eu vou fazer 39 anos.
1: 39 anos, e há quanto tempo você tá nessa busca, meu amigo?
3: Há uns anos atrás eu tentei com aquela Maria Campos, que é da minha cidade aqui, que ela também é policial civil.
1: Ah, entendi.
3: Só que aí, então, mas aí não deu em nada e aí...
1: Entendi.
3: O tempo passou, já tem uns 5 anos mais ou menos.
1: Certo, então vamos lá. Vamos ouvir a musiquinha aqui na noite da Band FM.
4: Eu te encontrei.
1: Tocou a musiquinha aqui na Band FM. A gente trabalha com a verdade, a gente lida com a verdade, faz a busca e traz a verdade para os nossos amigos e amigas, né, Walter?
2: Exatamente. E a verdade da sua história, Jefferson, infelizmente a notícia é que em 2021 a Maria de Lourdes Machado Mosqueira, ela faleceu. Infelizmente é essa a notícia que eu tenho para você.
1: A gente queria dar uma notícia feliz para você, mas assim, o Walter tem as informações da sua mãe e ele vai passar as informações da sua mãe, por quê? Para você fazer uma pesquisa e de repente entender tudo o que aconteceu nessa história e também ver se você tem os seus irmãos, né?
2: Exatamente. Fora do ar, eu vou passar tudo isso para você com os pequenos detalhes, tá bom?
3: Tá ótimo.
1: A gente lida com a verdade, a gente falou no início que a dor da saudade é uma dor que machuca, a dor da dúvida, ela é pior. E a gente queria te dar uma notícia feliz, não foi possível, mas a gente torce para que você encontre a sua família, encontre seus irmãos e descubra tudo da sua história e da história de vida da sua mãe. Um abraço, amém. Meu amigo. Obrigado, viu?
3: Obrigado, amém, obrigado.
1: Um abração, fica com Deus aí. Obrigado, Walter.
2: Obrigado você, Marcelo.
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1: 4 minutos para as 10 horas, véspera de feriado, estamos aqui, sim, juntinhos para mais um Band Love. O programa mais romântico, mais amigo do Brasil, vai começar. Eu sou Marcelo Dias, feliz e grato. Sempre. Aqui na sua rádio, do seu jeito.
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1: O que você vai fazer nesse feriado? Você vai trabalhar, vai relaxar, vai curtir, vai viajar com a família? Então eu vou mandar um abraço já para começar para quem tá nas estradas do Brasil curtindo o nosso Band Love. O Band Love vai ao ar para todo o Brasil através da rede Band FM. Temos afiliadas no Brasil todo e o pessoal ouve a Band FM, ouve o Band Love nas estradas, viajando com a família. Então, se tem alguém do ladinho aí do motorista, com o celular na mão, pode mandar mensagem, pode mandar áudio. 11 9 9991 9197. O que você vai falar no áudio? Manda aquele recado gostoso pra tua paixão. manda uma mensagem para sua família. Fique à vontade para participar com a gente aqui no Band Love. Agora, você que não vai viajar, você que está na luta, está no trabalho, ou você que já está voltando para casa para descansar, também está convidado, convidada, para mandar teu recado de amor, a tua mensagem, para pedir a sua música no nosso Band Love. Todo mundo concorre ao Big Copo Térmico de 1,2 litros, hein? Ele é grandão, bonito. 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É o presente de hoje aqui do nosso Band Love. Nosso Band Love. Faltam 2 minutos para as 10. Serão 3 horas de uma viagem deliciosa. Através dos anos 80, 90, 2000. Essa é clássica. Temporal de Amor, Leandro e Leonardo. Quero ser a tua. I'll be there. A Mariah Carey. Stevie Wonder. I just call to say I love you. 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A gente é tão. Parece namoro, né? E o resto é tão pouco. Marília Eterna Mendonça. Tudo certo, pode bagunçar de novo. A gente abre essa noite com uma música que é um hino. É um hino. Essa música é linda demais. Nothing's gonna change my love for you. Clay Medeiros, na trilha sonora da sua vida.

0: Band FM Sampa Crio, o que é que você viu em mim? Aqui no nosso Band Love. Ainda hoje no Band Love, No More Bolero. Gerard Jolin. Isso é clássico demais, né? Só mais um trechinho. É Band Love com a trilha sonora da sua vida. Tivemos Henrique e Juliano, A Maior Saudade, Backstreet Boys, All I Had to Give e Glenn Medeiros, Nothing's Gonna Change My Love for You. Essa música é linda demais. Já fizemos a tradução aqui no nosso Band Love. E vamos, o pessoal tá pedindo, a gente vai voltar com as traduções. Então peça, que música que você quer que a gente traduza aqui no Band Love? Aquela brincadeira gostosa de traduzir só os clássicos pra você aqui no Band Love. Aguarde. 10h14, os primeiros recados da noite. Chegando, a Isabel Cristina mandou recado pro amor da vida dela, que é o Anderson. Você é meu companheiro de vida, meu porto seguro e uma das maiores bênçãos que Deus colocou no meu caminho. Sou grata por cada momento ao seu lado, pelo carinho, pela parceria e pela força que compartilhamos todos os dias. Que nosso amor continue crescendo, vencendo desafios e colecionando lindas histórias. Eu te amo hoje e sempre. Quem mais está com a gente aqui? Zé Antônio, fala com o Band Love.
1: Boa noite, Band. Boa noite, ouvinte Band. Aqui é o José Antônio de Cotia. Quero mandar um recado aí para minha sobrinha Alice, que fez uma cirurgia no olho hoje. Quero estar desejando que ela fique boa logo.
0: Vai ficar.
1: Que melhore logo, que Deus abençoe ela.
0: É isso aí.
1: Toca uma música para ela aí. Toca aquela clássica do Manhattans.
0: Olha aí. Valeu, um abraço. Quem mais tá aqui no Band Love?
2: Boa noite, pessoal do Band Love. Eu gostaria de mandar uma mensagem para o meu namorado, Ramon. Ele está voltando de São Paulo e ele está escutando a rádio. Falar para ele que eu estou com muita saudade e eu amo ele. Muito obrigado, Band Love. Me coloca no sorteio do copo, hein?
0: É o Big Copo Térmico da Band FM. É o final do telefone 7345. Aquele abraço para você. Quem mais?
3: Boa noite, equipe da Band Love. Aqui é Luiz Alexandre, de Campo Grande, Rio de Janeiro. Ouvindo essa programação sensacional com seu filho Miguel e a amiga...

0: Manu, curtindo o somzão.
1: Aí.
0: Forte abraço.
1: Abraço pra vocês. Quem tá em Fernandópolis? Leandro e Liliane, manda um abraço pra nós aqui na escuta do Band Love. Obrigado pela participação. O Marcos tá em Bento Gonçalves, trabalhando e ouvindo a melhor rádio do mundo. Grande abraço pra você também. Obrigado, viu? A Rosimari, da Estiva Gerbi, gostaria de mandar uma boa noite pro amor da minha vida, meu marido Dauê, e dizer que eu amo muito e que não vivo sem ele. Daqui a pouco uma história aqui, ó. Deu o que falar na manhã de hoje, hein? Às 10h30 com o Murilo e a Tatá. História de amor do Band Love. São 10h17 agora. Vamos continuar falando de amor nessa semana? A gente espalha amor, espalha otimismo, espalha música bonita. O que é o amor, gente? O amor é encontrar alguém que não torna a vida perfeita, mas a faz valer ainda mais a pena. É ter com quem dividir conquistas, enfrentar desafios e celebrar as pequenas alegrias do dia a dia. Quando é verdadeiro, o amor não prende nem exige. Ele inspira, ele fortalece e nos lembra que os melhores momentos da vida são aqueles vividos de coração aberto.

Band FM, 10 horas 28 minutos, a trilha sonora da sua vida, aqui no nosso Band Love. Daqui uma música, você tem a história de amor do Band Love.

0: Rádio FM Leandro e Leonardo, clássico temporal de amor. Também ainda existe amor em nós. Sorriso Maroto, Toto, I'll Be Over You, lá dos anos 80. E a Rihanna, Hate That I Love You, com a participação do Neo. 10 horas, 32 minutos. Tá na hora da história, gente. Aqui na sua rádio, do seu jeito, tem Murilo e Tatá com uma história forte, hein? Aqui no nosso Band Love. A personagem principal da história de hoje já tá no Facebook e no Instagram. Dá uma entrada lá, tá legal?
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2: A minha família sempre viveu dentro da igreja. E foi quando eu tinha uns 12 anos, depois que nós começamos a frequentar uma congregação em outro bairro, que eu conheci o Mateus. Na época, eu não fazia ideia de como aquele encontro mudaria toda a minha vida. Quando eu cheguei naquela igreja, o grupo de jovens estava organizando uma viagem para um acampamento. E durante aqueles dias, eu e o Mateus não nos desgrudamos. Depois vieram as ligações, as mensagens, os encontros nos eventos da igreja. E aos poucos, eu fui ficando cada vez mais encantada por ele. Em casa, a minha opinião nunca era realmente ouvida. Eu era a caçula e cresci aprendendo sempre a aceitar as decisões dos outros. Então, eu acho que foi justamente por isso que eu me apeguei tão rápido ao Mateus. A atenção que eu recebia dele preenchia um tipo de vazio que existia dentro de mim. E não demorou muito para a gente ficar pela primeira vez. Eu lembro de voltar para casa completamente encantada. Com a sensação de que pela primeira vez na vida, alguém tinha realmente me escolhido. Depois daquele dia, nós começamos a namorar e meu pai não gostou nada da ideia. É, porque nós tínhamos mais de 6 anos de diferença de idade. Mas a minha mãe convenceu meu pai, dizendo que o Mateus era um menino da igreja. E alguém que todo mundo conhecia. Só hoje eu percebo que tudo aconteceu rápido demais mesmo. Quando nós oficializamos o namoro, tudo mudou. Ele começou a ir para minha casa todas as noites depois do trabalho para ficar comigo. Mas aquilo começou a me irritar. Eu queria assistir as minhas novelas, viver as coisas da minha idade. O Mateus já tinha 18 anos, trabalhava, pensava em faculdade. Enquanto eu era só uma menina de 12. Muitas vezes, quem acabava conversando com ele era a minha irmã. Os dois tinham praticamente a mesma idade, os mesmos assuntos. Eu nem via problema nisso. Na verdade, eu até gostava, porque enquanto eles estavam conversando, eu podia continuar fazendo as minhas coisinhas. Aliás, a pessoa que eu mais admirava era minha irmã, Isis. Nós tínhamos 6 anos de diferença. E eu enxergava nela uma espécie de proteção. Apesar das brigas normais entre irmãs, eu admirava ela demais. Era tanto amor, era tanta cumplicidade, que eu lembro até hoje das noites em que a gente dormia de mãos dadas. Para mim, ela era minha ídola. Mateus conquistou todo mundo lá em casa, principalmente a minha mãe. Aos poucos, ele começou a passar tempo demais dentro da nossa rotina. Muitas noites dormia lá em casa e, sem que eu percebesse, começou também a controlar minha vida. Com quem eu andava, as roupas que eu usava e até as brincadeiras que eu podia ou não fazer. No fundo, aquilo me incomodava. Mas eu tinha crescido aprendendo a aceitar tudo sem questionar. Dentro da minha casa, a minha vontade quase nunca vinha primeiro. E eu confundia aquilo com amor. Então, quando o Mateus começou a decidir cada vez mais coisas por mim, eu simplesmente aceitei, como eu sempre tinha feito. Apesar de tudo isso, nosso namoro foi durando. Eu tinha 16 anos quando descobri a primeira traição. Uma amiga me contou tudo e ainda disse para eu não falar nada para ninguém. Porque ela sabia que eu não teria coragem de terminar com ele mesmo. Então eu tinha que ficar quieta. E ela estava certa. Meu mundo caiu naquele dia. Eu chorei, mas eu chorei. Eu até terminei dizendo que nunca mais ia voltar. Mas uma semana depois, nós já estávamos juntos de novo. A partir daí, as traições viraram rotina. Muitas vezes o Mateus me fazia conviver até com as mulheres com quem ele se envolvia, sem que eu soubesse de nada. Era humilhante. Era um verdadeiro show de horror. Mas eu já estava emocionalmente presa nessa relação. Toda vez que eu tentava ir embora, ele transformava a minha vida num caos, até conseguir me trazer de volta.
3: Então é isso. Você vai terminar comigo de novo.
2: Eu não aguento mais viver assim, Mateus. Eu não aguento.
3: Você fala isso toda vez, mas sempre volta. No fundo, você sabe que ninguém vai te amar como eu te amo. Ninguém, Ellen. Ninguém mesmo.
2: É que às vezes eu só queria ter um pouco de paz.
3: Paz é ficar comigo. O amor é assim. Você é muito nova pra entender. Você é minha, Ellen. É minha.
2: Chegava sexta-feira e eu praticamente era obrigada a passar o final de semana inteiro na casa dele. Muitas vezes o Mateus saía, me deixava sozinha com a avó dele e desaparecia por horas enquanto eu ficava ali, me sentindo presa numa vida que nem fazia sentido para mim. Além disso, ele controlava tudo e me fazia acreditar que eu sempre estava errada em todas as discussões, como se eu fosse a desequilibrada da relação. Enquanto isso, ele podia tudo. A nossa vida virou um ciclo eterno de términos e voltas. Ninguém mais sabia se estávamos juntos, se estávamos separados, ninguém sabia, porque toda vez que eu tentava ir embora, ele fazia alguma coisa para me puxar de volta. Depois de 6 anos de namoro, aconteceu o nosso término mais longo. Foram 7 meses em que eu realmente achei que estava conseguindo me libertar dele. E foi nesse período que eu comecei a gostar de um outro menino do nosso grupo de amigos. A gente estava se aproximando escondido. E pela primeira vez em muito tempo eu sentia que talvez conseguisse seguir em frente. Mas o meu erro foi acreditar que o Mateus tinha me deixado ir. Um dia, ele hackeou meu e-mail e viu as conversas que eu tinha. Do nada, ele apareceu na porta da minha casa dizendo que eu era dele e que nós nunca conseguiríamos terminar de verdade. O rapaz acabou se afastando, né? Dizendo que não queria se envolver porque era óbvio que o meu ex ainda não tinha superado o relacionamento. E no fim, eu, tonta, voltei pro Mateus mais uma vez. O pior é que eu tinha vergonha de admitir aquilo até pras pessoas mais próximas. Mas como a minha mãe sempre apoiou muito o nosso relacionamento, isso fazia eu me sentir ainda mais presa naquela relação. E foi durante a minha festa de aniversário, uma comemoração simples, que ele fez o que eu não esperava.
3: Atenção, gente, atenção, por favor, todo mundo. Eu queria falar uma coisa. Amor, vem aqui rapidinho. Rapidinho, rapidinho.
2: Mateus, o que você tá fazendo?
3: Peraí, Ellen, vem cá. Vem cá, fica aqui do meu lado. Olha só, gente, eu queria fazer isso no momento certo, sabe? Eu acho que agora é a hora. Ellen, meu amor, você quer se casar comigo?
2: Eu... Tá todo mundo olhando.
3: Então fala logo, meu amor. Responde aqui pra todo mundo ouvir. Você sabe que a gente nasceu pra ficar junto. Pra sempre.
2: Ele sempre fazia tudo para ser o centro das atenções. Sempre queria aparecer. E eu ali, naquele momento, disse sim para ele. Não porque eu queria casar, não, mas porque me sentia presa há tanto tempo que eu já não conseguia enxergar uma saída. Além disso, todo mundo estava olhando. Só que, depois que a festa acabou, eu terminei com ele. Nós ficamos separados por uns 2 meses, mas o Mateus transformou minha vida num inferno. Ele passava horas parado na frente da minha casa, dentro do carro, sem dizer nada. E só a presença dele já era suficiente para me assustar. O Mateus dizia que era o nosso destino ficarmos juntos e que eu não ia conseguir me livrar dele. No fim, nós voltamos. E aí voltamos noivos. As coisas aconteceram tão no automático que, quando eu percebi, o casamento já estava sendo organizado. Eu só fui entrando na onda sem ter coragem de parar. Uma amiga praticamente cuidou de tudo e no dia da prova do vestido, eu chorei. Eu chorei de verdade. Foi ali, olhando para mim mesma vestida de noiva, que eu entendi que estava me prendendo de vez naquela vida. E pior, eu não tinha força para me libertar. Eu tinha 21 anos quando a gente se casou. E mesmo depois do casamento, nada realmente mudou. Eu continuava sem voz dentro da minha própria vida. Minha mãe não me ouvia. As pessoas ao meu redor não me ouviam. E aos poucos eu também deixei de me ouvir. Logo depois eu cheguei a engravidar, mas eu sofri um aborto espontâneo. E mesmo nunca tendo sonhado em ser mãe, eu lembro que uma parte de mim acreditava que talvez um filho pudesse salvar o nosso casamento. Com o passar dos anos, eu comecei a falar cada vez mais em separação. Mateus passava muitas noites fora de casa, parecia que nossa relação existia só na hora de dormir. Ele continuava me controlando, mexia nas minhas coisas, fazia terror psicológico. Muitas vezes, ele me fazia passar a madrugada inteira discutindo. Mesmo sabendo que eu precisava acordar cedo para trabalhar no dia seguinte. Mas quando eu falava em terminar, ele ameaçava até se matar. Nós ficamos casados por 4 anos e 10 meses. 4 anos e 10 meses. E em muitos momentos, eu cheguei a pensar que a única forma de me livrar daquele relacionamento seria só quando o Mateus morresse. Foi nessa época que eu comecei a desejar descobrir e ter provas de uma traição, porque na minha cabeça, aquela seria a única maneira de sair sem ser julgada. Nós continuávamos frequentando a igreja. Ele era muito envolvido em tudo e eu sabia que se a separação acontecesse por causa de uma traição, a culpa finalmente não cairia em mim. Eu ia ter apoio, ia ter gente do meu lado, ia ter força para seguir em frente. Foi então que uma amiga me disse para conversar com a minha irmã, já que ela e o Mateus sempre foram muito próximos. Na hora, eu até achei aquilo um pouco absurdo. A Isis era minha irmã. Se existisse qualquer coisa, ela já teria até me contado. Pelo menos era isso que eu acreditava. Mas ela insistiu tanto que eu fui. Fui falar diretamente com a minha irmã e perguntei se ela sabia de alguma coisa do Mateus. E a resposta... A resposta que eu ouvi era a última que eu esperava escutar na minha vida. Sem demonstrar nenhum tipo de culpa, ela olhou para mim e simplesmente disse: "Amante dele sou eu." Por alguns segundos, eu acho que eu não entendi a frase. O meu cérebro simplesmente não aceitava o que tinha acabado de ouvir. A minha irmã já era casada, ela tinha filhos e nunca me deu nenhum motivo para desconfiar de nada. Eu jamais tinha percebido qualquer comportamento estranho entre os dois, nunca. Aquela possibilidade simplesmente não existia na minha cabeça, não. Mas naquele instante eu entrei em estado de choque. A minha sobrinha estava brincando no chão, completamente inocente, enquanto eu tentava entender o que estava acontecendo. E sem conseguir reagir, sem gritar, sem discutir, a única coisa que eu fiz foi abraçar minha irmã e dizer que eu a perdoava. Eu não consigo lembrar direito como foi que eu saí de lá. Só sei que eu voltei para casa completamente vazia por dentro, como se nada ao meu redor fizesse mais sentido. Era como se o mundo tivesse continuado, mas eu tivesse ficado para trás. Eu voltei para casa completamente desorientada e eu joguei todas as coisas do Mateus para fora. Depois eu liguei pro irmão dele e pra minha cunhada, porque eu tava com medo de enfrentar tudo sozinha. Eles foram me buscar e eu passei a noite inteira na casa deles, sem conseguir dormir, claro. Chorando e tentando entender como que a minha vida tinha chegado naquele ponto.
3: Ellen, que brincadeira é essa? O que você tá fazendo aqui?
2: Eu só quero a verdade, Mateus.
3: Do que você tá falando?
2: Me responde. A Isis é sua amante. Você
4: tem um caso com a minha irmã.
3: Você tá louca, Ellen? Vem cá, entra no carro. Vamos agora pra casa. Chega de graça, vambora.
4: Eu quero a verdade, Matheus. A verdade, porque ela já me falou tudo.
3: Olha, se ela foi dar com a língua nos dentes, ela tem que falar a verdade completa. Você precisa entender que ela me seduziu. A culpa foi dela. Ela me seduziu desde o começo.
2: Eu dei prazo até o dia seguinte pro Matheus pegar tudo que faltava e ir embora de vez. Eu não fiz escândalo, não briguei por bens e nem quis vingança. Eu só queria sair daquela vida. Depois ainda surgiu uma suspeita de que uma das filhas da minha irmã pudesse ser dele. E aquilo terminou de destruir o pouco que ainda restava dentro de mim. Quando eu fui contar tudo para os meus pais, eu descobri que a Izzy já tinha até falado. E em vez de me apoiarem, eles disseram que aquilo era obra do inimigo. E que eu não podia me separar porque estaria deixando o inimigo vencer. Eles ficaram com tanta raiva de mim. E pela primeira vez eu comecei a me sentir culpada por uma dor que eu não tinha causado. Depois de tudo o que aconteceu, eu fiquei completamente sozinha. Muitas pessoas acreditavam que a culpa de toda aquela situação era minha. E aquilo foi me destruindo aos poucos. Como eu ainda morava no mesmo terreno da minha família, eu decidi sair de casa. Eu fui morar no fundo da casa de uma amiga, tentando recomeçar a minha vida sem nem saber mais quem eu era. Com o tempo, eu acabei voltando a ter algum contato com os meus pais. Lembro até de um almoço em que eles me chamaram para estar presente, mas a minha irmã também estava lá. Não falou comigo em nenhum momento. Aquilo me doía de uma forma tão difícil de explicar. Eu me sentia culpada por ver os meus pais no meio daquela divisão toda, como se eu fosse responsável por tudo. Mesmo assim, aos poucos, a gente tentava voltar a ser uma família, ainda que nada nunca mais tivesse sido como antes. O divórcio saiu oficialmente um ano depois. Eu tinha 26 anos e uma sensação muito forte de ter perdido tempo demais da minha vida. Foram 11 anos presa. 11 anos num relacionamento marcado por controle, por medo, por dependência emocional. Recomeçar era assustador. Mas também foi a minha primeira vez em muitos anos que eu consegui pensar em mim. Nessa época, eu me aproximei ainda mais do Tiago, um amigo que acompanhou tudo de perto, todo o meu sofrimento. Quando a gente se conheceu, ele ainda era noivo, e a nossa relação sempre foi só uma amizade. Mas aí, aos poucos, essa amizade foi virando amor. Depois de 9 meses de namoro, ele me pediu em casamento. 1 ano e 2 meses depois, a gente se casou. Finalmente. Finalmente eu entendi o que era ter apoio de verdade. Ele me incentivou a estudar, apoiou a minha faculdade, a minha pós-graduação e também o sonho de escrever um livro. Sim, um livro! Como ponto final de toda aquela história, eu decidi transformar o meu trauma em palavras. Eu escrevi e lancei um livro contando tudo o que eu vivi. Acontece que minha sobrinha acabou comprando esse livro, leu escondido e descobriu toda a verdade. Isso deixou minha irmã muito revoltada. Depois de anos tentando manter algum tipo de vínculo, em 2023 eu decidi bloquear ela da minha vida de vez. Hoje eu moro há 8 anos em Brasília com meu marido e minhas 2 filhas, frutos de uma gravidez planejada e cheia de amor. Minha filha mais velha tem 11 anos e a mais nova tá com 8. Depois de tantos anos apenas vivendo, eu finalmente aprendi o que é viver em paz. Porque sobreviver não era o fim da minha história. O fim? O fim foi o dia em que eu finalmente voltei a ser dona de mim. Te falo.

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1: 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Cristiano Araújo, a música da história de amor do Band Love desta noite de quarta-feira. Murilo e Tatá contaram a história da Ellen. Uma história que mostra que o amor não deve ser confundido com sofrimento. Depois de anos presa num relacionamento marcado por traições, controle e dependência emocional, ela encontrou forças para recomeçar. A história da Ellen prova que sair de uma relação tóxica pode ser doloroso, sim, mas é muitas vezes o primeiro passo para recuperar a própria felicidade. E hoje ela está feliz. Essa felicidade está no Facebook e no Instagram da Band FM. Tem fotos da nossa guerreira, fotos dela com o Thiago, tem as filhas também. Dá uma entrada lá no Face, no Insta da Band, um resuminho da história tá ali. E você pode participar comentando a história. Você conhece a personagem de hoje, você conhece a família dela e participa com a gente comentando a história. Pode comentar também pelo WhatsApp 11 999919197. Mas espera aí, não manda áudio agora não, porque a gente vai ouvir a voz da Ellen, ó.
2: Muito obrigada, Tatá, Murilo. Eu amei ver a minha história retratada por vocês de uma maneira tão sensível. É uma história densa, pesada, mas que graças a Deus teve um final feliz. Eu sempre falo que tem sequelas, ficam as marcas, mas o que a gente vive, o que a gente faz depois disso, pode ser muito maior do que o trauma que a gente viveu lá atrás. Muito obrigada, Band FM. Esse programa é o máximo. Amo vocês. Vai ficar guardado esse registro no meu coração e na minha memória. Até a próxima.
1: Obrigado, Ellen. Agora que você ouviu a voz da Ellen, quero ouvir a sua voz. 11 999919197. Aperta o microfone do WhatsApp. Manda teu comentário agora aqui para Band FM.
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Band FM, as melhores músicas de todos os tempos pra você aqui no nosso Band Love. I'll Be There, a Mariah Carey cantou pra você. 11 horas, 15 minutos. Ainda hoje.

0: daqui a pouquinho aqui no nosso Band Love, tá bom? Tivemos Vou Te Amar com Hugo Pena e Gabriel, Jorge Versilo que nem maré, Sixpence None the Richer, a versão maravilhosa de Don't Dream It's Over. Essa música é um espetáculo. E Get a Jolly No More Bolitos, outra bela recordação lá do passado, né? 11 horas 15 minutos, como eu disse, agora temos os comentários da história de amor do Band Love. História forte de hoje. História da nossa amiga Ellen. E eu começo com a Ana. Fala, Ana.
1: Boa noite, Celo.
0: Boa noite.
1: Então, eu vi a carta de manhã e eu vi agora, e tô dando a minha opinião. Diga. Deus abençoe o casamento dela, que ela seja feliz bem longe dessa cobra, porque isso aí não se chama de irmã. Isso aí não é uma irmã, certo? Deus que abençoe ela. Ela vai ser muito feliz e a outra vai quebrar a cara. Porque tudo que se faz aqui é que se paga. Beijo, sou de Sorocaba.
0: Valeu, Ana. Um beijinho no seu coração, viu? A Estela tá com a gente também aqui no Band Love. Fala, Estela.
2: Band Love. É, essa história foi incrível. Eu me vi muito nela. Foi um relacionamento que eu tive também, tóxico, narcisista, um relacionamento de 2 anos, mas que eu demorei 5 anos para me reorganizar.
0: Meu Deus.
2: Para me montar os meus pedacinhos, me reconectar novamente comigo mesma, mas hoje eu vivo uma vida plena, feliz, inteira.
0: Ah, que beleza.
2: Hoje eu não tenho ninguém, mas eu tenho a mim. E ela mostrou que todo mundo tem a oportunidade de ser feliz e viver novamente, encontrar e se reconectar com o seu.

0: o eu interior e montar a sua família. Você é linda, você é forte, você é incrível. Um beijo de luz para todos.
1: Um beijo para você.
0: Parabéns para essa mulher incrível e poderosa.
1: Parabéns para você também, Estela. Um beijinho, viu?
2: Boa noite, sou o Luiz, motorista de aplicativo.
1: Fala, Luiz.
2: Que história, hein?
1: Complicada, né?
2: Que história, traída pela própria irmã.
1: Difícil.
2: Minha irmã não ficou nem com vergonha de contar.
1: Pois é. Um abraço pra você, amigão. Obrigado, bom trabalho aí. 11:17.
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0: Band FM, quando você me beija, arte popular, aquele classicão que, ó, acelera o coração, não acelera? Daniel Casava de novo, Sam Smith, Too Good at Goodbyes e Bruce Horsman, The Range. Essa é lá dos anos 80, é boa, hein? The Way It Is pra você aqui no nosso Band Love. 11 horas 32 minutos, uma da manhã, o Diegão chega pra mais um Band Coruja. E é o seguinte, quero convidar você pra entrar nas redes sociais da Band FM pra conhecer a guerreira, vamos falar, né? Guerreira e vitoriosa, nossa amiga Ellen, a personagem principal da história de hoje. Entra no Face e no Insta, tem as fotinhas com o resuminho da história, você pode comentar. Aproveita para seguir a Band FM no TikTok, também no YouTube. Tem Band FM em todo lugar. Siga a Band FM no Face, no Insta, no TikTok, no YouTube. Aproveite para seguir Titio Celo também no Instagram e no TikTok. Locutor Marcelo Dias no Instagram, locutor Marcelo Dias no TikTok. Espero você ali. Combinado?
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9: O principal torneio de seleções do planeta vai ser marcado pela despedida de grandes craques do futebol mundial. Nomes como Lionel Messi e Cristiano Ronaldo devem encerrar ciclos por suas respectivas seleções nas próximas semanas, buscando um último título. No lado do Brasil, Neymar também vai ter sua última dança com a amarelinha ao lado desses craques.
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0: Band FM. 11 horas 37 minutos. A gente continua tocando a trilha sonora da sua vida. Aqui no nosso Band Love. Tem mais clássicos, hein? Você vai viajar gostoso agora com o sucesso de Elton John. Na sua rádio.

0: da gente.
1: Band FM Sujeito com Gustavo Lima e Band Love com você. E as melhores músicas de todos os tempos. Yes, Phil Collins. You'll be my heart. Ainda hoje, aqui no programa mais romântico, mais amigo, mais emocionante do Brasil. É o Band Love até uma da manhã, viu? Tivemos Christopher Cross, essa é de arrepiar, não é? Arthur Stan e também Elton John The One. Vamos com as mensagens. É, tem muita mensagem chegando comentando a história. Nossa amiga Antônia Mendonça tá aqui no Band Love, boa noite. Nossa, que história. Às vezes nos falta força para tomarmos as rédeas da nossa vida e precisamos de um apoio para nos encorajar e tomarmos a decisão correta. Graças a Deus, a Ellen conseguiu se libertar. É isso aí, um beijo, viu? Nosso amigo Jairo também tá aqui no Band Love. Marcelo Dias e ouvintes do Band Love. Que história forte, história de traição mesmo, abandonada pela família que deveria apoiá-la. Isso não acontece. Meu Deus. Mas o Deus do amor e da felicidade trouxe vida nova e um grande amor. É a felicidade para Ellen, que hoje é abençoada e tem uma grande família. Deus abençoe sempre ela e sua família também. Obrigado, viu? Valeu, Jairo.
2: Boa noite, rapaz. Que história, hein?
1: Difícil, hein?
2: Isso porque eram tudo de igreja, hein? Que irmãzinha, hein? Meu Deus do céu, hein? E ela ainda, pra começar, ainda começou namorando um rapaz que era noivo. Eita! É. Onde é essa igreja, hein? Fala pra mim aí. Misericórdia, Jesus amado.
1: Valeu, amigão. Um abraço, Antônio. Mas o problema não é a igreja, não. Pelo contrário, né? É, ali é caráter, né? Quem mais tá com a gente?
3: Valeu, Band. A história é parecida à minha. Mas eu também tomei, peguei com Deus e tomei atitude. Começou assim desde quando eu conheci a pessoa. E aí eu pedi a Deus que me mostrasse. E um dia eu vi que ele estava com um caso com minha irmã caçula. E aí meu foi Deus. Onde chegou e foi indo. Chegou no divórcio. Valeu, Osasco Lucineide.
1: Valeu, Lu. Um beijinho no seu coração, viu?
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1: Uma mensagem em forma de música, hein? Epitáfio. Titãs.

0: Cidade FM, Jason Mraz. Love Someone, que sequência, hein? Stevie Wonder, I Just Got To Say I Love You, Titãs, Epitáfio. É Band Love. Até uma da manhã.
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13: Já estamos na madrugada da quinta-feira, 4 de junho, feriado. Que bom que você tá aqui na Band FM curtindo o nosso Band Love. Tá gostando? Tá curtindo as músicas? Calma, tem mais uma hora para você viajar com a Band. Eu sou Marcelo Dias, estou aqui feliz e grato sempre. Na sua rádio do seu jeito tem uma já no clima do feriadão, ó. YouTube.

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1: Band FM, Band 9, meia-noite 16, voltando lá para os anos 80. Lembra dessa? Perigo, Zizi Posse.

0: Band FM, belo Razão da Minha Vida aqui no nosso Band Love. Meia-noite e 31, tivemos Natalie Cole e Nat King Cole, Unforgettable. Phil Collins, You'll Be In My Heart. Zizi Posse Perigo, só música linda pra sua madrugada, pro seu feriado ficar bem melhor, né? Daqui a pouco, 1 da manhã, o Diegão chega pra mais um Band Coruja. E os recados estão chegando, as mensagens comentando a história também. Foi uma história que tocou o coração do Brasil na manhã desta quarta-feira no Quem Ama Não Esquece e na noite da quarta-feira aqui no Band Love. Boa noite, tio Celo, que história! Como pode uma irmã fazer isso? É tanta falta de caráter, tanta falta de empatia com o próprio sangue, mas graças a Deus a Ellen se libertou e hoje vive feliz, sendo amada como uma família de verdade e construindo uma história de amor e parceria. Eu fico feliz por ela e que Deus abençoe sempre a família que ela formou. Um beijo, Andressa. Beijo pra você, Andressa. Obrigado pelo carinho, pela participação. O Alex do Imirim tá com a gente. Boa noite, Band FM. Que história, mas graças a Deus a Ellen deu a volta por cima. E hoje ela é muito feliz. Que Deus abençoe ela e a família também. Obrigado, Alex. O Marcos tá na luta, tá no trabalho, deixou áudio, né, Marcos?
1: Boa noite, Band Love. Boa noite, Marcelo Dias.
0: Boa noite.
1: Eu escutei essa história hoje. Tô aqui no trabalho até as 6 da manhã. E escutei essa história, meu, que história. Essa irmã dela aí é atraída mesmo. A mulher ficar com o marido da própria irmã é muito covarde mesmo. É casada, mas família não tem respeitar nem o marido dela e nem a própria irmã. É o Marcos do Paraíso. Boa noite para todos que estão ouvindo o Band Love.
0: Valeu, amigão. Um abraço para você. A Glóvia tá com a gente também. Boa noite. Quero ouvir Daniel. Viva o nosso amor. Tô no trabalho e ouvindo o Band Love. Bom trabalho para você, minha amiga. Um beijinho,
2: boa
0: tá?
2: Boa noite, Marcelo. Boa noite a todos da Band. Óbvio, então por cá que é o Dirceu, motorista de caminhão.
0: Ô, Dirceu.
2: Saindo de Biúna, escutando a Band FM. Indo para Mogi das Cruzes agora, escutando a Band FM. É isso aí. Tudo de bom aí a todos os ouvintes do Band Love. É isso aí. Tio Marcelo, vamos que vamos, hein? 10:05 da manhã.
0: Valeu, amigão, boa viagem.
3: Muito boa noite, Marcelo Dias. Muito boa noite, Band Love.
0: Boa noite.
3: Aqui está falando da Bianca Castilho do Rego Monteiro, moro na Cuba em Salvador. Eu estou ligada no Band Love. Quero pedir uma música, se for possível, tocar do Sandy Júnior, A Lenda. Ofereço para minha mãe Júlia, para você, Marcelo, e desejar uma ótima semana para você e para toda os ouvintes da Band FM.
0: Obrigado. Tchau. Obrigado, Bianca. Um beijinho, viu?
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0: Tem mais música pra você recordar. O Defensor, Zezé de Camargo e Luciano.

0: Band FM, George Michael, Feather Figure, pra você aqui no nosso Band Love. Whitney Houston, I Have Nothing. Papas da língua, eu sei. Meia-noite 59, tá terminando aqui o nosso Band Love. Tem o Big Copo Térmico de 1,2 litros. É grandão, hein? É pra tomar água, suco, refri na temperatura certa. Pra nossa amiga Célia Aparecida dos Santos Rodrigues. Célia Aparecida dos Santos Rodrigues, parabéns, um beijo pra você. Ganhou aqui o prêmio. Oh, desculpa, não liguei.
1: Não tem problema.
0: Não apertei o seu botão.
1: Eu só falei que é maior que o meu.
0: Ué. Ah, o que é maior que o seu?
1: O copo.
0: Ah, o copão. Tá... copão.
1: E a Célia ganhou.
0: A Célia ganhou o copão maior que o do Diego.
1: Pois é, maior que o meu, cara.
0: Ah, o teu é pequeno, então.
1: É, aqui, ó. Ah. Quer pegar?
0: Não, valeu. Tchau. Tchau, tchau. Até amanhã, viu?
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0: tudo bem? Tudo de boa? Tranquilinho na manhã? Vamos começar então a nossa festa, o nosso Band de Coruja. Já tá todo mundo aí? Posso dar start aqui, ó? Espero que você esteja bem, tudo tranquilo, a madrugada é toda nossa. Aqui na sua rádio, do seu jeito. Yeah.
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0: Começou, vai começar, Band Coruja no ar, a partir de agora até 5 da manhã, madrugada é toda nossa, toda nossa, toda nossa. Eu quero saber como é que está a sua vida, como vai você? Eu preciso saber da sua vida. Já estamos no feriadão, chegou o feriadão. Você está trabalhando neste feriado? Ah, não acredito, tadinho. Tadinho dele, tadinho, olha a cara de tadinho. Tu faz cara de tadinho, cara de tadinho, cara de tadinho. Ah, vamos lá que hoje é 100%, ok? Tá bom? Alegria, alegria, alegria, alegria. Começou o Band Coruja. Olha, já manda sua mensagem no 11999919197. 11999919197. Manda aí o seu áudio bonitinho. Conta pra nós o que que você tá fazendo, o que que você tá aprontando. Como é que tá o molho aí? Você está feliz? Está abanando o seu rabinho? Fala comigo, bebê.
1: Bom dia, Diegão.
0: Bom dia.
1: Bom dia pros ouvintes aí, todos mal acabados aí. Bom dia, bom dia.
0: Aô, babão.
1: Louquinhas por cá, né?
0: Tamo junto, cara. Bom dia, Dieguito. Manda beijos pros meus filhos, o Lorena e Murilo. É a Nalva. Ô, Nalva, beijo pra Lorena e pro Murilo aí, tá bom? Tá todo mundo ouvindo hoje, né? Tá certo. Bom dia, bebê. Fala comigo que eu sou
1: bom dia, amigo. Bom dia, ô vagabundo da canela fina. Vamos que vamos, hein? Quintou, hein? Quintou, é feriado. Sabe o que isso significa? Exatamente. Porra nenhuma. Vamos que vamos aí.
0: Ele vai trabalhar, ele vai trabalhar. Ele vai trabalhar, feriadão, tá trabalhando. Não tem problema não, vai. Bom dia.
2: Opa, um beijo.
0: Um beijo. Só isso, só?
2: E para de dar ênfase no meu nome, o Canela Negativo.
0: Mistura de ratinho com o João Tatu. Ah, fala, ô Anderson, oficial, já chegou, bom dia, bom dia.
3: Bom dia, Diegão, Diegão, vi a dona Nalva aí dando parabéns pros filhos.
0: Uh-huh.
3: Eu quero dar parabéns pro Stitch também, Diegão. Dois aninhos, né, Diegão? Agora me diz uma coisa, seu pai,
0: anos, tá
3: aquele
0: louco?
3: Lagiano, bruto, lenhador, sabe que você anda fazendo esse papelão nas redes sociais, Diegão? Chamando um cachorro de filho, parabéns, filhos, ô, que coisa fofa.
0: Ah, vai cuidar da tua vida, ô. Vai cuidar da tua vida, ô. Que coisa! É, e não é dois anos, não, é dois meses. Então, é mês-versário. É mês-versário do cachorrinho. É do Stitch, não é cachorro, é meu filho, tá? Cachorro é você.
4: Eu já passei daí.
0: Você viu que coisa linda? Fizemos um bolinho de ração pra ele comer. Ele amou, tá? É dois mesezinho, mês-versário, dois mesezinho do Tite.
5: Fala, Diegão, vagabundo, pai de pet. Já deu banho de febo já no Lilo?
0: Não, não pode.
5: Vagabundo.
0: É, não pode ainda, não pode que ele não tomou as vacininhas.
6: É pôr pra dentro, é pôr pra dentro, é pôr pra dentro. Eles querem
7: jogar. Pô, Diego, aí você já tá tirando, né, cara? Fazer mês-versário pro cachorro já é demais, já, meu. Meu Deus do céu, hein? Ô, quer dizer que tem um vagabundo me imitando agora,
0: hein? A parte ruim de ser celebridade é isso, cara. Começa a aparecer as imitações, hein?
6: É pôr pra dentro. É pôr pra dentro. Ele
8: bom dia, Diegão.
0: Bom
8: tá
0: dia.
8: Tá perigoso. Eu não sei o que foi que aconteceu ontem, não.
0: Sei que você sumiu e eu sei o motivo que você sumiu, tá? Só. Sem vergonha.
8: O Davi tava nervoso, aí ele manda áudio pra mim, isso que eu tava dormindo. Ô, Diegão, mas aí o que falaram aí agora, hein? Ô, fazendo mês-versário do cachorrinho?
0: Ai,
8: que coisa fofa. Os mês-versários tutti.
0: Não, não imitam.
8: É a minha mamãezinha, é a Brasília, o
0: papai. É o papai. Olha que bosta, tá atualizando do nada esse WhatsApp, velho. Cadê a Tati? Manda de novo, manda um pontinho aí, Tati, que caiu o teu áudio. O que que tem fazer mês-versário do cachorro? O que que tem?
9: Ei,
0: Olha lá.
2: Ô, canela negativa, já falei, vou tirar esse sino do meu pescoço.
0: O Marcelinho Uber tá feliz da vida porque hoje é mêsversário da princesinha dele, 6 meses. Parabéns, viu, Marcelinho? Olha que coisa linda, mano. Coisa, só, ainda bem que só puxou a mãe, né? Ainda bem, né?
9: Bom dia, Diego. Esquinto. Ô, Diego. Outro dia a minha mulher falou pra mim assim: vai no aniversário da cachorrinha minha, lá da cunhada. Falei: o quê? E eu não vou, não, você. Falei: vamos. Ela falou pra mim: vamos lá pra cantar parabéns pra mel. Falei: ô, Deus, que você viu cantando parabéns pra cachorros, pode internar. Fora.
0: Ô, Luiz, peraí. É que você tá falando desse jeito? É que você tá falando desse jeito? Fica estranho, né, cara? Não fala assim, Luiz. Não fala assim. Pô, o dia que você viu cantando parabéns pra cachorro, você pode me internar. Não é parabéns pra cachorro. É filho. Oi, filho! Vai ver quando ele ouvir o programa. Aí você vai ver um programa... É, Pedrão Rocha, tamo junto, meu mano. Um abraço pra você. Aô, fala aí.
10: Diego Lopes, bombas, Diego, bombas.
0: Lá vem ele.
10: O Ratinho vai ficar no SMT até dezembro. Se não der aumento pro Ratinho, ele cai fora. É fenomenal, não.
0: O Ratinho pedir aumento, o negócio tá complicado então, hein? Ô, Fenomenal, vocês viram o vídeo do Fenomenal na cadeira de roda nova dele? Ah, o homem tá motorizado agora, motorzinho, andando pra lá e pra cá, engatando a primeira, parece um Fenemê. Vai lá que eu repostei o vídeo dele lá no Instagram. É, vai lá no dele, meu, Alexi, qual que é o teu Instagram, ô, Ale? Você vê, ah, ele mandou os vídeos aqui, olha lá os vídeos, olha que bonitinho.
11: Fala aí, galera.
12: Fala aí.
11: Ô, pai, aí, ó, consegui aí, ó. Já tô um barriguelo já com ela, já aprendi tudo já.
0: Não, mas o barriguelo é muito ruim. Você tinha que falar que você tá um Hamilton. Ó, já tô virado num Ayrton Senna já. Barriguelo não é... Acho que você com essa cadeira vai mais ligeiro que ele.
13: Vou ficar bosta nenhuma. Eu tô indo é pra Band. Eu, o Xarabinho e o Marquito. O Sombra se foda.
14: O Ale tá mais pra Felipe Massa.
0: Ei!
10: Ô, Diego, o meu Instagram é Alexandre O Fenômeno do YouTube. É fenomenal, não.
0: Segue lá.
13: Vou ficar bosta nenhuma. Eu tô indo é pra Band. Eu, o Xarabinho e o Marquito. O Sombra se foda.
14: O Ale tá mais pra Felipe Massa.
0: Ei!
10: Ô, Diego, o meu Instagram é Alexandre O Fenômeno.

0: Quase! Foi quase, Diego. Eu acelerei no.
1: Tá bom, daqui a pouco eu te ligo e você conta pra nós, tá bom? Já, já. Já, já você conta pra nós aí.
2: Ô, Diego, você lembra quando os caras do Pânico iam atrás das celebridades lá, pros caras autorizar a imitação? Eu não autorizo essa minha imitação.
1: Ele é o
2: não
1: Silvio...
2: autorizo, vagabundo, safado.
1: Ele é o Silvio Santos agora.
2: Realmente, ele tá parecendo o piloto de Fórmula 1. Schumacher.
1: Ei.
3: Ale, mas fica tranquilo, se for o dedo do pé, você não sente dor mesmo.
1: Ei.
4: Ô Diego, eu acho da hora fazer festinha pro pet, de aniversário. É da hora. O ridículo é fazer festa surpresa, né? Cena trancou ele no banheiro, no quarto. Depois surtou. Você estava com o bolinho na mesa
1: surpresa!
4: Cantando parabéns pra ele.
1: Não.
4: Vou
1: não.
4: Fazer isso, pode internar, hein?
1: Não. Festa surpresa. Tranca o cachorro no banheiro. Ah, mas gostei da ideia. Fazer festa surpresa pro Stitch. Parabéns, filho! Uau, uau, uau, uau, uau, uau. Uau, uau, uau. Chega, chega. Tá muito ouvido. Ô, Ale, dá uma acelerada nessa cadeira só pra nós escutar o barulho aí. Não, Ale, não é assim não, Ale.
5: Bom dia, Diego. Saudades. Vamos trabalhar esse feriadão. Diego, fui abandonada. Mas eu tô num novo dilema. Não tô com ninguém, mas também não estou sozinha. Vou esperar você ficar solteiro pra quem sabe eu ter uma chance, hein? Será que rola? Fala aí pra mim.
1: Começa agora! Começa agora! Começa agora! Desencalhando a Talitinha, a Tatinha. Ô Tatinha, vamos lá. Por que que você ficou solteiro? O que que esse vagabundo aprontou pra você? Ou o que que você aprontou pra ele, vagabunda? Peraí. Por que que você tá solteira, Tatinha? O que que aconteceu? A gente gosta de saber por que que as pessoas terminam o relacionamento. Lá na Baixada Santista tem uma moça que tomou galha a vida inteira do marido. Eu vou contar aqui, eu vou contar. É minha mulher. Você fofoca com a tua mulher? Você fofoca com a tua mulher? Eu e a Grazi, a gente fica fofocando o dia inteiro, velho. Ela chega em casa, amor, tem uma fofoca pra te contar. Ah, fala. Já senta no sofá e começa. Tem uma moça lá que é blogueirinha. Ela é metida blogueirinha, famosinha, mas só na Baixada. Eu acho ela muito forçada. Ela casou uns 2 anos pra trás com um motoboy. Ela é blogueirinha e tem uma loja de roupa. Eu já tô falando demais já. Enfim, é blogueirinha. É, e o cara esquece que eu falei que era motoboy. Eu também, agora já não sei se dá, porque lá é. É, eu e essa minha boca de... Enfim, aí ela tomava gaia os 2 anos e todo mundo sabia, menos ela, né? Ela, o boi nunca sabe. E aí separaram, ela apagou as fotos dele. E agora renovaram os laços. Ninguém entendeu nada. Mas o importante é o amor. O importante é o amor. O amor supera a gaia ou não supera? Começa agora. Peraí, começa agora. Primeira enquete da noite. O amor supera uma galha ou não supera uma galha?
6: Errou!
1: Eu acho que supera. Eu acho que supera.
5: Ah, Dieguinho, depois de 15 anos você não é prioridade pra pessoa? Bora acabar um casamento. Ixi, agora é festa, hein, Diego? Bora lá.
1: Nossa, vai dar até arder. Ô, Tatinha, mas você demorou 15 anos pra perceber que você não era personalidade, que você não era prioridade? 15 anos? Pra perceber que você não era prioridade dele? Como é que foi isso aí? O que aconteceu? Ele falou, eu prefiro a minha mãe. Não vem falar da minha mãe.
6: Ah, supera uma joelhada no queixo.
1: Ei,

0: Bom dia, Nádia. Tudo bom, Nádia? Tá de plantão até as 6h30. Ô, Nádia, você acha que um grande amor supera uma traição ou não supera? Eu gosto das opiniões da Nádia. A Nádia é a minha única ouvinte que dá opiniões que prestam. Grava um áudio aí, se você puder, Nádia. Você perdoaria uma traição, Nádia?
1: Diego, 15 anos tentando empurrar com a barriga, mas tem uma hora que não dá mais, né? Bora lá viver. Vamos resgatar o tempo perdido, né, Diego? Quero entrar na sua fila. Me dá espaço aí, filho.
0: Não dá, Nádia. Tatinha. Eu não tô dando conta de uma, Nádia. Tatinha, Nádia. Tatinha, não dá. Não tô podendo. A amante dá muito trabalho, nossa. Eu não sei como é que esses caras. Só sendo um voo caro da vida mesmo. Não sei como é que esses caras conseguem ter amante, cara.
2: Ô, Diegão, bom dia, bom dia, bom dia. É o Hermes da cidade de Andradina. Bora até 5 da manhã. Estamos aqui nas motos niveladoras aqui da usina IP. Manda um abraço aí pro nosso amigo Badá. Tchau, obrigado.
3: Oi, Diego, tudo bem? E perdoa a traição o quê, Diego? Nós senta em outro também, tá tudo certo.
0: Que isso, Kathleen? É mesmo? É chumbo trocado, não dói? Ô, Kathleen, se você ficar sabendo que seu marido tá te traindo, você vai sentar em outro? E tá tudo certo? Continua? É isso?
4: Ô, Diego, como é que é o nome da moça aí? É Tati? Ô, Tati, você tá querendo espaço na vida do Diego? A mulher dele sabe atirar, você esqueceu disso?
3: Ô, Diego, se eu descobrir que meu marido me trai, eu sento em outro grave e ainda mando pra ele.
0: Eita, poxa! Ó, lá em Lages, uma vez teve isso aí, viu? Deu ruim isso aí, viu? Eu não vou falar que foi meu primo, porque ele tá me ouvindo agora, talvez, né? Agora tá pegando a band lá em Lages, tá voando, né? Ah, depois que botaram lajano na madrugada, agora todo mundo escuta lá em Lages. Mas deu ruim isso aí, viu? É, começou com discussão, separaram. Aí separaram, começou com discussãozinha no pelo WhatsApp. Aí começou aquela coisa assim, sabe, superei, pagar de superada. Aí ia lá, postava lá duas taças de vinho. Aí a próxima foto segurando a mão do macho. Aí ele postava um pezinho no sofá, um pezinho feminino junto com a perna dele. Aí um começou a mandar pro outro pra provocar. Quando viu, ele já tava mandando foto, vídeo agarrado da mulher. Ela já tava mandando vídeo mamando o. E deu ruim isso aí, viu?
5: Ah, é isso mesmo. Veio por gás, leva gás. O trocado não dói. Agora um recadinho aí, ô Tatinha. Entra na fila, porque é o seguinte, a grade se garante. Mas outra coisa, a Tati Perigosa é amiga da Grazi. Doidinha pra dar tiro, viu?
0: Ei,
5: louca, louca, louca.
0: Tá vendo aí, ó, como é que é a minha vida? Tá vendo como é que é a minha vida? Não compensa, velho. Você é louco, não compensa. Coitado de mim. Coitado de mim. Coitado de mim.
6: Ele tá me ouvindo.
7: O Bahia tá por cá! O Bahia tá aqui! Doide o carinho!
0: Ó, o Bahia tá disponível, hein? Bahia é perigoso, rapaz. Ontem, no intervalo da transa dele, ele mandou áudio pra nós.
8: Diegão, eu tinha um restaurante e ia sempre uma blogueirinha lá, famosinha lá, comer lá. Influenciadora, né? Blogueira, sei lá. Ia comer lá com o namorado. Aí o caso dela passou até na televisão. Ela tomou 28 facadas do namorado. Descobriu a traição do namorado, quis terminar. O cara deu 28 facadas nela, desapareceu, sumiu. Ela ficou escondida no outro canto. Depois de uma semana, ela aparece lá com o cara de novo. O maior beijo foi lá no meu restaurante de novo. Ou seja,
0: rapaz, não sei nem o que comentar, viu? É, mas tem que ver o que ela fez também, né? Região machista.
1: Ô, Dieguinho, fala pra Grazi saber dividir o pão. A gente não tem medo de tiro, não. A gente coloca um colete contra a bala. Fala aí.
0: É, mas dividir o pão é uma coisa, dividir o pão e a outra.
6: De amor não dói.
0: É. Ô, Rita!
9: A mulher levou 28 facadas, não morreu. E a faca é de quê? Aquela de plástico? É de cortar docinho?
0: É faca aqui de aniversário.
10: Ah, o cara tava cansado de comer bife à milanesa, ficou à vontade de comer um picadinho, picou a faca na mulher.
0: Gente, mas isso acontece, não acontece muito com vocês aí. O cara tem um filezão mignon em casa, às vezes dá vontade de comer um picadinho. É, deixa pra lá. Acontece com vocês isso ou não?
9: Morreu? E a faca era de quê? Aquela de baixo?
11: A faca era de quê? Que faca da peste que é essa aí? Você tá doido? É faca de cortar bolo de aniversário de criança?
0: É.
12: Ô, Diegão, se o homem perdoar a Rita, por que não perdoar 28 facadas? É coisa pouca!
0: Não, 28 não é pouca.
12: É, era pequenininha a faca.
0: 28 foi ódio, rapaz, mortal.
12: Se não matou, dá pra voltar, não dá? É só botar aliança no dedo e jurar amor.
0: É, mas 28 facadas.
12: Primeiro João Souza de São Miguel.
0: Tem que ver, sobrou dedo também.
13: Agora, o cara que dá 28 facadas na mulher, a mulher não morre, o cara volta com a mulher, ele tá pedindo pra morrer, né, velho? É. Na moral, ele vai morrer.
0: Ele vai morrer. Eu tenho certeza disso.
10: Em casa ela tem um baita de um filezão, a parmegiana, velho. E de vez em quando eu fico com vontade de comer um ovo frito. Aí ficou meio esquisito, né? Trocar parmegiana por ovo.
0: É, ficou meio estranho. Ficou meio estranho. Podia ter dado outro exemplo aí, né? Que eu dou um fígadozinho.
14: Bom dia, Diego Andrés de Sorocaba. Essa faca é aquela faquinha que vem em marmita. Faquinha de plástico, você tá doido.
0: Aquelas transparentes. Deixa eu ver a opinião da Nádia aqui, Gê, sobre a traição, peraí.
15: Oi, Diego. É a Nádia de Chapecó. Jamais perdoaria uma traição. É inaceitável. Se tá junto é pra ficar junto mesmo e não tem que dividir com ninguém. Grande beijo pra você.
0: Olha aí, tá vendo? Tá vendo só? Tá vendo? É isso que eu falo, gente. Opinião decente.
16: É a musa do verão. Fala, Diegão.
0: E aí, Nelson?
16: Nelson tinha na área, firmeza. Ô, oh, bonito, bonitinho lá, seu pulguento, hein, velho?
0: Você viu?
16: É o nome dele mesmo?
0: Stitch.
16: Stitch? Ah, Stitch. Sim, né? É. É, minha amiga, esses negócios de corno é fogo, né, velho? É que nem consórcio, né? Um dia você vai ser contemplado, né? Tamo junto aí. É a musa do verão.
0: Valeu, valeu, tamo junto, Nelsinho.
17: É, Diego, esse negócio de traição só existe se o outro procurar saber. Se procurar, vai achar. O que, que tem as bichinhas a ser feliz? Deixa elas ser felizes também. Nós também somos. A gente tá vivendo também. Qual é o problema? O problema é unicamente ficar falando, procurando. Se procurar, vai achar. É só deixar o celular do outro lado. Mexe não. Mexe não.
0: Rapaz, será que é verdade isso? Só é corno quem é curioso, né?
18: Diego, provavelmente nenhum ouvinte do Bando de Coruja vai pro céu. Agora esse crente do padeiro, esse não vai mesmo. Vai
6: agradecer pro povo, Zé.
0: Vai assistir o show do Ozzy lá comigo, ele, vai.
19: Diegão, bloqueia essa Nádia aí. Ela é uma infiltrada. Ela não é do Bando de Coruja. Ela não tem o raciocínio dos ouvintes do Bando de Coruja. Não pode, não, participar desse jeito, não. Não, bloqueia ela aí, não. Ela vai contaminar os outros.
20: Boa noite, Diegão, seu lindo.
0: Olá.
20: Um feriado incrível pra você. Vamos lá de novo, Estela de Santana de Parnaíba. Namastê.
0: Namastê, Estela.
20: Diego, o problema não é trair. O problema é pedir exclusividade pra outra pessoa.
0: Olha, pera aí, gente. Agora, Glasco. Pera aí, deixa eu ver se eu entendi essa frase. O problema não é trair. O problema é pedir exclusividade pra outra pessoa. Então tá tudo errado? Ô, Estela, explica pra nós. Então, o errado é a relação monogâmica? Explica essa sua filosofia pra nós, Estela. Peraí, deixa eu ouvir de novo, ver se eu não tô...
20: Diego, o problema não é trair, o problema é pedir exclusividade pra outra pessoa.
0: Rapaz... Explica pra nós como é que é isso. Vamos lá. A Estela é a nossa terapeuta hipnóloga. Você bota isso na cabeça das pessoas, Estela?
21: Fala, Diego Lopes, bom dia. Você tá bom, filho? Por aqui é o Plácido Carreteiro, que Deus abençoe aí o nosso feriado, hein? Ô, Diego, o problema não é você deixar o filé mignon em casa pra comer o picadinho. O problema é você deixar o filé mignon de casa pra comer chouriço. Aí dá ruim, né?
0: E o problema é alguém lá comer teu filé mignon também.
22: Caramba, 28 facadas. O cara brincou de pular pirata com a mulher, né? Região, piadíssimo.

0: Ô, Diego, faz 10 segundos, 10 segundos com a Tatinha aí, mano. Vai que de repente dá pra bater as virilhas.
1: Vai, ô, Tatinha, manda aí. Manda aí, Tatinha, foto para os 10 segundos, vai.
2: Ah, Diego, porque assim, tem pessoas que amam trair. Ah, eu traio, eu fico, eu faço, só que quer exclusividade, quer que a outra pessoa seja fiel.
1: Ah, tá.
2: Então ela quer uma pessoa fiel, mas ela não se põe na posição do oposto.
1: Qual que é a posição do oposto, Estela? Ah, entendi. Então, assim, o problema não é... Ah, tá. Entendi. Eu achei que você era adepta do relacionamento aberto. Então, assim, o problema é a pessoa que trai pedir exclusividade. Ah. É, aí é verdade mesmo. Aí não... E geralmente é assim, né? Se a pessoa é muito ciumenta, é porque apronta. Você já prestou atenção nisso aí? Já aconteceu contigo isso? Pessoa ciumenta demais, acha que tá, procura pelo em ovo. É, tá aprontando aí. Não é, Estela?
3: Ô, Diego, ela quis dizer assim, não adianta você querer uma lambidinha, sendo que você não dá a lambidinha, entendeu? Não adianta você fazer o 69 e você não aproveitar o momento.
1: Ô, Kathleen, você dá lambidinha, não?
4: Diegão, traiu, descobriu, mano. Ah, vai embora, vai viver a vida. O cara vai comer um monte de outra mulher e a mulher vai dar pro monte de outro homem. Agora tem gente aí que quer se matar, que fica doente, dá depressão, quer tomar remédio, quer virar no giraia. Ah, vai viver, via. Não deu certo, traiu, tchau, obrigado, tudo de bom. Vida que segue.
1: É.
5: Só tô aqui no meu canto, ouvindo essa mulherada dizer que foram traída. Mulherada, escutem aqui. O homem nasceu pra trair. Eu, particularmente, só fico com a mulher 10, 11 anos. Passou daí, ó, outra.
1: Tua mulher não tá ouvindo hoje, né? Hoje não tá. Hoje ela não tá ouvindo. A dona Geni, né? É Geni? Geru, Gessi.
6: Olá, Dieguito Lopes. Bom dia, meu querido, tudo bem? O negócio é o seguinte, a cultura brasileira masculina é que só o homem pode, tá certo? A mulher não pode. Eu acho que os direitos são iguais, tá? Então, traição, tudo bem. Se eu posso trair, ela também pode. Direitos iguais, tá certo, Dieguito? Um beijo a todos, Ricardinho. Lala!
1: Vocês gostam quando o papo é traição, né? Vocês gostam dessa conversa, né? Tá bombando o WhatsApp aqui. Hã? Hã? Montar um tapete de Corpus Christi, não tem ninguém montando aí não, né? Agora falar da Gaia dos outros é bom, né?

0: Lembidinho não dou não, Diego, mas um beijo grego é gostoso. Tanto dá como receber.
1: Não, aí não, aí não. O perigo do beijo grego pra homem é ele gostar demais. Eu não experimento que eu tenho medo de gostar. Aí não, dá um beijinho. Aí, amor, bota outra. É, tá. Bota outra coisa. Põe um dedo, põe a pontinha da língua. O dedinho, o dedinho. Quando vê, já tá sentando no.

0: depois sai. Traição? Eu achei que nós tava falando de comida.
1: Não. O cara vê, o cara começa com um beijinho grego, daqui a pouco já pede pra pôr o dedinho. Uma linguadinha mais forte. Quando vê, já tá sentando na Glock.
2: Assim que parou a chuva, fui. Diego, eu faço tudo. Tudo que eu tenho direito, eu faço. Se duvidar, até o buraco do ouvido.
1: Ei!

0: Posso falar? A Tatinho mandou foto pros 10 segundos. Não sei se eu faço agora, acho que tá muito cedo, tá perigoso, hein? Tá perigoso. É, quando vê, já tá sentando no banco do caipirão.
1: Quando a noiva entra nele, se assusta e acha graça. Porque
2: ô Diego, tem um colega meu que ele começou com a linguadinha, com o dedinho.
0: Colega, né?
2: Agora ele tá com, agora ele inovou, agora ele tá com pepino e com cenoura.
0: Olha lá.
2: Comprando camisinha ainda nas farmácias.
0: Olha lá, e ele quer que a gente acredite que é colega dele.

0: acomodar.
1: Ô, Diegão, e esse é o perigo do beijo grego. O cara começa com beijo grego, aí ele acaba gostando. Daqui a pouco ele já vai querer um beijo nigeriano. Daí complica a situação.
2: Beijo nigeriano. Ai, amor, eu já cansei de beijo grego. Quero um beijo nigeriano. Ô, oh, Edinaldo, um beijo senegalês.
3: Todo dia vem cedinho.
4: Nasceu pra trair, Edinaldo? Fale por você, o cafajeste. Vagabundo.
2: É.
4: É, Diego, começa ali no beijinho, depois a ponta da língua, depois a ponta do dedo, daqui a pouco tá sentando no banco do Edmilson, né?
0: Depois saio pro serviço com o cacete brilhando.
5: Bom dia, Diego. Oh, essa história de meu amigo, cara, isso daí é uma história que não cola.
2: Não cola mais.
5: Qual amigo que vai chegar pro outro e falar que tá sentando no pepino, na cenoura? Larga de ser tonto, assume logo que esse tá queimando o rosto.
2: É, aqui. Cara. Cara, tem um no Instagram. Eu não sei porque que o Instagram me manda essas coisas também. Meu algoritmo é muito louco. É muito louco. Mas tem um cara que ele passa na... Tem um cara que passa no caixa de supermercado com um pepino, camisinha e KY. Cara, só pra filmar a reação dos caixas, cara, é muito engraçado, velho.
4: Imagina o dedo da Renata Fã querendo enfiar no brioco, rapaz, você já viu o dedo da Renata Fã?
2: Não.
4: Rapaz do céu, se ela fosse ginecologista ou o negócio do homem aí, enfia o dedo aí, você tá doido, hein? Tá dedo comprido, rapaz, você tá maluco?
2: Não vi não, velho.
6: Diegão, eu duvido se a maioria dos ouvintes nunca experimentaram o beijo grego. Porque a mulher é o seguinte, ela começa lá fazendo um carinho, aquele boquete, depois vai descendo. Quando menos espera, já tá lá, rapaz.
2: É, ele falou com propriedade, eu senti que ele falou com propriedade, Edinaldo.
7: O beijo grego é uma das sete maravilhas do mundo. Vocês ficam aí se escondendo. Eu duvido se vocês têm coragem de dizer como eu falo.
2: Vamos ver se tem alguém que assume aqui. Ué.
8: Bom dia, Diego, seu lindo.
2: Janetinha. Bom dia, Janete.
8: Muito tempo, hein? Saudades.
2: Verdade. Sumiu, pô.
8: Saudades de você e desses ouvintes requenguelados. Estou de volta em São Paulo, aí ligo o rádio, é facada, é coisa de tiro, meu, hoje coisa nunca muda.
2: É verdade.
8: É muito engraçado vocês. Um ótimo programa, tá?
2: Valeu, beijos. Janetinha.
8: Da beijo. Janete.
2: Coisa linda, delícia. Vê se não some, hein, Janetinha. O pessoal tava com saudade de você, Janete.
9: Diego, tu nunca sentiu aquele arrepio gostoso com um beijinho lá, não?
2: Não, senhora, Deus do livro. Tipo, inclusive teve uma vez que um amigo meu. Não vou contar, deixa eu falar. Tem umas mulheres que tem uma tara nessa coisa, nesse negócio, né?
4: Ô Diego, quatro paredes vale tudo, pai, você é louco? Beijinho grego é tudo de bom, você tá doido, rapaz? Avião!
2: Olha, bucha! Ó, o Cátulos gosta.
4: É muito bom, eu assumo aqui, você tá doido aí?
10: Ô, Diegão, parei no finalzinho da costura ali e voltei, né? E aquele seu amigo, Diegão, ele gostava desse tal, desse grego aí, aí eu chatei de lado. Sai fora, macho, velho.
2: Você não foi, não,
10: Tati? Aqui não, Ticuti.
2: Você não deu um beijinho grego nele, não? Ô, tá. Ô, Tati, você fica quieta, hein? Vocês têm a mania de expor os colegas. Ó, o Nunes já sabe quem é.
11: Sabe o que é mais complicado, Diego? Ó, segredo, velho. É complicado, é ficar raspando toda hora, velho. É complicado.
7: É uma posição assim, constrangedora você ficar raspando um negócio, entendeu?
2: É. Eu imagino, eu imagino. Para de ligar o cavalo.
12: Oi, Diego. Bom dia, Diego. Olha, eu
2: tirar esse
12: marido me trai, mas notificações, eu não vou pagar pra ver, porque homem é sempre homem. Então, se eu sei que eu não perdoo, é mentira, né? Até porque, né, até 70 vezes 7, né? 490 vezes eu perdoo. Passou disso. Aí, não dá pra perdoar, né? Porque é um mandamento bíblico, né? Ai, será que eu já pequei, já traí 490 vezes meu marido? Porque já me perdoou bastante, né? Então, uma vezinha não dá nada. Agora, duas, aí fica sem o pinto.
2: Eu não sei. Eu acho que a partir do momento que você perdoa uma traição, aí vira bagunça. É, porque ele pensa assim, ele não vai pensar assim, ela já perdoou uma vez pra perdoar a outra? Aí eu não sei, viu? É complicado demais você se colocar no lugar do outro, né? Cada um tem uma história, né?
13: Rapaz, pra mim ia dar certo esse negócio de beijo grego, não. Tem um probleminha com gases, sabe? Ah, a pessoa ia pegar ar, hein?
2: Nossa, já pensou, velho?
14: Tati, fala Diego, tamo junto, rapaziada, bem-vindo pela pista, valeu, carioca. Essa, a Tati tá falando com certeza do velho do lixo aí, explana aí, Tati, tamo junto, vocês estão bem? Tamo junto, valeu.
2: Do nada, esse vagabundo aparece, do nada ele aparece, some, volta, tava preso, né, achamos que ele tinha tomado uns... Achamos que já tava no micro-ondas.
15: Morro do Dendê, onde invade.
16: Eu acho que eu posso falar com propriedade que eu sou totalmente contra o beijo grego, hein? É, pelos no bumbum, eu cago bastante e assim, eu limpo a bunda na pressa, hein? De qualquer jeito. Eu
15: nem vou ir pro exército civil, nem pra PM.
2: Ai, que bosta!
15: Para os amigos meus.
2: Nossa, velho. Nossa, eu já falei pra você não falar essas bosta.
15: DJ!
2: Que eu fico imaginando, mano. Agora imaginei o Murilo. O Muriloco. Com essa bunda suja de bosta, cabeluda. Cheio de grãozinho de feijão seco grudado. Sabe quando o grãozinho. Chega.
17: Foda, Diego, é que a mulher perdoa o homem. Vamos supor, o homem traiu, a mulher perdoa. Agora pergunta se o homem perdoa uma traição da mulher. Ela pode ter perdoado 10 traições. Agora, se ele souber de uma, o ego dele não deixa. Quer dizer que é homem.
2: Será que é isso? Será que é isso? Ah, não. Então o Muriloco foi injustiçado. Não, ele falou que não fica feijão. Ele falou que é só o suor do cocô que fica.

0: bom dia, Diegão e Band Corujada. Não me comunico muito, mas tô sempre aqui ligadinha na rádio.
1: A Thalita, ó.
0: E, Diegão, você ficou sabendo aquele vídeo, você viu? Que só se fala disso agora na internet, que tem OVNI alienígena no Brasil? Você tá sabendo disso? Eu tô passada, tô chocada, gente. Já vou me avisando, me comunicando. Se for isso mesmo, já nem vou pagar meus boletos, nada, né?
1: Mas nós temos um monte que participa com a gente aqui, Thalita.
0: O grego mesmo não dou, não. Mas eu recebo. Com muito prazer.
1: Ah, não. Quem dá tem que receber. Quem recebe quem tem que dar.
2: Bom dia, Diego Lopes. Irando Duarte aqui no horário de janta, com a casa lotada com 8.500 pessoas. Maria Cecília e Rodolfo, João Neto e Frederico e João Bosco e Vinícius.
1: Olha.
2: Manda um abraço aí a todos da madrugada, em especial o Cleito Padeiro e o Edinaldo Plástico, as vozes gêmeas, né?
1: É. Valeu, Irã! Sempre muito bem acompanhado, sempre danadinho.
3: Pô, aqui no programa só tem alienígena, eu acho que ela tem, ela que já é, tá em outro planeta, né, colega? Porque alienígena é o que não falta no Band Coruja, mano, papo reto, só extraterrestre sinistro.
1: Cara, mas eu vou falar um negócio pra você, cara. Se você analisar o tamanho do universo... Mano, é muita coisa, velho. É muita coisa. 400 bilhões de estrelas. Trilhões e trilhões de galáxias só no universo visível. Que deve ser 0,01% do universo total. Que a gente pode locumbrar. Você acha que tem só nós? Só nós que somos bons.
4: Ai, Dieguinho, bom dia. Dieguinho, é sério isso? Minha primeira pausa. Estão falando de beijos no brioco, no girassol. Brioco?
1: Sujo.
4: Não, é brincadeira.
1: Sujo do Muriloco, hein? Com coco, suor de cocô, ele falou.
5: Você fica falando de grego aí, daí a pouco a Kelso vai dar xilique lá no grupo, igual deu da outra vez.
1: Fala a boca.
5: Irando Duarte é o cara mais vagabundo e mais sortudo que eu já conheci. O cara trabalha de quinta a domingo e o horário de janta dele é de 3 horas.
6: Acho que o som alto do Vila Country deixou o Irando Duarte meio surdo. A voz do Creito e do Edinaldo não tem nada a ver. Edinaldo é baiano, o Creito é paulista. O que, que tem
1: eu
6: a ver?
1: Eu também não acho, cara. Eu não sei de onde que ele tirou isso. Eu também não acho, não. Diego, você acredita no ET de Vagina? Não, não. Nesse ET eu não conheço, não. Esse não.

0: Cleito Padeiro, Edinaldo Plácido e Marco de Pirituba. Os três têm a mesma tonalidade de voz, sim, pô.
1: Nossa.
2: ET de Vagina, eu acho que ele tá falando da Catrícia.
1: Ei!
3: Diegão, vamos supor que você é o Zé Felipe. Tem um puta moerão daquele que é Virgínia. Ela vai e sai com o Vini Júnior. Tá ligado que tortou até o deal dela, né? Você voltaria com ela depois, Diegão? Ou não?
1: Nossa, esse papo foi da semana retrasada, mano. Você tá um pouco atrasado.
4: Ô, Diego, faz favor. Então, seguinte, cara, esse carioca aí, ó, pra mim nem existe. Ele quer interagir no programa de boa, mas não se envolve no meu assunto, coisa ridícula, dando nome a pessoas que ele não está nem sabendo de nada, o assunto não tem nada a ver com ele. Meu, me erra, cara. Isso é ridículo, você já me desrespeitou uma vez, vai fazer isso novamente, aí acaba até a vontade de participar.
1: O que ele falou mesmo que eu esqueci? Não falou nada, falou?
5: E sem falar que esse porca prenha do Murilo passa a noite sentado, velho. Nossa, a cueca desse cara deve ser só o nojo. Quando ele vai tirar, deve estar só o crepe, mano. Puxa, assim faz aquele barulho. Ei! E tanta merda colada na cueca. Que nojo, velho. Coitado da mulher dele, mano.
1: Ô, Muriloco. Só a crepioca de chocolate.
6: Bom dia, meu tiozão gostoso, tudo bem?
1: Ah, tá, Jessiquinha.
6: É sério que você nunca experimentou um beijinho grego?
1: Não, Jessiquinha.
6: Não sabe o que tá perdendo.
1: Sério?
6: Deixa eu ficar quieta.
1: Jessiquinha, você é muito novinha pra já ter essa experiência toda aí, ô Jessiquinha. Como é que você já conhece essas coisas tudo, menina? Quando eu era camelô... Teve uma época que eu vendia filmes eróticos. É, eu corria do rapa. Eu tinha uma banca lá no viaduto Santa Efigênia. Toda vez que eu escuto a Jessiquinha... Eu não sei nem se eu podia falar isso aqui. O filme que eu mais vendia chamava assim... era famoso na época. Os vagabundos vão lembrar. Ontem... Tinha 17.

0: pizza da Copa do Mundo. Do Brasil, da Argentina e da Alemanha. É fenomenal. Não, não, não.
1: É, Diego, a única coisa que eu posso falar pra você é o seguinte, meu parceiro. Que a Jessiquinha aguenta sorrindo, você não aguenta chorando, pai. Você tá doido. Ela só anda com monção, no pau com
2: monção, no pau com monção, no pau. Ô Diego, cadê a Catrícia, mano? Tô com saudade dela, meu. Traz a voz dela aí pra mim. Aquela linda.
3: Aí que tu falou aí, tá passando agora aqui no Sex Privé, um canal da Grupo Bandeirantes.
4: Dentro e fora, o escapamento faz um barulho danado.
5: Seu... E opa, entrou mais uma nova agora, Jessiquinha novinha. Qual foi, Jessiquinha brota no RJ, hein? Gente, gente, cara, vagabundo não perdoa não, hein? Chapeuzinha, cuidado com o lobo mal, hein, Chapeuzinha.
4: Acha tão normal. Ela gosta mesmo é de andar com mãozão no pau.
6: Diego Lopes, a Jessiquinha, eu tenho a impressão que ela tem essa vozinha de criança, mas ela é um mulherão, não é não? Porque aquela Solange Frazão era um mulherão e tinha vozinha fininha naquela Casa dos Artistas. Lembra disso aí?
7: Pronto, ô Jessiquinha, manda uma foto pra nós. Só pra apresentar você pro povo, vai. Manda uma foto pra nós. Foto de agora, foto de agora. Não, não, de agora, de agora.
1: Que cara louco, Diego. Falou que você não aguenta chorando, ela aguenta rindo. Olha lá, nem te conhece, fala aí.
7: Sai daqui, ó. Fala, Jessiquinha. Calma, Jessiquinha.
6: Jessiquinha vai mandar uma foto aí, vai desiludir todo mundo. Vai ver um trabucu de 130 quilos.
7: Cara, você não conhece as pessoas pela voz, não? Eu conheço as pessoas pela voz.
8: Ô, Diego, o meu horário de janta agora é 2 horas, mano. Esse mulher louco acabou com o... Nossa, com o meu apetite. Cê é louco. Largue, mano. Nem vou jantar mais.
9: Diego, só assiste filme erótico quem não faz. É. Como eu faço com o meu marido, então não precisa assistir. Eu treino tudo em casa.
10: Olha, seu corpinho da Jessiquinha. Foi igualzinho a voz dela. Rapaz do céu. Eu acho que não tem um cara que aguenta mais que um minuto.
7: Ela vai mandar foto aqui. Daqui a pouquinho ela manda.
10: Olha.
11: Boca, Cleito! Coitado do quê, meu? É só não beijar meu cu!
7: Ei!
11: Aí, Jessiquinha, manda a foto de agora, hein? Que ontem, 17.
7: Ai, tá gostoso. Calma, Jessiquinha, Jessiquinha. Olha lá, o Muriloco falou, eu faço e assisto. Faço e assisto o filme. E jogo é jogo e treino é treino.
1: Fala, Diego, boa noite. A voz da Jessiquinha parece igualzinha da Betina Alvarenga. Ah, meu pai do céu.
7: Quem?
1: Toda vez que ela fala.
7: Quem é?
1: Nem precisa falar o resto, né?
7: Quem é? Quem é Betina Alvarenga?
3: Ô, canela fina. Quando a Jessiquinha manda foto, tu puxa logo, não fica enrolação, não. Quando não puxa, não puxa nada.
7: Abre nenhum. Essa boca pra falar, ô cretino!
1: Da Jessiquinha, parece bom.
11: O Bahia assiste e é fazendo!
7: Toda vez que ela. Eita, Bahia!
12: E aí, Diegão? Beleza, aí, meu amigo? Aqui é o Jefferson, aqui de Cuiabá.
7: Fala, mano.
12: Então, Diegão, deixa eu te perguntar. Cara, essa Jessiquinha aí é uma pessoa de verdade? Essa voz dela é original mesmo?
7: Não, não.
12: Ou é um IA?
7: Ela é um hipopótamo. Ela é um unicórnio. É um centauro, é metade gente, metade cavala.
0: Esses ouvintes têm problema no telefone que eles não sabem mandar áudio de qualidade. Manda o áudio 4,5, 3,5. É fenomenal. Não.
13: Bonjour. Poxa, Dieguinho, sério. Pô, bem na hora da minha pausa, começa a falar de cocô no bumbum, no brioco, no girassol.
7: Ela ouve com atraso, gente.
13: Fezes, o que mais? Bolinha de feijão.
7: Ela ouve com atraso. Apagou o áudio. No meio do áudio ela apaga. Eita.
14: Ô, Diego, sem querer desanimar os ouvintes aí, mas já desanimando, a Jessiquinha vai mandar a foto aí bem na hora que você vai pro intervalo, porque já tá quase derrubando a rede, viu?
7: Ih, rapaz, é mesmo. Olha, que coisa, hein?

0: Ela ouvindo com atraso, né? Mal sabe o que está por vir.
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14: 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Doido? Ajude muito, viu? 2 e 2, meu povo. Bom dia, um ótimo dia pra você que tá ligadinho aqui na Band, tudo bem? Tudo de boa, tudo tranquilo, tudo na manhã. Bora que o Band Coruja tá no ar até as 5 da manhã. Fazendo bagunça na madrugada no Brasil inteiro. A sua rádio do seu jeito. Não se...

0: Foguete, cópia proibida! Cê tá doido, cachorreira? Vamos. Feriadão, é feriado, feriadinho gostoso. Olha a hora, 12h24, agora até 5 da manhã, é o Band Coruja no ar. Maratacine já tem escala de locutores. O Davi tá bravo porque falou que eu tô dando muita atenção pro nosso querido Ale Fenomenal. Ele é ciumente.
1: Você é fantasia também, é só fazer não, filho. Aprenda.
0: Calma,
1: Davi. Você ainda calma. É novinho, sabe nada.
0: Calma, Davi, vai calma. Deixar, tá? Calma. Respira aí, Davi. Respira.
2: Bom dia. Vamos trabalhar ou vai ficar só tocando musiquinha?
0: Vai cuidar da sua vida, Pedro.
3: Ô Diego, cadê os 10 segundos com a Tatinha, mano? Você tá com a memória ruim, hein, filho?
0: Ah, é, cadê a Tatinha? Cadê a Tatinha? Tatinha! Pera aí, eu vou esperar a Jessiquinha mandar e a gente faz numa paulada só, pode ser? Vai, Jessiquinha, manda aí, Jessiquinha. Manda, Jessiquinha, de novo. Olha, que veio... De visualização única não dá pra fazer 10 segundos. Se é que você me entende. Ela vai mandar de novo aí, ela vai mandar. Mande!
4: Errou!
2: Você fala só com quem você conhece ou você fala com um desconhecido também?
0: Só com quem eu conheço. Minha mãe me ensinou assim. Sua mãe não te ensinou não falar com estranho?
5: Diego Lopes, como é que você tá, irmão? Ótimo feriado pra você, que Deus abençoe a toda a galera do Band Coruja, a sua família aí, Diego Lopes. Tamo junto, mandar um alô pra toda a galera. Um beijo na minha esposa, Maratacine, Tati Perigosa. Beijo pra vocês.
6: Davi, em vez de ficar com o seu minho bobo aí, tira a bunda do sofá e vai esfregar o fogão seu com uma buchinha.
0: Calma, Michael, chefe indiano. Ele vai ficar bravo com você, hein?
7: Alô, meu banana, alô, central. E aí, na Bélgica, já tá preparada pra Copa, meu banana? Alô, Tati, um forte abraço. E alô, velho do lixo, sai cachorro.
0: Ô, Alexandre, você tá... Ô, Fio, Alexandre. Olha, você tá preparando aí o boletim da Copa? Você vai ter que ser a nossa Virgínia. Cada um tem a Virgínia que merece. Rapaz, que coisa, hein? Não, você vai trazer as informações dos bastidores. Tudo que os jogadores vão aprontar. Por exemplo, teve uma festa lá que você não comentou. Depois do jogo do Brasil, teve uma festa na casa do Vini Júnior, que era proibido o celular. Várias coisas aconteceram lá e você não comentou nada. Eu acho que eu vou passar pro Davi fazer os comentários.
8: Já tá no H, já tá na agulha, já tá no ponto. bom dia a todos, Edinaldo, motorista.
9: Você vai trazer as informações.
8: Chegou aí, só dá atenção pra sempre pra um pra outro só, mano. Passa 10 mensagens juntos e a gente
0: vê. Ah, então cala a boca, vai cagar. Enchendo meu saco, vai, reclamão, vai pro inferno.
10: Alô, dona de casa.
5: Começa agora a Lê Fenomenal Cocô Novela.
11: Alô, tá ouvindo aí, Davi? Eu concordo em você tá bravo. Tá ouvindo aí quantos áudios do Ale Fenomenal o Diego tá rolando aí? E outra, ontem o Ale teve meia hora de tempo de espaço no programa. E você foi esquecido, foi chutado, foi deixado de lado, Davi. Não deixe isso quieto, não.
0: Rapaz, você acredita que ele me esculhambou, velho? Peraí, deixa eu tentar ver, colocar o áudio que ele me mandou no ar. Peraí. Cadê? Ele me mandou no Instagram. Peraí, deixa eu ver aqui, quer ver? Ele me esculhambando lá, ó.
11: Que bosta, chateado agora com você, sabe? Tá ligado pra mim não, mano? Vê que negócio do telefone nem tocou, eu quero te apostar o telefone deu. Tá até carregando o celular, mano. Não é com merda, você quer ligar depois do Fenomenal pra mim? Como que você liga pra mim? Se esse merda, esse ponto, Fenomenal, tomou todo o meu tempo, mano. Nem falei pra muito profissional hoje.
4: Tá louco, você manda, você não coloca mais. Só com a piada pra colocar. Sei lá, porque não colocou meus áudios mais. Que merda, mas até o que você mandei lá e nada. Ah, puta que pariu.
0: Ei, olha a boca. Ele me esculhambando, velho. Ficou bravo, galera.
4: Depois de xingar você, porque é errado nos áudios, fala pra você colocar mais um com meus áudios. Ah, se lascar, mano. Nem ligou pra não ligou, que merda, hein, mano.
0: Mandou no meu Instagram, no meu Instagram isso aqui.
4: Tá louco. Você tá, pode ter raiva da isso.
0: Olha lá, dando soco no celular. Dando cabeçada no celular. Olha lá. Não parava de gravar. Mandou outro, deixa eu ver.
4: Palhaço, né? Esses palhaços cinco, né? Legal, que é o Dinardo, né? O caipira, o molho louco.
0: Calma, Edinaldo, chamou você de palhaço.
4: Quem é que chamou de rosca, né? Olha essa, né? Tem que ir vagabundo do cacete.
0: Ei!
4: Eu me digo viado também, né?
0: Ei!
4: Olha essa, né?
0: Xingando todo mundo, tá xingando todo mundo. Vocês defendem ele aí, ó, toma.
4: Vai ficar fora então. Fora então. Nem liga pra mim.
0: Me esculhambou o dia inteiro, Davi, velho, porque eu não liguei pra ele ontem. Você vê que coisa, velho. Oh, meu Deus.
12: Ih, caralho, qual é, Davi? 350 mil volts, né? Saudade de tudo, Davi Flamenguista. O Davi é o verdadeiro palalalalalalala mesmo, só soltando tiro. Ih, apareceu o carioca aí, né? O carioca do Paraguai. Tá mandando beijo pra outras mulheres? Tua mulher vai te matar, hein, o carioca do Paraguai. MC, tamo junto.
13: É, bem feito, otário. Bem, seu trouxa, seu burro, seu bosta, seu verme. Não ligou pro Davi? Vai, Tom.
14: Diegão, acho que mais doido que o Davi é só você mesmo pra passar seu nome pessoal pro psicopata desse.
0: Não,
14: aí.
0: Não foi meu número, foi pelo Instagram, tá louco?
15: Ô, Diegão, o culpado é você não educar direito, sim. Esse meninão aí, criado no boy. Olha o que resultou aí. Tá sem educação no urto. Ele tá com ciúme do Fenomenar. O cara não põe áudio dele, só põe áudio do Fenomenar.
0: É, ele tá com ciúme.
16: Eita, Diego Lopes. Isso aí foi no Instagram, né? Imagina se fosse ao vivo na rádio.
17: Meu Deus, mas é os amigos da onça, né? Meu Deus do céu! O Davi é meu amigo do PV, gente. Dá espaço pro Davi, pelo amor de Deus. O Davi merece espaço.
0: É, vou mandar ele pro espaço, com o ZT, amigo dele.
18: Bom dia, Diegão. Bom? Ô, o Davi esculhambou você assim mesmo, velho.
0: Você viu, cara?
18: Ô, você corre risco de vida, mano. Vai, você não que posta o áudio dele aí e liga pra ele não, pra você ver.
0: É.
18: Ele é perigoso.
0: Perigoso.
18: Nossa senhora. Ô, Davi, você precisa receber um beijo grego. Ou do grego, sei lá eu.
0: Ele gosta.
19: Bom dia, Diegão. O Davi reclamando, ele parece a como é que fala? As amantes pedindo atenção pro cara.
0: Não é?
19: O Davi tá parecendo um amante pedindo atenção.
20: Ô, Diego, eu também acho feio esse negócio que você faz aí com o nosso mestre Xuca. Deixando ele de escanteio, como se ele fosse um reserva. Se o Ale não aparecer, aí sim você chama ele. Muito feio isso que você faz com o Davizinho Bora Bora, Diego. Você é um vagabundo.
0: Olha,
20: sem vergonha
0: falso,
20: mesmo.
0: Falso, bicho falso.
20: Davi, não deixa não, Davi. Xinga ele mesmo.
0: Olha lá.
21: Ô, Davi, e se o Diegão não te ligar hoje, você passa o dia inteiro enchendo o saco dele no privado dele.
0: Não.
21: Ó, quando eu cheguei em casa, minha mulher, cadê a palavra motivacional que eu não ouvi?
0: Olha aí,
21: o pessoal sente sua falta, Davi.
0: Ele não tá nem ouvindo, eu acho. Esse vagabundo deve estar ouvindo a outra rádio lá.
22: Ô, Davi, é que eu sou um cara oculto e tranquilo e fenomenal. Eu não vou rebaixar o seu nível. Eu não vou rebaixar o seu nível fenomenal, não.
0: Vixe. Não vou rebaixar. Quer ver? Deixa eu ligar de vídeo pra ele, ver o que ele tá fazendo. Quer ver? Aposto que ele tá ouvindo outra rádio. Não, eu já tinha respondido. É. Vamos ver. Ou tá sem celular, desesperado, morrendo. Vamos ver se você vai atender de vídeo. Olha lá, não atende, aí depois reclama, vagabundo. Aí vai ver, oh, eu dormi. E vai de frente, requebrando, esfregando, rebolando até o chão. Olha lá. Tá vendo? Não atende. Depois fica reclamando esse vagabundo, cretino, sem vergonha. Vai de bundinha, remexendo a
1: cinturinha, se deixar cair no chão. Isso, faz chamada de vídeo pra ele mesmo. Aí você atende ele, ele tá tocando uma bronha com o dedo no bumbum, aí você vai se assustar.
0: Ei.
22: Ele tá ouvindo outra rádio, o Diego Lopes. Por isso que eu tenho 40 anos de band. Pode chorar, concorrência.
0: Pode chorar, concorrência.
2: Ah, Diego Lopes, acho que o Davi ficou irritado e foi pra outra rádio, viu?
0: É, certeza.
2: Só pode ter sido, viu? Bora.
0: Bora aí.
2: Fala, velho do lixo. Fala, Muriloco, Irã Duarte, um abraço.
3: É, a lei, puxa saco da porra.
23: Pode ser ainda que ele esteja assistindo pornô chanchada, não quer ser atrapalhado na hora da bronha dele, né?
1: O quê, Davi? O Ale tá te chamando de chorão? De carente? Ah, Davi, eu não deixava não, esculhambava o Ale, velho.
24: Bom dia, Diegão. Toca uma pra mim. E chega de crise aí, mano.
3: Bom dia, Diegão. E aí, amigos do Bando de Coruja? Diegão, tem uma foto aí que um amigo meu foi no swing, uma casa de swing aí, ó. E eu tô mandando a foto pra você aí. Veja aí, ó. O bacanal que tava lá, ó. Daí você põe nos 10 segundos, eu autorizo. Pode colocar.
0: Eita, pô. Aonde que é esse swing aí, mano? E é assim que funciona? O que é esse? Ah, o que é aquele buraco? Eita! Oh, yeah! E é tudo assim, um na frente do outro? Ninguém tem vergonha, não, é? Rapaz!
24: Esse Davi é muito, muito.
0: Ah, fala direito, vai nojenta.
25: Ô, Davi, se liga, meu. Esse é o meu primeiro áudio que o Diogo tá vendo e eu não tô reclamando, porra. Imagina você aí, ó, todo brabinho.
0: Tá vendo?
26: Eu vou virar seu amigo, Diego Lopes. Eu vou virar seu amigo. Você vai ver, eu sou insistente, rapaz. Eu sou insistente.
0: Ué, o que que tem a ver uma coisa com a outra?
1: Ô, Davi, o Alexandre Fenomenal tá te chamando de macarrão, olha.
0: Ele não tá, ele deve tá, o que, será que dormiu, velho? Ô, Tati, você é amiga dele, vai lá na casa dele, acorda ele lá, então. Todo mundo
27: bambolando. Diego, rapaz, o cara meteu 28 facas na mulher, foi pra maciar a carne. Região canibalista.
0: Nossa, agora que ele mandou isso aqui. Tá ouvindo aonde, velho?
28: Ô, Diegão, bom dia. Ô, Diegão, os dias tava meio ruim de internet ali, esperando pra carregar ali pra dentro do Paraguai, daí tava escutando a outra lá aqui. Aí, o locutor da outra lá.
0: Olha os fofoquinhos.
28: Mas esculhambou com o Davi, porque ele foi querer meter o louco igual ele faz contigo aí. Rapaz, o cara esculhambou ele.
0: É bem feito, é bem feito.
28: Acabou com o Davi, daí ele vai escutar você aí.
0: É bem feito.
28: Quando esculhamba ele aí, ele volta pra outra lá. Fica pulando.
0: É, bem feito. Bem feito.
29: Eu não sei se é imaginação minha, mas eu tenho na minha cabeça que quando você liga pro Davi, ele deve estar tocando uma bronha. Por isso que ele não consegue atender.
2: Diego Lopes, depois posto os 10 segundos pra galera. É a Jaqueline, do SBT, da Praça Nossa. Bacana.
4: Rapaz, fofoca pra mulher já é feio. Agora com um caminhoneiro barbado, barrigudo, é pior ainda. Ô, amigão, deixa de ser fofoqueiro, vai cuidar da sua vida, seu
0: povo. Alô, Tiagão do Maitá, você tá bom, cara? Como é que tá aí? É... Oi, Diegão, bora, boa madrugada aí. Não mando áudio porque aqui é uma barulheira, sou seu fã. Por quê? Manda áudio, deixa eu ver como é que é a barulheira aí, ô Tiagão. Por quê? Barulho de quê aí no Maitá? O que que tem? Qual que é o barulho aí? O que que foi?
5: Bora aí, bora, boa madrugada.
6: Rapaz, a lei de caminhoneiro corno agora é fofoqueiro. Você tá doido? Diego.
7: Tem ouvinte. Os ouvintes chorões da madrugada. Por que ele chora, mano? Chora. E ele foi no meu grupo. Foi no meu grupo me esculhambar. Ele foi no meu grupo lá me esculhambar o Davi Fenomenal. Não.
0: Não deixa não, o Fenomenal. Não deixa não. Atrapalha ele. Fala dele. Xinga ele também. É, ele é folgado. Se deixar, ele monta.
8: Ó, Diegão, então corta você com o Davi, é meu universal, meio giletão. Ele corta pra tudo que é lado, ele vai pra lá, vem pra cá, não tem parada.
4: Que o único barulho que tem lá em Humaitá, na Amazônia, é...
0: Não, ele falou...
4: É os indígenas lá querendo matar ele em palada.
0: Ele falou que ele trabalha perto de motores. Trabalho perto de motores, Diegão. Motor de quê, Thiago? Explica pra nós, cara.
9: Ah, eu vou mandar uma hora me retratando. Eu dei risada que ele tava desculhambando. Até eu vi ele me xingando. Eu nem aqui tava ontem, ele me xingou. Não, Davi, vou fazer esse macarrão com fezes puríssima.
0: Ei.
9: Pra lá, esse cupiludos aí, cupiludos. Vai, seu falso.
0: Ei.
9: Vou escutar Vanguarda.
0: Ei.
9: Eu voltei a ser time Fenomenal. Não, hein.
0: Vanguarda FM. Ai, cara.
4: Olha aí, Diego. Manda pros caras aí, Diego.
0: Eita. Isso não é um beijo grego. Isso é um tamanho. Ela é um tamanduá. E o cara ficou todo abertinho. Oh. É. Ela tá dando beijo e desarmando ainda o cara, né, velho? Tá doido. Vou mandar pro Muriloco, cara.
4: Manda pros caras, não, eu não quero ver, não. Obrigado, Nunes, mas eu não quero, não. Valeu.
0: Vou mandar pro Cleiton, peraí. Manda aí pro Muriloco. O que você achou, Muriloco?

0: Desgraça de download automático!
1: É, em off, Diego, eu trabalho no garimpo. Ih, era em off, agora já foi. Ixi. É, desculpa aí, Thiagão, agora a polícia tá chegando aí.
2: Calma ali, fenomenal, calma. Tá engasgado, cospe ou engole, mano. Calma.
1: Ei!
3: Ô, Tiagão, eu tô longe, manda o Murilo ir lá na porta do Davi, que tá do lado. Do lado, cara, Picuíba, do ladinho.
1: Onde é que o Murilo tá? Como você sabe onde é que ele mora?
4: Se a mulher fizer isso em mim, Diego, no outro dia eu levanto e me sinto uma putinha.
1: Ei! Olha a boca! É, Diegão, não fala porque é ilegal. Ah, tá. É que eu saio lendo, né, velho? Ô, mano, é... Peraí, mas é interessante isso aí. Como é que é, hein? Tá, beleza. Eu vou mudar o teu nome, vou mudar o lugar que você fala, tá? Rogério de Patunga. Vamos lá, ô Rogério de Patunga, como é que você tá? O que que você garimpa aí que é ilegal? É o que que é? Ouro? Ouro? É ouro? São pedras diamantadas.
5: Como que é isso aí? Os caras invadem terra e começam a cavucar, filho, pra arrancar ouro, pedrinha preciosa. Ah, os indígenas vão te pegar aí, viu, vagabundo? Vai te escalpelar e você vai ver.
1: Ué, pode ser minerador de Bitcoin. Pode ser minerador de do Minecraft.
6: Não, peraí, cara, Picuíba, eu achei que o cara tava fazendo uma piada que a gente divide o mesmo hospício. Não, piada, do Marcelo, piada ruim.
1: Peraí.
4: Esses caras do garimpo passam bem, viu, Diego? Os caras fazem lá uma comunidade, tem rapariga, tem cozinheira, tem tudo que vai junto, viu? É geradores e é tudo.
1: Ah, por isso que você não faz. Ah, por isso que você não manda áudio, né? Como é que eu tinha falado que é o nome dele? Rogério. O garimpeiro. Vou chamar de garimpeiro. Garimpeiro, boa. Ah, é ouro. Ele falou, é ouro. É no rio. É, não vou falar o nome do rio, senão o pessoal te acha isso aí, né? E como é que é, Vaes? Você já achou muito ouro? Não. Ele é garimpeiro de ouro, ele acha pedaço de galinha. Você acha muito ouro aí, cara? E você vende ouro por preço de ouro? Não, vendo por preço de pêssego. Eu vejo quanto que tá o pêssego, eu vendo um ouro por preço de pêssego. Mas é, como é que eu... É no Rio Tietê que ele tá garimpando. Ele acha pedaço de bosta e vende, é. Conta pra nós aí, Tiagão, quanto que tá o preço do ouro, como é que você vende aí? Se eu quiser comprar ouro direto da fonte, como é que eu faço? Você manda pra mim pro Sedex? Pode? Pode ou não pode? Eu faço pix, você manda ouro? Pode ser ou não? Pode? Oh, vamos formar uma ponte. Vou entrar nessa ilegalidade. Ô, Figueira, vai cagar.
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8: Olha lá, acabou de falar que é Tiagão. Não era Rogério, gente?
1: É Rogério.
8: O cara não vai falar, não. Depois dessa daí, o cara nunca mais participa do programa.
1: É Rogério. O Alzheimer tá comendo. É, Diegão, aqui o grama tá R$650. Peraí. Cadê o nosso contador aqui de... Nosso Rogério Spire. Peraí. Quanto tá o grama do ouro hoje? Peraí. É, o valor do grama do ouro, 24 quilates, em torno de R$ 723 a R$ 761 no mercado brasileiro. Dependendo da distribuidora, ok. 761 tá vendendo a 650. Ah, mas tá caro ainda, hein? O direto da fonte, assim, devia ser uns R$ 300. Aí compensar. É, no mês, eu consigo tirar 20 a 30 mil reais, Diegão. Peraí. O que eu tô fazendo aqui, velho? Pô, peraí, velho. Você tira 30 mil reais por mês pra ficar peneirando água? Você fica com a peneirinha na água, é isso? Não, mano, não interessa que ele tá no acampamento, cara. Imagina, o cara tava acampando e ganhando 30 pau por mês. Ô, Thiago, mas... Ô, Rogério. Pra mim, você faz quanto? Pra mim, que você é meu fã, você é meu ouvinte. Quanto você faz pra mim, o grama do ouro? Vamos chegar a uns R$ 400 aí, velho.
9: Tá caro ainda, Diego. Vai lá você no meio do mato lá, correr perigo de ser comido por uma onça, por um jacaré, os índios te pegar lá, lascar o dedo no seu toba lá. Ei. Vai lá cavucar lá pra pegar ouro, vagabundo, tá barato.
1: Tá barato. Vai daí, mano. Tá caro.
10: Ó, Diego, tu querendo comprar um motorhome pra mim andar pro mundão com a mulher? Vira cigano? Aí tu querendo comprar uma pedrinha dessa de ouro, pra gente ver se colocar uma lista no dente.
1: No dente.
10: Dá risada, dá aquele brilho.
1: Quando era moleque lá em Guarulhos, eu ia nas feiras do rolo. E nas feiras do rolo, sempre tem o cigano, né? E é desse jeito, cara. Os caras é bom de negócio, mas olha... Se você não pagar ele certinho, se ele não gostar do negócio, aí te joga uma praga, velho. Sempre com o sorrisão dourado.
11: Essa madrugada o preço do ouro acaba de despegar.
1: Atenção.
11: Saindo de R$ 723 aproximadamente para 650 na mineradora do Thiago. Giro da economia aqui com o Pablo Esperma. Vai, tigrinho!
1: Atenção, preço do grama do ouro.
11: Essa madrugada o preço do ouro acaba de despegar, saindo de R$ 723 aproximadamente para 650, cara, na mineradora do Thiago. Giro da economia aqui com o Pablo Esperma. Vai, tigrinho!
1: Mano, é muito... Gente, vocês conhecem o Pablo Spider? Spider, não é? Não é Spider, como é que é? Pablo, não sei, cara. É o tigrinho, é o vai tigrinho. Mano, se você não conhece, procura. Vê se não é a voz idêntica desse trouxa.
11: Interlocutor cigano, pichincheiro, ex-cabelô, pedindo a grama a R$ 400. É o tapa na cara do brasileiro. É uma zarabatanada na bunda do índio.
1: É muito bom.
11: Vai, tigrinho!
1: Vai, tigrinho! Cara, é muito igual, velho, o Pablo Spider. Spire, né? Spire. Vai, Torinho! Ele fala, vai, Torinho! Mano, mas parece muito, velho. É a mesma voz. Tá merda.
12: Ô, Diego Lopes, você não tá pensando em contrabandear ouro pra fazer uma coleirinha pro Stitch, não, né?
1: Claro. Lô, como ele, é, né, que você descobriu? Como que você descobriu isso aí, hein? Ó, coleirinha de ouro, mas qual é mais linda? Prensar fotinho de... Oh!
13: Abra a janela, meu amor, abra a janela.
14: Diegão, você viu só? O Spider lá faz um sucesso do caramba. Às vezes o trouxa só precisa de uma oportunidade pra fazer sucesso, né? Vai, Murilo!
15: Ô, Diego Pedro Saruê, tá entregando cara de cavalo.
1: Pois é, cadê ele? Pera aí, deixa eu voltar pra negociação. O que tava tão boa a negociação, velho? Pera aí. Cadê ele?
9: Ô, Tiagão, você já deitou quantas onças e quantos índios aí pra continuar no meio do mato? Fala pra nós aí.
1: Não, ele não deita nada, pera aí. Ei,
16: Tiagão, garimpeiro.
1: É Rogério.
16: Pra todo mundo de Humaitá aí no Amazonas.
1: É Rogério, cala a boca.
17: Ô, Diego Lopes, olha quem tá aqui hoje. Acabou meu horarinho de janta, um abraço, fui. Até amanhã, se Deus
1: eita,
17: quiser.
1: Eita, eita, é a Amandinha Fitness. Hã? Eu vou salvar o nome dele aqui. Garimpeiro Serra Pelada.
18: Você apresentou a Amandinha Fit pra personal,
1: Diego? Cala a boca!
18: Pra ver quais os treinos
1: cala a boca.
18: Faz pra ficar com aquele corpo?
1: Cala a boca!
19: Ô, Diego, em nome de Jesus, faz os 10 segundos com a moça lá, mano. Tá que me moça? Dando sono já, vou dormir, vou perder essa porra.
1: Vai pro inferno. Que moça.
20: Diegão, Diegão, o canso dessa mulher, ela não cansa de dar risada não, é? Essa romãozinha...
1: Peraí, Diego, o garimpo, olha lá, ele dando aula pra nós. O garimpo é durante 6 meses só. Ah, caraca, mano, o cara trabalha só 6 meses no ano. 6 meses no ano. Bora negociar, pra você é mais barato. Aí eu vi vantagem. Tiagão, eu vou te passar meu número particular aqui. Aí nós vamos trocar uma ideia. Muito bom, muito bom. Filho, tá chegando correntinha de ouro. Vai ficar igual o cachorro de cigano. Ô, Tiagão, ô Rogério, como é que você vende? É pedra? É pepita aqui? É pepitra, né? Pepitra? Bezinho na rua.
21: Gostoso, docinho.
20: É, Diegão, trabalha 6 meses no ano. E o risco que ele corre? Hã? Não pensa no risco, não, é?
1: Para que você tá aí encarecendo o bagulho.
22: Garimpeiro safado tá roubando o ouro da nossa pátria amada. Eu me devolvo, eu sou a alma mais honesta.
1: Sai daí. É você pra falar em roubar.
23: Então, já que o Thiagão trabalha no meio do mato, enfrenta leões, onça, e você tem arma, já faz uma troca. Arma por ouro.
1: É,
23: já faz
1: boa.
23: Um contrabando completo.
1: Boa, como é que você precisa aí, Thiagão? Só fala o calibre que você quer, que nós temos um cofre fechado aqui com 60.
24: Sentir o teu sabor.
1: É, fura também, tem fura também. 556. Você serve pra você? Eu te mando aí na troca por ouro. Pronto. É escambo moderno. Eu ainda mando um espelhinho pra você. É, Diego, como é que a gente funde ele no maçarico pra mandar? Ah, olha só. E manda como, hein? Manda como é que manda? Gente, eu tô, é brincadeira isso aqui, tá? É tudo brincadeira isso aqui. Vocês não vêm me encher o saco, não.
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0: Vai vir dentro de um pirarucu, Diego. Dentro de um peixe. É segredo.
1: Rapaz, que ideia, hein, mano? Boa, gostei. Ô, Thiagão, manda um pirarucu recheado de pepita pra nós.

0: Cadê, cadeira? Cadê, cadê? Cadê, cadê?
1: Começa agora o Band de Tráfico. Tráfico de ouro.
2: Ô, Tiagão, tem como você mandar um cocado do chefe indígena pra mim aí, não? Mas pode deixar a cabeça dele por aí mesmo, só manda tocar mesmo.
0: Ai, meu Deus.
3: Ô, Diego, pergunta pro Rogério aí, como é que faz pra mandar currículo? Abraço.
0: Olha aí, ô Rogério. O pessoal quer saber como é que faz pra mandar currículo aí pro garimpo. É, Diego, mas daí, ah tá, ele embute no valor, é, porque quando a polícia vai, perde tudo, né? Perde nada, nós coloca o Figueira no, na parada.
2: Errou!
0: Vocês têm que ser ligeiros, eu vou trocar ideia com o Figueira aqui, ele é da corregedoria. Garotinha do corpo, um arrebitado velho. Não, ele vai explicar, ele faz os contatos aí. Vai dar bom pra nós, você vai ver.
4: Seu Diego, não se preocupa não. Hoje, quando você acordar, já vamos estar na sua porta esperando pra transportar você. Eu quero saber onde é que tá essas suas armas aí que você disse que tá guardando aí, que você tem vários calibres. Vou fazer uma visitinha ao seu apartamento aí na praia.
0: Ih, rapaz, o PM, o polícia tá ouvindo. Só um minuto, gente, só um minuto. Polícia, vamos conversar. Seu guarda, seja meu amigo, me bata, me prenda, faça

0: É do carioca, pai, é do carioca, esquece!
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10: Olha a hora, 3h01 nesta quinta-feira, 4 de junho, feriadão, meu povo! 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

0: Caraca, aquele que eu tenho um saxofone. Alguém manda aí, alguém manda.
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0: Ó, o Davi me mandou outro vídeo me esculhambando aqui, ó. Fala, Davi, fala, fala.
2: Vem cá, meu irmão.
0: Ó, ele, de fundo ele tá ouvindo a USP FM. Eu nem sabia que tinha rádio USP. Ó lá.
2: Vem cá, meu irmão. Legal, hein? Agora você não coloca mais, né? Você ligou pra mim ontem. Chateado, o que adianta? Você não coloca, mano? O que adianta? Essa porra, essa panelinha tua aí.
0: Ei.
2: Eu posso passar colocando no picadeiro e faço, né? Que é o Dinardo, o Cleiton, o Padre Cama de Rosca, o Bruno Retardado e o Caetano.
0: Retardado é o Murilo. É o Muriloco.
2: Me manda ódio pra você. Nem liga pra você, liga pra mim mais. Fenomenal da rádio, mano.
0: Ah, ele quer o Fenomenal. Ele tá com ódio do Fenomenal.
2: Pode falar, você pode falar, né? É a melhor coisa, né, meu irmão? Melhor coisa mesmo, sabe? Não tô chorando, não.
0: Não, não, não tá chorando, não. Imagina se tivesse. Tá bom, Davi. Depois fica de boa que depois nós faz as pazes. Você quer apostar que nós vamos fazer as pazes hoje? Nós vamos fazer as pazes hoje? Vamos fazer as pazes hoje.
3: Ô, Diegão, bom dia.
0: Opa.
3: Quem mais ganha dinheiro no garimpo é as quenga.
0: Ah, é?
3: Que vai falando que é cozinheira, mas é só pra servir o chibiu.
0: É nada. É sério isso?
4: Beijinho na boca.
0: É sério isso, ô Thiagão, Rogério? As quengas vão pra fazer cozinha? Como é que elas ficam na cozinha?
5: Eu te mandei um vídeo aí sobre as cozinheiras, você não assistiu?
0: Vídeo do quê, Nunes? Sobre as cozinheiras? Essa aqui da cozinheira do garimpo? Pera aí. Esse garimpo tá ficando muito interessante.
5: As cozinheiras do garimpo.
0: Deixa eu ver que vídeo é esse.
6: Coisas que acontecem com toda cozinheira de garimpo.
0: Ah, não, não, não, pera aí, só um minuto, gente. Essas duas moças são cozinheiras de garimpo? Rapaz, onde é que tem um garimpo perto aqui? Só pra... Pera aí, deixa eu ver o vídeo delas.
6: Coisas que acontecem com toda cozinheira de garimpo.
7: Eu sou cozinheira de garimpo e é claro que eu vim cozinhar e casei com o dono do barraco.
0: Eita!
7: Eu sou cozinheira de garimpo e
0: eita.
7: É claro que algum garimpeiro já ofereceu ouro pra ficar comigo.
0: Ah.
7: Eu sou cozinheira de garimpo e é claro que eu vim da minha cidade cozinhar e todo mundo lá acha que eu vim fazer job.
8: Eu sou cozinheira de garimpo e é claro que o garimpeiro já deu em cima de mim e porque eu não quis ficar com ele, ele saiu falando mal da minha comida.
7: Eu sou cozinheira de garimpo e é claro que eu já saí correndo com as panelas, com o mato, fugindo da polícia.
0: Eita!
8: Eu sou cozinheira de garimpo e é claro que essa não podia faltar. Eu já vi garimpeiro falar que vai dormir cedo porque o motor vai desligar, sendo que ele tava indo pro cabaré.
0: Que motor?
7: Eu sou cozinheira de garimpo e é claro que vem garimpeiros de outros barracos tomar café na cozinha pra ver a cozinheira.
0: Ai.
8: Certeza, isso aí não falta.
7: E aí, meninas, acontece com vocês? Que fica
0: a
7: discórdia.
0: Eita, garimpeira. Rapaz, quer dizer que então na cozinha do garimpo, ó, essa moça, ela tá com rádio comunicador na cintura. Provavelmente é um 38 na outra. Ô, profissão perigo.
5: Eu tô falando pra você, rapaz. Os caras ganham 30 mil por mês?
0: Ganha 30 mil, 20 fica pras cozinheiras, então, né? Deixa eu mandar pro Thiago ver se é isso aqui, então.

0: É, Diego, essas cozinheiras aí é do garimpo do Baixão. Você tá falando, não é pra falar onde você tá que os homens vão bater aí, ô Thiago. Rapaz, mas é assim mesmo, é, Thiago? É assim mesmo, é? Ah, então quer dizer que quando o motor desliga, vocês têm que dormir? Só que daí vocês não dormem, vocês vão pro cabaré? E vocês pagam as King em ouro, é?
1: Errou!
0: Rapaz do céu. E aí elas falam que é cozinheira, mas... Elas falam que é cozinheira, mas elas são do job, é isso? Rapaz do céu. Que coisa, né?
2: É legal assistir um filme sobre Serra Pelada, o garimpo lá de Serra Pelada. Naquele tempo, não ia só a cozinheira. Eles fizeram um chuteiro lá, Diegão, pra as quengas suprir a necessidade dos garimpeiros.
0: Olha aí, velho.
3: Retardado é teu pai, velho. Falou o nome de todo mundo. Aí chega no retardado, cadê o nome do retardado? Espero que não seja eu, hein?
0: É lógico que é você. Ele fala sempre, Murilo retardado.
4: É por pra dentro, eles querem jogar bonito.
5: Diegão, graças a você, o meu explorador do Instagram aqui vai ficar cheio de cozinheiras de garimpo.
0: E elas são blogueirinha ainda, cara. Como é que pode, velho? Que vida boa, em meia natureza, ganhando e vendendo ouro. As cozinheiras cozinham e dá o que comer.
4: É um negócio, é pôr pra dentro.
6: Some, Davi, calcinha vermelha.
7: Até que enfim eu tô vendo uma utilidade pra uma indígena, mano. Ser cozinheira de garimpeiro.
0: Ei!
6: Tem outro vídeo em cima aí, Diego, de outras cozinheiras.
0: Tem outra? Deixa eu ver, peraí. Calma aí. Ah, tem mais aqui, cozinheira, peraí.
8: Gente, aqui no Curubão, aqui com as gatas aqui.
0: Eita.
8: Rapaz, como foi essa história aí da...
0: Não. Peraí. Não. Isso aqui não é cozinheira de garimpo. Não, peraí. Peraí. Calma.
8: Gente, aqui no Curubão, aqui com as gatas aqui. Rapaz, como foi essa história aí da... Ei, ali foi só uma linha, né? Foi só uma linha que ela puxou.
9: Não é, pode dar isso aí, não.
8: Só uma linha, né? Ficou desse jeito.
9: Vai lá. Tira a calcinha agora.
8: Meu Deus.
0: Como é que faz pra ir pro garimpo?
4: Eu agora tô fazendo o estilo do baixinho. Vou ficando.
0: Rapaz, velho. É, entendi. Elas são de garimpo de Baixão. O do Rio é diferente, né? Tá bom.
6: Ô Diego, é só comprar o Starlink. Você faz o programa de lá, pô.
0: É. Rapaz, ô Thiago, ô Rogério, faz um videozinho do teu garimpo aí pra nós comparar.
7: Vou roubar o pedido do Murilo. Deixa eu ver.
0: Eu vou postar lá no Instagram, @DiegoLopes, 10 segundos com as cozinheiras de garimpo. Apenas 10 segundos. Apenas 10 segundos. Ô Nunes. Manda lá no DM lá, no direct lá. Manda lá que eu vou postar 10 segundos. Só 10.
7: No garimpo. Tem cozinho? Ah, não. Cozinha, animal.
0: Cozinha. Tem.
7: Eu falar que você, com essa mãozinha fina que você tem de apertar botão aí na rádio, não ia dar conta de garimpo, né? Que picareta e as coisas, e machado, inchadão. Não ia funcionar.
0: Peraí. Como assim? No garimpo tem que pegar na picareta, no machado? Não. É só Não. É só na peneirinha. Não é passar peneira na água o dia inteiro?
7: Mas você é bom de lábia, chega lá, começa a desenrolar com as moças, daqui a pouco vira Virou o rei do cabaré de lá, né? O, como é que fala? Aquele homem que toma conta das quengas? É, vira aquele lá.
0: Cafetão do garimpo.
7: É, você vira o cafetão delas. É, agora lembrei o nome, é cafetão.
0: Peraí, não tem que... Tem que pegar em picareta, em garimpo, gente. É só a peneirinha na água, não é?
1: É, só com a mão no redondo lá. Só redondinho na água, redondinho pra fora, né, Diego? Tá doidinho pra ir pra lá, né?
0: É, ué.
1: Viado.
0: Ô, mano, não abre link de YouTube aqui, ô, garimpeiro. Diegão. Sério, Pedrão? Aonde tá isso aí? Manda pra mim, manda pra mim. É, Diego, é, sei isso mesmo, é uma peneirinha e 3 toneladas de mercúrio. Rapaz, tá certo isso? É mercúrio aquele de passar no machucado?
10: Ô, Grazi, o Diego tá querendo comer a mulher do
0: garoto. Cala a boca, não tô querendo nada.
1: Ainda bem que não é meteorológico, é ardia, meu.
0: E mercúrio? Tem mercúrio aí, ô? Ô, Rogério. Deixa eu ver se ele mandou lá. Pera aí, vamos postar. Pera aí. Calma aí. Nunes tá aqui. Tá.
11: Coisa que acontece com toda a cozinheira de garimpo.
0: Tá bom. Esse aqui também.
11: Esse aqui no furgão aqui com as gatas aqui.
0: Tá, peraí que eu vou salvar, eu vou postar agora. Só 10 segundos, hein? Calma aí.
11: Coisa que acontece com toda a cozinha.
0: Postei. Tá postando. 2. Calma. Pera aí ainda. Calma que tá postando. Postando. Calma, que bora. Pera aí que tá postando, gente. Tá postando. Vou contar até 10 e vou apagar, hein. Se alguém printar, vai dar ruim. Postou. Vai lá, só pra você ver as cozinheiras do garimpo. Vou apagar. 10. 9. 8. 7. 6. 5. 4. O que é isso aí, Thiago? Oh, esse menino do garimpo. Garimpeiro. Eita, esse motor que fica aí, não dá pra mandar áudio mesmo, não. Olha que motorzão. Ah, isso aí que mantém o bicho do garimpo funcionando. Calma, cozinheira. Pera aí. 6. 5. Hã? @ Diego Lopes. Claro que eu falei Diego com Y. 3.
7: Nossa, que lugar ruim de morar, no meio do mato, a calça rasgada, menina, aí sim, tá com o furo pronto.
0: Você viu que ela tá com a calça rasgada bem no meio da... O que será que aconteceu aí? Garimpeiro, o que que acontece que rasgou a calça da cozinheira desse jeito, hein?
12: E tem academia no meio do mato, é? Parece que as mulheres tá indo treinar.
0: Você viu?
12: Não sei que treino que elas fazem.
0: Calça de academia rasgada no meio da bunda, rapaz. O que que acontece aí nesse garimpo? É esquisito, né, o garimpeiro?
7: Diegão, num garimpo desse eu não preciso nem pegar ouro. Eu fico passando a peneira o dia inteiro.
13: As cozinheiras faz o serve-serve completo, será, Diegão? Passa o endereço que eu vou, hein?
0: Olha aí.
10: Aí é garimpo não, aí já é puteiro já.
0: Ei, olha a boca.
14: Ok,
2: Até achei legal o vídeo, as meninas são bonitas, mas quando eu vi o símbolo lá do TikTok, saí na hora. Eu detesto o TikTok.
14: Diegão, bom dia, beleza? Cara, um garimpo desses aí, filho, ela tá com a calça rasgada, porque eu, é a cozinheira, eu peguei a cozinheira dela, por isso. Ah, oh, cozinheira boa, viu?
15: Arroba Tati Taila 1, PH e 2 L's no final.
16: E aí, Diegão, bom dia. É o Zezão aqui do Rio de Janeiro, de Copacabana. Mano, que esse rasgo aí na bunda fica mais fácil pra elas.
0: Ei, coisa linda. Respeita que muito. É cozinheira, ela é cozinheira, rapaz.
17: Bom dia, Diegão. Nossa, essas cozinheiras devem fazer uma comida boa.
0: Chega, acabou. Deixa eu ir lá apagar isso aí, rapaz. Que coisa, não? Pai, que garimpo. Alguém vê se apagou lá, gente, por favor? Não tá apagando aqui. Ah, os caras é bruto lá, né? Rasgou a calça da moça.

0: Oi, Karina. Oi, Karina. Tudo bem, Karina? Um beijo no meio da tua bochecha. Como é que tá o movimento hoje aí, Karina? Conta pra nós, Karina. Alô, Karina?
1: Tem que passar mercúrio também na bunda dessa menina aí, né? Porque rasgou, né, a bunda dela, né? Será que foi algum garimpeiro?
0: Não, rasgou a calça só.
2: Quase não dá tempo, Diego, de salvar o vídeo e mandar pra pessoa, não.
0: É, eu vou atrás, eu vou te achar, ô Hildo.
3: Rapaz, aquele dia você divulgou o meu Instagram aí no ar. O que vem de cueca que não foi... Nossa, mas tá fedendo cueca até agora. Agora umas moças dessas, você divulgar o Instagram delas, Diego. Nossa, mas você pensa se comigo já veio desse jeito? Você pensou com elas?
0: É verdade. Aí mesmo, tava o Insta delas lá no vídeo? Eu nem vi. Tava o Instagram delas? Ih, rapaz, mas como é que faz se a polícia acha? E é proibido, né? Garimpo... Ah, a Jessiquinha mandou a foto. Olha, Jessiquinha. Tá tudo apagado aí, Jessiquinha. Se o povo quiser, nós mostra a Jessiquinha já. Se ela autorizar.
4: Ô, Diego, ó, e quem é a cafetona delas é a Marina Silva, tá?
0: Ei, segredo. Ei.
5: Aí, Diegão, essa aí peneirou tanto, rasgou a peneira. Aí, ó, Diegão. E agora, hein? Peneirou tanto, rasgou, Diegão.
0: Se apaga esse print aí, ô cavalo.
6: Manda ela mostrar o lugar do abate, que abate
0: ela,
6: lá dentro lá.
0: Que abate? Você acha que abate? Tá louco? É garimpo, não é matadouro, não.
7: Que susto, hein, Diegão? Um beijo bem no meio da bochecha dela. Ai, que susto.
0: Sustou, né?
8: Ô, Diegão, fala comigo, garoto. Bom dia pra nós, hein? Tô com o Kai, hein? Lá do Bang Bang, hein? Chegando, hein? Essas meninas aí, sei não, hein? Nem calcinha usa, hein? Deu pra ver lá, hein?
3: Olha, é uma coisa engraçada, rapaz. Ficou um monte de gente me seguindo, assim, pelo menos uns 70 naquele dia, na madrugada uns 50, depois durante o dia foi chegando gente, 70 homens, cueca, 70, e uma mulher, uma que eu contei, uma, sabe, eu acho que ela foi seguir de contra, meio contrariada, vamos seguir esse tonto, só pra largar a mão, né, pra não falar que eu não passei aqui.
0: Só ganhou seguidor macho, Caipira, que coisa, hein, velho, é, os ouvintes, né. Calma, cozinheira, que assim rasga a calça mesmo.
9: Bora, Diegão, bom dia, Diego, é o Fabiano. Rapaz, Diego, que garimpo, hein? Você tá doido, ela está sendo garimpada lá até agora.
0: Rapaz do céu.
10: Você gosta com os palhaços picadeiros, sabe? Como dessas palhaçadas, sabe? Não sei se eu palhaço mais não, sabe?
0: Ele tá bravo.
10: Palhaçada, que panelinha tá louco, mano. Não vai pro ar, coloca se não coloca, mano.
0: Ele tá bravo.
10: Até pra fazer um Bruna, se você não coloca, mano. Até que adianta pra gravar, mandar pro seu vídeo também? Fora que você ligou pra mim hoje também, tá louco?
0: Ele tá bravo.
10: Que fenomenal agora, né? Parabéns, né, Fernando? Já pensou pra você que vocês fizeram ontem, né?
11: Aqui, ó. Fala,
10: Davi,
11: fala.
10: Mas parabéns, fenomenal. Mesmo assim, né? A rádio parece que é sua, né?
0: Olha lá.
10: Você é 10 aí, meu irmão. Você é 10 aí, olha, mas
0: lá.
10: É.
0: Já ficou de boa.
10: Você tá louco, como ontem, né? Mandei, você colocou que pode. Você até abriu na sufitinha que tá passando agora. Mas o que adianta no canal Brasil? Não comando colocar os vídeos, não adianta, né?
11: Tchau.
10: Ele saiu falando nada de comida. Tá vendo? Jovem Pan. Jovem Pan tem música na madrugada. Foi no intervalo, eu nem participo lá, só sou música mesmo. Mas eu sou da band faz tempo.
0: Olha lá, olha lá.
10: Você sabe, você é da outra também, agora estamos aqui, sabe? Nós Você, Décio, é a única juntar duas rádios numa só, né? Bora, bora aí, tamo junto.
0: Juntar duas rádios numa só.
10: Deixa eu te amar agora
0: comigo. Eu não juntei nada.
10: Vou agora com você e também quero falar minha palavra muito emocional também aí, também, né?
0: Não.
10: Bora, bora aí.
12: Peraí.
10: É, vou checar você vai ver no teu rego.
0: Ei!
10: Lazarinho.
0: Calma. Tá bom, beleza, beleza. É, ele falou que tem um vídeo, um filme chamado As Garimpeiras do Pecado. Manda pra nós aí, Davi, esse filme aí. Manda pra nós, Davi.
10: Manda Garimpeiras do Pecado, hein? Garimpeiras do Pecado. E o Rondieri vai participar, né?
0: É, o Rondieri, o Rondieri. Valeu, Davi, valeu. Tá mandando print, tá mandando foto da Bruna Surfistinha.
13: Beijinho na boca.
10: Gostei. Esse filme aí eu criei. Com eu mesmo, eu quis criar aqui mesmo.
0: Ah, é criação aí dele. Ah, tá, tá, tá. Tá bom, Davi, tá bom, Davi. Tá mais calmo, né? Tá mais calmo.
14: Ah, cupinudos, vai, sai daqui, vai. Vai chorar pra lá, vai bater uma broia lá com seu caramelo, vai. Nossa, que arrependimento de ter doado cinquentão pra ele comprar um celular, hein? Ah, não, não doei.
13: Deixa rolar que vai.
15: Tu mesmo, Davi, xinga esse cafetão aí. Esse bochecha pra trás.
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16: Ô, Davi, eu também não gostei disso não, cara. Ontem, além de você ser jogado para escanteio, o tempo do Ale Fenomenal foi maior no programa. E além de tudo, ele tá recebendo para isso. Ele tá ganhando um salário. Você não sabia disso, não, Davi?
0: Cala a boca, mentira, mentira.
17: O mais engraçado dessa briga sua e do Davi, Diego, que depois ele vai gravar um story emocionado no Instagram chorando, falando que vocês fizeram as paz. Acho que ele sente uma atração por você. Leva ele pra morar junto com você.
0: Ô, Maico.
17: Cuidar do estúdio.
0: Ô, Maico. Xinga eles, Davi. Xinga esses idiotas.
13: Deixa rolar que vai. Deixa rolar.
10: A interpreta é a Bruna Seco. A Bruna, é a Débora Seco. A Débora Seco fica peladona no filme. Peladona. Bruna, é a Bruna Fichinha que ela faz.
0: Pelada?
10: Vou mandar, vai ser, né?
0: Ela fica pelada?
10: Ô, participar do Bande Coruja, é? Só a Zacarias.
0: Zacarias
10: loira aí.
0: Cala a boca, Zacarias loira. É o Murilo.
10: Ô, Marco, esse tem uma vozinha que tá louca, hein, mano? Parece que sempre você deu caneco antes de você falar, ele tá doido, hein? Sabe? É, uma vozinha que tá louca, hein? Parece que ele deu caneco, hein? Uma voz, já percebeu, Diego? Uma voz do Michael? Parece que ela voz, sabe que... Porque ela gosta de, sabe, gosta de outra coisa, parece, né? Gosta de dar o caneco, mas tem uma batata na boca, né, Marco?
0: É maravilhoso. É, Davi, né? Ele dá o caneco com a batata na boca.
18: No Brasil, encontramos ele!
19: O Diego, o Davi tá bravo com você porque você não quer... atrasar o cocô dele.
0: Ei, cala a boca, Marco.
18: Ah, então é por isso que o Ale agora tá aparecendo um carrinho da Hot Wheels, tá motorizado? O Diego tá pagando salário pro Ale e pro Davi, não?
0: Não.
18: Ah, mestre Chuca, eu se fosse você não deixava, não.
0: Para, o queimador de Bauru.
20: Pô, Diego, você já deixou o Davi brabo de novo, cara. Você gosta de deixar o Davi brabo, hein?
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0: É, o Michael é o inimigo número um do Davi, velho.
21: 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Só quer saber de vucu, vucu, vucu, que não demora.
22: Ô, Davi, você não viu a cadeira elétrica com o Fenomenal ganhou? É o Diegão que patrocinou, fião.
0: Não.
22: E pra você, nem uma panela de pressão
0: é
22: nova.
0: Mentira, é mentira, Davi. É mentira deles, Davi. Mentira. O da cadeira elétrica. Que cadeira elétrica? Cala a boca.
23: Tem mulher aí que só quer usar.
24: Ô, Davi, é verdade mesmo. O Ale Fenomenal, ele mostrou o lerite pra mim. Ele mandou aqui e falou que ele tá ganhando um salário mínimo pra ficar mentindo aí na rádio.
20: Diego, o Davi Motocicleta tá bravo com você porque você pagou o salário certinho do Ale Fenomenal do mês e pra ele não pagou nada, só deu uma cesta básica pra manter ele alimentado só.
0: Não. Ó, deixa eu falar um negócio aqui pra você que não sabe, vocês que não sabem, o Davi tem dois inimigos, mas um deles é mortal. Davi, vem cá, me fala sobre o Mandioca. O Mandioca Vigilante. Esse é inimigo mortal do Davi. Esses, quando se encontrar, um dos dois vai pro saco. Chama Mandioca, da lá da outra rádio lá. Mano, era muito engraçado quando o Mandioca entrava no ar xingando o Davi, o Davi respondia. Mas é, aí é papo de virar estampa de camisa mesmo, um deles. É, não, ele é do, lá no Paraná não pega a Band, lá na cidade dele.
1: Ah, Davi, eu, se fosse você, eu exigia pelo menos um jogo de panela novo. Não, o fogão você pode deixar mais pra frente, que é mais caro, né? Apesar que uma cadeira elétrica, né? Ô, Mauro, né? Eu acho que pode pedir até o fogão junto, já pega aquele cooktop, acho... sabe? Cooktop.
0: Dá um cookie peida pra ver. Ô Mauro, acha o Mandioca pra nós aí.
2: Mais um deles. É mortal.
4: Falei fenomenal, Deus abençoe ele, né? Não, deixa quieto. É cadeira de roda, né, mano? Nada contra ele, não, tio.
2: Mandioca.
4: Deus ilumine, abençoe ele, Deus guarde ele, né? Mandioca. Que é a capacidade, que é capacidade. Quer falar ontem, eu falo hoje, entendeu, Diegão? Deus ilumine ele, não, não.
0: Olha lá.
4: Tá bom?
0: E que Deus ilumine.
4: É fenomenal. Você é meu irmão aí.
0: Que Deus elimine.
4: Você superou. Cadeira de roda, você é especial aí no Bando de Coruja. Opção na vida, não, não. Vou falar uma palavra aí hoje, hein?
0: Capacidade. Ô, Davi. Boa, gostei. Hoje, na sua palavra motivacional, você vai falar sobre capacidade e incapacidade. Tá combinado.
4: Não, é o Mandioca, você sumiu, né? Tava na massa, né, Diego?
0: Tá.
4: Que bom que ficou pra lá mesmo. Esse não veio pra cá pra Band pra encher o saco, não. Que bom, né? Que isso aí. É, esse cara fazia bullying contra mim, seu lazarento.
0: Ô, Davi, deixa eu te falar. Acabaram de me passar o contato do Mandioca. Eu acho que eu vou ligar pra ele, Davi. O que você acha, Davi? Ligo pro Mandioca ou não ligo? Vou ligar pro Mandioca.

0: Toma. Palhaçada isso aí comigo, né? Calma. Eu vou nem participar da tua rádio mais então, mano.
1: Pera aí,
0: vou xingar até umas horas, vou ficar chateado isso aí, mano.
1: Não, não xinga.
0: Você é meu irmão, não liga pra esse lado não, né?
1: Não, vou ligar pra ele, só pra saber como é que ele tá, Davi. Só pra ele te dar o tema da motivacional.
2: Rapaz, eu jurava que o Ale Fenomenal era um personagem. Aí hoje vi que não. Tô me sentindo culpado em zoar com ele.
1: Minha pistola. Ô, Tatu, deixa eu te falar um negócio. Aqui nesse programa, ninguém é personagem. Se é que você me entende. Não, o legal é que aqui ninguém é personagem. Não tem, tipo o caipira. Ele não finge que é caipira. Ele é caipira. Ele mora na roça. Ele mama nos boi. Ele tem cara de neca. O Davi é o desse jeito. Ele é desse jeito. Não tem caipira, não tem personagem aqui.
3: Te liga aqui, Davi, ó. Aqui, ó, vai ligar aqui, ó, na minha mandioca, ó. Ai, não aguento.
0: Não, não, esse cara é insuportável, esse cara aí.
1: Olá.
0: Vai ser processado esse lazarento.
1: Olha, ele vai processar o mandioca. Ele odeia o mandioca, velho, ele odeia o mandioca.
0: Não, Diego, eu sou paciente, eu tô no CAPS internado aí. Esperando seu tratamento aí, você é o médico e também eu tô doido, tudo nesse CAPS aí do Bande Coruja aí, velho, é essa. Sou um paciente, velho, é essa.
1: Não, ninguém é personagem
0: você
1: aqui.
0: Risada aí, você tá famoso, hein? Você é da madeira anal aí, você gosta da madeira anal, hein? Você tá famoso, cara, você não faz de mim não, hein? Você gosta da madeira por trás, hein?
1: É.
2: Chegar. Antigamente, deu uma garimpada lá naquela outra rádio lá e eu lembro, rapaz, eu disse mandioca aí.
1: Você lembra? Mano, o mandioca, ele entrava no ar assim, aqui é o mandioca, crioulo bruto. Fala pra esse Davi, aí ele começava a descascar o Davi, rapaz.
4: Ô Davi, você sabe qual é a diferença entre um poste de luz, uma grávida e a mandioca?
1: Qual é, Davi? Responde pro Cleiton, queimador de Baurus.
4: Ô Davi, você sabe qual é a diferença entre um poste de luz, uma grávida e a mandioca?
1: Qual é, Davi?
0: Ih, Diego, você tá brigando lá agora, lá na casca pereira das mulheres dos caras lá, ó. Você tem quanto marcado as mulheres lá da. Que a Bruxitinha era do puteiro, você sabe.
1: Ei!
0: Cada prima, por que eu gosto da Bruxitinha, né? Como que era antigamente? Você até aperta a parte lá do. No 69, lá na rua Augusto, sabia ou não?
1: Não. Ele vai responder.
0: A diferença é que a mandioca tá queimando tua rosca, Cleiton. Queimando tua rosca, verdade é essa.
1: Ele é
0: queimada aí. E a baguete tá engravidando você aí. Entendeu ou não? Cuidado, que padeiro.
1: Ele é ligeiro, pô.
5: Mandioca, não o conheço, mas já considero como um irmão de sangue. Mandioca! Mandioca! Aê, Davi! Sobe daqui, Davi! Vai pro concorrente! Seu retardado!
6: Chama o Davizinho, mamãe!
7: Eu achava que o Davi era um personagem também,
1: não.
7: Se fingia de louco.
1: Não
7: até
1: é?
7: Até depois de eu ver ele comer uns pão. Com os pedaços de unha dele junto. Aí eu tenho certeza que ele era louco mesmo.
1: Para, Maicon!
6: Quer botar em cima de mim? Ela pirou de vez.
1: E pior é que a galera sabe como deixar ele nervoso é falar da comida dele. Aí eles apelam, né, Davi? Esses vagabundos.
2: Ô, Davi, já com o campeão falou que vai dar um jogo de panela pra você daquele da Chupim bem ruim, né, mano? Eu aproveitava vou dar um steak de macarrão pra você, daquele cortadinho. Daquela que você põe na panela, fica todo cheio de goma.
0: Vou te internar você lá, Moringa do Caps. Moringa do Caps, vai! Dá essa peruca loira aí, vai! Ê, Marco, você gosta de comer lavagem sua casa, hein? Anda pra comer, faz da com dos outros, né? Inveja é essa, né? Inveja mata, meu. Vocês vão fazer uma cama pra botar um ovo. Que criança que você comer aí? Lavagem?
1: É inveja deles, Davi. É inveja.
8: Olha, eu posso falar muita besteira. Às vezes posso machucar alguém sem querer. Mas eu nunca falo pra sair daqui da rádio. Eu gosto. Quanto mais louco vier pra cá, melhor. Traz o mandioca. Foi esquisito isso, hein?
1: Mas é real, né?
5: Ah, o macarrão do Davi é fezes, meu. Fezes puríssima.
1: Para, o vinheteiro.
9: Você tem certeza que vai começar a falar da comida do Davi agora? Agora que eu vou jantar?
1: Bem na hora de janta dele.
10: Davi, já que você ganhou panela, agora o Caipirinha vai te dar os macarrão. Eu vou te dar um monte de molho de tomate, tá bom? Pra você fazer o macarrão e parar de usar água de chuca.
1: Não, dá aquele molho especial que ele gosta, aquele molho branco.
10: Então, eu vou falar pra vocês. Esse programa, de vez em quando, ele é muito divertido. E eu agradeço ao Diego, agradeço aos próximos programadores que vão estar aí, terminando seus programas e levando o rádio da Band até às 5 da manhã. E, como você sabe bem, a situação do país não vai bem, a gasolina está cara. As mulheres estão tendo uma taxa de natalidade muito baixa, porque só estão tendo um filho. Você sabe...
1: Para de ligar, ô animal. Quem é que tá ligando aqui, hein? Os caras ligam, derrubam o corte, eu não acho mais a mensagem do cara. Pô.
5: Tá todo mundo dando, eu também vou dar. Vou dar 3 tapas na sua cara, Davi. Região capacitista.
1: Ei!
6: Isso é Brasil, negona. Viola, viola.
1: É, aqui os caras não perdoam áudio longo, o pessoal não perdoa áudio longo aqui, velho. O povo chato, ô povo chato.
2: É mais um puxa-saco da panelinha de vagabundos bolsonaristas. Vai tomar no cu.
1: Ei, olha a boca, idiota, trouxa.
11: Eu já passei da... O Davi, você é fenomenal. Davi, tem espaço pra todo mundo, pô.
1: Aí, tá vendo aí? Tá vendo, Davi?
12: Ô, Diego, coloca a musiquinha do Daniel aí pra nós ver o Davi se emocionar e pedir a calcinha pra colocar.
1: É verdade, o Davi é fã do Daniel. É fãzão mesmo, doente do Daniel.
0: Vou dar conta pra tua cara, Murila louca. Zacarias, você é Zacarias, Murila louca. Quanto tá pra tua cara, Davi Bauruzista.
1: Davi Bauruzista.
13: Gente,
1: fusão
13: gostoso.
1: Oi, Jessiquinha.
13: Não consigo dormir. Que faço? Alguém pode me ajudar?
1: Ah, eu te ajudo, Jessica. Só um momento, só um momento. Eu vou pro intervalo, mas ela é rapidinho, viu? Já tô voltando, gente. Só um momento. Vou ajudar a Jessiquinha numa coisa aqui.

0: Eu não sabia que o jato do leite que você espirra chegava lá na cara dela, vagabundo.
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14: Band FM, faltando um minuto para as 4 horas da manhã. Bora para nossa última voltinha no relógio até as 5. É o Band Coruja no ar. Band Coruja no ar. 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Bora, meu povo, feriadão gostoso aqui na Band, bora bagunçar? A sua rádio do seu jeito.
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Agora, recentemente viralizou o vídeo do Scatman. John Scatman. Pra quem não sabe, ele era mais gago que o Davi. E ele usou a gagueira dele para fazer sucesso com essa música. Scatman. John Scatman. 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

0: Ó, o Carlão, ai, aí eu me solto. Ah, ele gosta de Scatman. Olha aí, o Thiagão, o Rogério, mandando lá vídeos do garimpo. Ah, agora não usa mais a peneira, agora é essa maquinona aí, é? É, Diego, aqui é, como é que é? Isso é uma Itá no passado, tá? Caraca, o que que foi isso aí, mano? A polícia explode quando acha vocês, é isso? É, profissão tranquila.
1: Undercover, Baker Street.
0: Que é, Tati? Hã? Não entendi nada que ela falou.

0: Undercover, Baker Street.
1: O que que é isso que você tá falando? Ah, a música que eu perguntei? Ai, que delícia. Ah, essa música me liberta, essa música me liberta. Calem a boca agora, calem a boca, cala a boca, cala a boca. Ai, que coceirinha. Ai, que delícia. Oi, chega.

0: Esse instrumento da música aí é saxofone? Se tivesse um, você ia expulso do condomínio.
1: Não, é uma... É uma sanfona, sax sanfona o nome disso. É, ele é sax sanfoneiro.
2: Essa música te liberta? Se liberta, viadão.
3: O nome daquela música é Galinha Pintadinha, Diego.
1: Que Galinha Pintadinha? Cala a boca.

0: Não, uma vez eu inventei de comprar um saxofone, cara. Não dá, pra quem mora em apartamento, não dá. Como é que você vai tocar essa bosta 6 da manhã quando eu chego? Já pensou? Nossa, ninguém dorme. Não, ele queria... Ele tinha 15 anos, ele queria ser o Kennedy, ele. Ficava lá soprando aquela merda. Olha o Kennedy. Olha o Kennedy, olha o Kennedy. É saxofone. Mas eu prefiro essa aqui.
1: Se liberta, libébula.
0: Libélula. Libébula.
2: Bom dia, bom dia, bom dia, Dieguito. Quem mais trabalha no feriado? Bora, bora, bora.
0: É nóis.
2: Bom dia de trabalho pra todos vocês aí.
0: Valeu, Fox. Valeu, Fox. Valeu, Fox. Valeu, Fox.
3: Diego, pra se libertar, coloca Rainbow Man.
0: Quem canta isso? Quem canta? Esse é o nome do cantor da banda.
4: Eu já chorei tanto escutando essa merda aí de Kennedy, velho.
0: Sério?
4: Eu tinha uma namoradinha, ela me deu um pé na bunda. Nossa, eu só escutava essas bosta aí. Escutando e chorando. Puta, meu
0: Nossa,
4: Deus do céu.
0: Ô,
4: meu Deus, meus 16 anos foi sofrido, viu, velho?
0: Você acredita que eu também, cara? Ela chamava Bárbara Beltrame. Ai, como eu chorei pela Bárbara Beltrame. Ai, Bárbara Beltrame. Só de lembrar. Ai, Bárbara Beltrame. Eu me apaixonei porque ela era parecida com Ozzy Osbourne. Eu fiz um CD para ela, Cleiton. E no CD que eu fiz para a Bárbara Beltrame, tinha essa música. Não era nem essa do Kennedy, era aquela mais conhecida dele, aquela Birds, não sei o que, aquela Bird, Bird, Bird. Deixa eu ver se tem aqui Kennedy. Kennedy, não tem. Cadê Kennedy? Era aquela outra, qual é? Como é que é o nome? Aquela mais conhecida do Kennedy, como é que é o nome, gente? É, só um momento. Essa. Nossa, vai Cleiton, chora vagabundo.
4: Ô, desgraçado, não toca essa porra não, mano. Eu lembrei daquele infeliz lá, agora deu uma dor no coração.
0: Vou tocar,
4: velho.
0: Tome nos peitos.
4: Ô, tira isso aí, pelo
0: amor de Deus. Não, não, vai. Ai, Bárbara Beltrame. Eu me lembro da nossa adolescência, Bárbara. Você era a cara do Ozzy Osbourne. Passava, andava de preto, passava aquela maquiagem no olho, ficava com o olho do Ozzy. Não, o Ozzy era boca na boca. Ela é a gata, até hoje. Ela, é, quer dizer, hoje eu não sei, eu perdi o contato. Mas eu fiz um CD para você, Bárbara Beltrame. Eu coloquei a música do Kennedy, Bárbara Beltrame. Eu coloquei também uma outra música, Bárbara Beltrame. Vê, Cleiton, se essa é boa. 2, 1, 2.

0: começa agora. Momento Bárbara Beltrame.
1: Diego, essa música que você tá tocando aí tá parecendo a música que foi tocada lá no velório lá dos jogadores do Chapecoense.
0: Cala a boca, nada a ver. Pera aí, velho.

0: ouvindo este saxofone tocar, me lembrei da nossa querida que fazia o telesexo na rádio. Eu, com voz masculina, fica um pouco estranho, mas vou tentar. Alô, telesexo, bom dia.
1: Cadê ela, hein? Cadê ela, hein? Cadê ela?
0: Penso no pescoço, descendo entre os seus seios até o meio das suas pernas.
1: Eita!
0: Fortes mordidinhas.
1: Cadê a Fabi?
0: Opção 1.
1: Muito legal. É, Diego, antigamente só dava Kennedy nos casamentos, era top demais, é verdade, cara.
2: Diego, agora tocou aí o canceroso, você mexeu com o meu sentimento. Lembrei uma biscatinha lá que eu fazia marvadeza com ela. Aquele negócio com ela, troco de cigarro. Diego, você quer vir tocar saxofone, vem pro Tatuí aqui. É o maior conservatório da América Latina.
1: É, Diego, essa aqui. Olha, o vagabundo já achou a Bárbara Beltrame. É ela mesmo. Ela não parece voz até hoje. É bonita, não é bonita? Cala a boca. Caraca, como é que você achou ela, velho? Hoje, 20 anos depois. Momento Bárbara Beltrame. Hã? Ela tá casada? Ela tá casada hoje? Ei!
3: Ei! Geral no Instagram agora procurando Bárbara Beltrame, ver se ela aparece onze.
4: Nossa, que climinha gostoso que tá, hein? Nossa, tô me sentindo na Antena 1.
1: Feito nada. Ela mesma, ela mesma, ela mesma, ela mesma. Gritar comigo. Eu não devia ter falado, eu também eu falo cada bosta às vezes.
5: Ó, Diegão, valendo um pix de R$100 aí, ó. Os banguela aí, a subir essa música aí. A sua dona chegou.
3: Vem aqui. Acorda, personal!
1: Cala a boca.

0: Não, não é essa aí não, mano. Não é essa aí não. Yoga, professora de yoga? Não, não, não, não.
1: Preguicinha. Acorda, meu caipirão gostoso. Tá na hora de levantar.
0: Ah, Jessiquinha, pro caipirão. Vou mandar pra ele, peraí. Como é que é, Jessiquinha? Como é que é?
1: Ei, deixa de preguicinha. Acorda, meu caipirão gostoso. Tá na hora de levantar.
0: Olha aí. Vem. Ô, Carla!
2: Que me deixa passar é gritar comigo sem eu ter feito nada. Se tem uma coisa que...
3: Pode fazer o desafio pra quem entender também. O Cleitinho tem, saiu tudo torto.
4: Você só me faz sofrer, você só...
5: Ô, Diego, agora é 4:30 da manhã. Tu já parou pra pensar que saber se nós estiver ouvindo o programa hora dessa? Tu falando de ex, tu vai tomar as cabadas de revólver quando chegar em
0: casa? Eu não tô falando de ex nenhuma. Eu nunca namorei com essa menina, só era apaixonadinho. Não tem nada a ver, nunca namorei.
6: Ô, Diego, bom dia. Eu vendi as costas por cá, saindo aqui do Guarujá, positivo.
0: Olha aí.
6: Rapaz, deixa eu abaixar aqui, senão o Diego vai me xingar. Na minha época eu ouvia Casey and Sunshine Band, Please Don't Go, rapaz. Era de cair o cu da bunda, viu, meu amigo? Acaba chorava até a lágrima que não tinha.
0: Você ouviu o quê?

0: quero ver agora se tem algum macho de madrugada aqui pra assumir que chorou escutando essas músicas aí quando era criança, adolescente, por causa de uma menininha. Eu mesmo fui um deles. Escutava essas porra, eu chorava tudinho pensando naquela infeliz. Só não vou dizer o nome dela, senão todo mundo vai atrás. Mas
1: é verdade.
0: Ô, saudade aí.
1: Olha, todo mundo já achou a Bárbara Beltrame. Não é. Ainda bem que tem uma outra que é professora de yoga, que é parecida com o mesmo nome, mas não é.
2: E chorou quando era criança, sai fora, meu. Tô chorando agora mesmo e... Não, nem vou comentar por quê.
1: Tá devendo, né?
3: Ah, Cleiton, eu posso dizer que eu não chorei com essas bosta, não, que anos 80, mano. Essa chave, velho. Eu chorava ouvindo eles fizeram. Aonde se vê, espero que esteja feliz com seu cozinho.
1: Nossa, velho. Que bosta.
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1: Vai, Murilouco. Rasgo o cu agora, vai.

pensamento. Ai, que ódio que tem. Ai, pensamento. Ah, fala direito, viadinho de bosta. Ai, meu pensamento. Ah, vai.

0: Que bosta. Que, ainda bem que alguém ligou. Para de ligar, o filho da mãe.
1: Tarde.
0: Vou bloquear.
1: Cedo ou tarde. Cedo ou tarde, a gente vai se encontrar. Tenho certeza numa bem melhor.
0: Mano, agora mandaram aqui que eu coloquei também no CD da Bárbara Beltrame. Essa aqui eu vou chorar até agora. Essa aqui eu duvido que tenha alguém que não chora ouvindo essa aqui. Ah. Ah. Ah, não, não, não, não. Não, não. Essa aqui, essa eu namorava com a Índia, véia. Lá de Belém do Pará, que tinha 36 anos, eu tinha 13.

0: você quer me colocar numa depressão profunda, é? Mentira dessa. Onde que sintoniza a antena 1? Fala pra mim.
1: Vai, vai. 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
2: uniform. Aí na festinha na garagem, esperava chegar as lentas, a hora que você ia dançar com aquele paquerinha lá, vinha um fila da puta com a vassoura.
1: É. É sempre assim, né, Tati? Ai, aquele cheiro de sabonete Francis Ford Coppola.
3: Galera, os caras é inimigo número um da Antena 1. Se você for no motel, você chora, então.
4: Tô imaginando agora o caipirão nessa depressão toda aí, abraçando a vaca, colocando o banquinho pra sentar embaixo dela.
1: É, sentando no banquinho ao contrário, né?
5: Ô, Diego, agora o caipirão é diferente. Ele já chorava ouvindo a Florentina.
6: Ô, Diego, vamos parar com essa viadagem aí. Vamos para do boi, vai.
1: Não. Não, que agora eu tô lembrando dos momentos.
7: É, Diego, esse programa hoje tá parecendo Rádio Alfa FM. Região musicista.
1: Região musicista. Muito bom.
8: Caramba, Diego, eu tinha parado de beber, mano. Vou ser obrigado a voltar. Vou tomar uma cachaça hoje. Você me lascou, velho.
1: É, então beba com força agora, Cleitinho. Nossa. Puta que pariu. Ah, vai tomar no... Ai, não, não. Vai, assovia essa aí, ô, boca de caçapa.

0: aí, Diego. Que fazia eu chorar era aquela música Paula Bidu, Mancha. Você tá doido, mano.
1: Paula Bidu? É que é a filha do João Bidu? Começa agora. Músicas para chorar largado.

0: Lopes, deu tempo de pegar o finalzinho do melhor programa da América Latina, tirando arte, largando aqui a balada e indo pra cá descansar, que daqui a pouco eu tô de volta. Um abraço a todos do Bando de Coruja. Aqui hoje estava igual o recheio da Sodier Doce, lotado de frutas boas.
1: Eu percebi.
2: Tem certeza que é pra chorar? Senti até um climinha nessa música aí, hein?
1: Ah, é? Então tome nos peitos. Ai, que saudade. 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

0: 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Se tocar Please Forgive Me, eu choro. A tradução do Band Coruja. Pra Layala de Guarulhos. Do Neca. Still feels like a
1: 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O saxofone voltou? Então tá bom. Opção 2. Para pinceladas todo o seu corpo, digite 3.
0: Ô, Capirão, se você fosse locutor, você dava um trabalho, hein?
2: Aqui não para, Diego Lopes. É saindo pelas culatas. É pra Murilouco ficar mais louco ainda com a coisa que aconteceu hoje aqui, viu?
3: Essas músicas é top, né, Diego? Só não vai esquecer que você tem 2 PCD esperando a ligação sua.
0: Ah, é verdade, cara. É, bem lembrado, bem lembrado. Vamos lá, vai. De volta, gente. De volta, bora. De volta à nossa programação normal. Vai lá, vai, vai. Band Louco, volta amanhã. Amanhã tem mais Antena Ruim. Antena Ruim FM. Ainda bem que você lembrou. É só a música, só a música. Eu já toquei essa aqui, já toquei essa aqui. A dançar na areia. Para, para, para, para. Tá, mas o que que é? O que que é? 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Eu vi que vocês gostaram. Vocês são velho, tudo velho, né? Ó, o Serjão do Pão, ó, mando do Amado Batista. Vou mergulhar na flor, sentir o teu sabor. Tá ficando, tá gostoso, e é nessa que eu vou. Ô Leia, ô Leia, quem canta essa, Leia? Gostoso, doce mel, meu amor, pro que será? Para, pa, pa, para. Garotinha do povo. Tá, tá, tá, tá, tá. Agora todo mundo. Pera aí, deixa eu ligar pra eles, senão eu esqueço. Só um minuto. Só um momento. É, senão os dois ficam me xingando hoje o dia inteiro. Pera aí. Hoje eu vou inverter, pera aí.

Ó. Vamos ver se ele vai atender, né? Olha lá, olha lá, olha lá. Depois reclama, depois reclama. Vamos ver.

0: Atende, Davi! Ô!
1: Pronto!
0: Pronto, até que enfim, né?
1: É, que eu fui estar com a minha fraca.
0: Mas até que enfim, né?
1: O telefone deu.
0: Tá carregado o celular aí?
1: Tá carregado.
0: Vamos lá então, momento motivacional com Davi Bora Bora.
1: Tá bom, eu canto muito Robin Hood aí, mas amanhã eu canto ela, vai. Vamos lá. Capacidade, incapacidade. Tá falando aí realmente, né? Sobre capacidade da pessoa, né? E a pessoa, às vezes, ela acha que ela tá incapaz, um acidente, sofreu, tá na cadeira de roda, a pessoa diz, aconteceu alguma coisa com a pessoa, mas ela não tá incapaz, não. Ela tem capacidade, sim, ela tem capacidade de lutar. Ela só usar incapacidade, ela tem capacidade. Muitas vezes, até viu uma mulher, coitada, que ela tava sem as mãos, sem braço, e ela conseguiu cozinhar com os pés aí. Conseguiu viver com os pés, limpar a casa, tô com os pés. Você vê, é a força da capacidade da mente. E com fé em Deus, acima de tudo, a pessoa consegue chegar lá. Até a pessoa que não enxerga também, ela consegue enxergar. É através da mente, tudo com Deus se resolve. E também é através do poder mental. E nós é tão forte, se nós quiser, um dia nós volta a ter essa capacidade de volta que nós, não, que nós perdemos, entendeu? E a incapacidade supera a capacidade. Supera a incapacidade, quer dizer. E é superada, a capacidade supera a incapacidade. E isso é superado através da mente. Porque a força que você tem mentalmente, ela é tão grande que se você lutar, você consegue chegar lá. Entendeu? A capacidade é através da incapacidade. Superação mental, o máximo consegue. Entendeu? É isso que pessoas que não estão na cadeia de roda conseguem fazer as coisas. Pessoas que estão enxergam, conseguem enxergar. Porque é a força que ela tem mental. E a superação supera a incapacidade. Entendeu? Essa é a verdade.
0: Palavra motivacional. Davi, capacitista. Muito bem, Davi. Muito bem, palmas pro Davi. Palmas para o Davi. Rapaz, que mensagem. A incapacidade supera a capacidade da capacidade da capacidade. Gostoso do céu. Mesmo que você esteja na cadeira elétrica. Garotinha do bumbum. Palmas para o Davi, palmas. Mais palmas. Uma multidão aplaudindo o Davi agora. Muito bom. Vou ligar pro outro agora, calma, senão não dá tempo, pera. Palmas, mais palmas. Não, é aplauso.
2: Eu achei um ataque pessoal, um certo repórter nosso aí. E segundo, se é tão fácil assim, basta pedir o poder da mente, por que você não pede pra ser um bom cozinheiro?
0: Cala a boca.
3: Davi, bora. Eu carrego seus ensinamentos pra vida. Olha. Principalmente quando você fala sobre o poder da mente. É. E hoje você falou que a capacidade supera a incapacidade.
0: É.
3: Obrigado, Davi, bora.
0: É isso.
4: Eu achei que você ia meter o padre Diego hoje. Você ia falar assim... Palavra da salvação. Glória a Deus,
5: é. Bom dia, Diegão. Nossa senhora, no finalzinho você olha aí. Você arrebentou, hein, com esses internacionais. Meu Deus.
0: Gostou, né, Zelito? Zetinho.
6: Entendeu não?
7: É pôr pra dentro.
5: Ô, Diego Lopes. A pingola aqui já tá até babando, viu? Tá chorando já ouvindo essas músicas.
0: Tá, faz já foi, né, já foi, amigo? Tá bom. Deixa eu ligar pra ele lá, peraí, só um minuto. Cadê ele? Vem cá. Peraí. Para de rir, ô louca do diabo. Parece louca. Carrinho. Peraí. Eu nunca sei qual que liga, velho. Tem três celulares.

0: Como é que eu não vou ligar pra ele, gente? Olha a carinha deles, tá louco? Vai lá. Vamos lá.
1: Alô, Diego Lolope.
0: Começa agora.
1: Rápido, tem que ser rápido, porque o minuto tá acabando.
0: Cala a boca. A hora de notícias, informações importantes com ele, nosso repórter especial. Bom dia, Ale Fenomenal! Ô, Ale, eu fiquei sabendo que você tá de cadeira nova. O que que aconteceu aí, hein?
1: Então, eu tô de cadeira nova e tirei nota 9,8,5.
0: 9,8,5?
1: É.
0: Caramba, que nota esquisita. Por quê? O que que faltou? Por que você não tirou 10?
1: É porque é o seguinte, Diego, a cadeira motorizada, ela é fenomenal. Mas o que que acontece? Eu sempre treinei na comum. Eu sempre usei a comum. E é a primeira vez que eu tô usando a motorizada. Mas eu fui bem.
0: Foi bem.
1: Eu fui bem, é porque eu sou autocrítico, né?
0: E quanto que você consegue dar nisso aí? 110 na curva?
1: Não, como é minha primeira vez, eu tô banho-maria, né?
0: Tá de boinha, tá tranquilo, né?
1: Tô bem na manhinha do gato, pra aprender tudo.
0: Já saiu de casa com ela ou não?
1: Não, ainda não fiz uma manobra por causa de cais.
0: Tem que fazer.
1: Ainda não fiz, né?
0: Mas tem que fazer.
1: Quem sabe em breve estarei fazendo manobra por causa de cais lá.
0: Passa. E filme.
1: No programa do Ratinho.
0: Ó, você viu o engajamento que deu no teu vídeo hoje? Eu acho que você tinha que aparecer mais. Inclusive, eu acho que você tinha que falar essas fofocas que você faz no ar aqui, essas notícias, seu Instagram.
1: Gente, veja bem, o meu Instagram é só para minhas amigas íntimas.
0: Não, que amiga? Mas você vai ficar famoso, cara.
1: Eu já sou famoso.
0: Ah, tá, desculpa aí, é verdade.
1: Por causa do banho de coruja.
0: É verdade.
1: Minhas fãs, e minhas Alexandrete, e as minhas Mara Tafini.
0: As suas Alexandrete.
1: E a minha Tati Perigosa.
0: E agora?
2: Ah, o Ale é nosso herói brasileiro, nosso guerreiro. Ele, em sua cadeira, é como Ayrton Senna. No dia 1º de maio.
0: Ei, cala a boca, cala a boca.
1: Mas tá certo, eu sou um Ayrton Senna, eu me considero um Ayrton Senna.
0: Não, você é o nosso Alonso. O Alonso não, como é que é o nome daquele que é o bonzão lá? O
1: Felipe Massa.
0: Não, que Felipe Massa?
1: O Rubinho Barrichello, não.
0: Não, o bonzão, o melhor lá é o...
1: O Schumacher
0: tá mal, pô.
1: Mas ele pilotava bem.
0: Não, o melhorzão lá, como é que é o nome dele?
1: O Hamilton. O Hamilton caso teve um rolo com a Anitta, eu não gosto muito.
0: Você não gosta da Anitta?
1: É que ele teve um rolo com a Anitta, você soube disso, né?
0: Não, como é que eu vou saber os rolos que ele teve?
1: É, ele teve um rolo com a Anitta.
0: Tá bom, vamos lá, vamos às manchetes rapidinho.
1: Vamos, porque você tá igual a escola de samba. Vamos lá. Olha, veja bem, tá tendo treta lá do negócio do Neymar.
0: Ah.
1: Tá tendo muitas tretas, Diego. Agora você não sabe qual que ele aprontou.
0: O que que ele aprontou?
1: A meia dele é verde e amarela com duas cores.
0: Ah, não acredito.
1: É com duas cores, cara.
0: Ah, eu não acredito.
1: Aí depois você fala que eu sou Nutella, que não é... E ele está com a bochecha murcha, cara.
0: Quem?
1: O Neymar.
0: Ah, não acredito.
1: Ele está porque ele só toma agora água e tônica.
0: A Bahia?
1: Não, ele toma com água e tônica.
0: Água e tônica?
1: É, porque para não estragar os dentes.
0: O que que é água icônica?
1: É pra não pegar...
0: É uma água que você não sabe se é água, se é batizar?
1: É pra deixar o dente limpo.
0: Ah, essa aqui é uma água icônica, ela aí, icônica.
1: Então, pra deixar o dente limpo.
0: Ah, entendi, tá. É, então ele tá com a meia duas cores e tá tomando água icônica, o que mais?
1: E ele tá com duas musas, as Maria Solteira, né?
0: Ah, ele continua? Ele é vagabundo, né? Ele não sabe o que ele quer da vida.
1: Não, mas agora, Diego, agora tem um porém no central da Copa,
0: hein? Vai vir, lógico, você tá se preparando, né? Você que vai ser o nosso...
1: Tem essas notícias bombásticas.
0: Não, você vai ser o nosso fenomenal Fonseca. Você que vai trazer, igual a Virgínia fala lá, você vai trazer mais notícias que ela.
1: Mas tem que trazer as musas do Bando de Coruja.
0: Não, mas elas estão aqui, ó. A Mara Tassini tá aqui.
1: A Mara Tassini.
0: É.
1: A Tati Perigosa.
0: A Mara Tassini fez, inclusive, a sua figurinha. Ela fez uma figurinha sua, você na cadeira. Ela te ama.
1: É minha fã, eu também amo. Eu amo ela, sabe, viu? Esse Goku e tem que.
0: Ó, a Tati Perigosa tá aqui te mandando beijo.
1: Ela é um fenômeno, eu falo com ela todo dia.
0: Ó, ela quer te falar, ó, fala aí.
3: Ale, sou sua fã, Ale, fenomenal, não, não. Eu não quero ser musa, não, quero ser repórter.
0: Ó, ela quer ser repórter. Demora
1: no coração e não paga aluguel, hein, é fenomenal. É,
0: fenomenal, não. Abraço, Ale.
1: Esse bocô.
0: Tamo junto, hoje teve que ser rapidinho, porque o Ale, porque eu liguei atrasado pro Ale. É, e eu tô indo embora, me despedindo de você, agradecendo sempre o seu carinho, a sua audiência, muito obrigado pela sua paciência também, acompanhar a gente, fazer parte da nossa resenha. Nesse momento o estúdio ficou cheiroso, porque ele chegou. Bom dia, Tadeu!
4: Muito bom dia, Diego!
0: O feriadão, você aqui, Tadeu?
4: Cara, acho que tem que vir, né? É. O mais importante, como a gente é CLT, ganha um pouquinho a mais. O Gary é extra hoje, né?
0: É verdade, é verdade. É enfermagem por amor, né?
4: É isso aí.
0: Radialistas por amor.
4: Radialista, mas tem que ser.
0: É.
4: Pra todo mundo que. Os raros que querem entrar nesse mercado. Eu falo, o radialista, o locutor, ele faz essa profissão aqui por amor.
0: Ô, Tadeu, se convidassem você.
4: Sim.
0: Pra ir lá hoje, na rádio oficina, falar pros radialistas que estão se formando lá agora, os meninos lá. Um conselho para a galera que quer trabalhar em rádio hoje.
4: Cara, então, recentemente eu fui, inclusive eu agradeço. Eu, o pai do Fernando César.
0: Sério?
4: O Ciro César, né?
0: Ah, não acredito.
4: Eu fui.
0: Eu falei, mano, você foi
4: mesmo?
0: Tem
4: um tempinho, já fui, tem um tempinho. Eu falei,
0: legal,
4: desistam.
0: Porque conselho. Melhor conselho da vida. Legal. Ouçam o Tadeu aí, meninos.
4: Tô zoando, tem que renovar, gente. Tô zoando.
0: Mas nós vamos ficar eternamente aqui.

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2: 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São 5 horas, 2 minutos, gente. 5 e 2, hora de Brasília. Bom, bom, bom, bom, bom, bom, bom, bom, bom, bom, bom, bom, bom. Bom dia, Brasil. Feriado para quem? Para quem? Você que está comigo aqui, está de feriado? Está trabalhando? Não importa, você está na sua rádio do seu jeito.
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1: Às 5 horas e 5 minutos, gente. 5 horas e 5 minutos, hora de Brasília. Bom dia! Ô, gente, tô falando de quinta-feira, né? Feriadinho. 4 de junho de 2026, um dia ele todo de amor. De amor e de muita alegria pra você. Esteja você de plantão ou não. Esteja você no seu carro ou em casa. Esteja você no escritório ou embaixo das cobertas. Receba aí nosso forte abraço. Muito bom dia, Raquel, bom dia, minha banana, bom dia, Maratacini, bom dia, Pedrão Rocha, bom dia, Jota, bom dia, Alessandro, bom dia, Cleiton, bom dia, John Tatu, bom dia, Marcelo, bom dia, Alessandra, bom dia, Ricardo Miranda, bom dia, Ney, só os de verdade hoje, só os de verdade. Os de mentira, a gente sabe quem são. Estão tudo de folga hoje, não estão ouvindo a gente. Agora os de verdade estão aqui. Plácido Neto, bom dia. Bom dia, Irenildo Almeida, bom dia. Bom dia, Tati Perigosa, bom dia. Bom dia, Marcão. Sumindo, hein, Marcão? O que aconteceu? Foi preso? Hein? Quanto que você puxou aí? 6 meses? É pensão alimentícia? Um abraço pra você, meu querido, tudo de bom. Ronaldo Félix, bom dia. Bom dia, Thiago, bom dia. Bom dia, Murilo, bom dia. Bom dia. Prime Root Serviços Privados, bom dia. Bom dia, Luiz Paulo Negão, bom dia. Bom dia, Tainá, bom dia. Bom dia, Silvio, bom dia. Bom dia, Fabiano Nascimento, bom dia. Bom dia, Guto, bom dia. Bom dia, Alexandre, bom dia. Bom dia, Maicon David, bom dia. Bom dia, Cláudio, bom dia. Muito bom dia, Homem Vinheta.
2: Uou! Bom dia. Bom dia. Hoje eu estou tão feliz. As campeiríssimas do Barroso de Alencar. Varre, vassourinha, porque o calor hoje acatou. Bom bonito, dia, hein? Aos amigos da Band. Como é que você tá, lindo?
1: Muito bem, graças a Deus. E o senhor, lindo?
2: Eu tô bem, graças a Deus. Hoje é feriado, né, cara?
1: É feriadinho, né?
2: Hoje é feriado. Fico muito feliz em poder, como é que eu posso dizer, estar aqui junto com você e com você também, ouvinte. É onde isso. Quer que você esteja, nos brinde com o seu alô, o seu bom dia, o seu oi, gente, eu também tô aqui. Porque de nada seria válido se nós saíssemos de casa num feriado pra falar pra ninguém.
1: Era melhor ficar em casa dormindo.
2: Então, assim como você ouve a nossa voz, nós também queremos ouvir a sua. Eu quero que você mande agora um bom dia. Eu também estou aqui. Manda pra nós, né, Tadeu?
1: Fala o teu nome e diga bom dia. Eu também estou aqui.
2: Isso.
1: 11 999919197. Maicon, não transei. Sabe nem mentir, não transei ontem.
2: Não?
1: Não transei. Maicon,
2: por que ele levantou
1: acredita,
2: essa?
1: Porque eu acho que eu postei uma garrafa de vinho ontem. Mas só tinha uma taça, né? Se houvessem duas, aí era uma dica que tinha alguém, dica, né?
2: Tem gente que posta assim, né? Uma garrafa de vinho e duas taças.
1: Exatamente.
2: Mas só tinha uma, né?
1: Só tinha uma.
2: Você sabia que eu sonhei com você enquanto os ouvintes mandam áudio?
1: Ai, gente, mentira. Mas era sonho bom ou sonho ruim?
2: Bom, a gente tava no carro, meu carro. Aí eu falei assim, cara, você tem alguém? Você tem alguma paquera? Você tem alguém que você sai de vez em quando? Você pega assim de vez em quando.
1: O que eu falava?
2: Não, aí você falou assim, cara, putz, não tenho, velho. Eu falei, meu, arruma alguém. Eu falei assim, no sonho, olha que legal, eu lembrei agora.
1: Sonhos do Vinheta, que
2: aí eu falei assim pra você, eu falei, ó, arruma alguém pra. Vai ser feriado, vamos lá pra minha casa, lá no interior, em Pardinho.
1: Tá.
2: E vamos lá ficar lá no final de semana, cara. Você leva
1: arruma alguém. Pega uma louca no meio da rua.
2: Cara, sabe o que você falou no sonho? Eu vou falar. Você falou, meu, leva as Aninhas. Te juro por Deus.
1: Vamos convidar elas. Vamos pra Pardinho.
2: Você falou, leva as Aninhas.
1: Vamos convidar.
2: No sonho.
1: Vamos convidar as Aninhas, meu.
2: Então, cara.
1: Sensacional.
2: Pelo
1: que
2: menos
1: sonho.
2: Eu tenho alguns jogos lá, que é de tabuleiro.
1: É.
2: A gente fica jogando.
1: Vamos comprar aquele, como é que fala aquele de colocar os pés e as mãos? Como é que é o nome? Esqueci.
2: É. Swing.
1: Você. Acho que é, mano, um negócio desse aí. Muito bem, quem tá com a gente aqui? Bom dia.
3: Bom dia, Jadeu. Bom dia, Vieta.
2: Bom
3: aqui
2: dia.
3: É o Thiago. Eu também estou aqui.
1: Um abraço pra você, Thiago, tudo de bom.
0: Bom dia, Tadeu, meu nome é Vando e eu também estou aqui, trabalhando nesse feriado.
1: Tamo junto.
3: Bom dia, eu também estou aqui, Jarrinha Carreteiro. Bom dia, Tadeu.
1: Bom dia.
3: Bom dia, Vinheta.
1: Bom dia,
3: Pidonce, Pedra Mãe.
1: Ué, chegou cedo hoje, Pidonce, é um feriado. Falando, cara,
4: você assusta a gente.
1: Dia.
4: Bom dia, gente.
1: Bom dia, bom dia.
4: Não, eu já aproveitei.
1: Tá.
4: Já tô aqui.
1: Ah, que bom que você tá aqui.
4: Tô virado.
5: Bom dia, Tadeu. Bom dia, Vinheta.
1: Bom dia.
5: Clebão da Alvorada de Guaianazes. Eu também tô aqui.
1: Pô, ah, legal, tô doido! Cara. É isso aí.
6: Bom dia, Tadeuzinho. Bom dia, Vinheta.
1: Ô, meu amor.
6: Eu, Karina, também estou aqui.
1: Ai, que delícia. Ai, Karina é de verdade, hein? Karina é de verdade.
7: Bom dia, Tadeu.
1: Bom dia, Vinheta.
7: Bom dia. Bora que bora. Tô por aqui, hein?
1: Aí,
7: queridão. Tô aqui. Gordinho de Parelheiros, motorista de aplicativo, bora que bora.
1: Gordinho, um forte abraço pra você, bom dia.
8: Bom dia, Tadeu.
1: Oi.
8: Fabiano Milan pra cá. Bom dia pra nós, bora roxando.
1: Bora.
9: Bom dia, Tadeu, bom dia, Vinheta.
1: Bom dia.
9: Aqui é Zóio de Gato, Ribeirão Pires, também estou aqui.
1: Muito bom dia.
6: Bom dia, Tadeu. Bom dia, Vinheta. Bom dia, Pindão.
4: Oi, Fia.
6: Eu também tô aqui, tá perigosa. Nem sabia que era feriado, mas tudo bem. Não sei nem onde é que eu tô, pra falar a verdade. Sei que eu tô aqui.
1: Ô, louco.
6: Beijo, meus amores.
1: Caraca, peraí, pô.
4: Tá perdidinho, hein, Tati?
1: Oi.
8: Bom dia, Tadeu. Bom dia, Vinheta. Eu
1: bom
8: também
1: dia.
8: Estou aqui. Ah. Chegando de Pirapora, indo trabalhar. Bom dia!
1: Cara, eu tô abismado com a quantidade de gente nesse feriadão
2: tá
1: com a
2: vendo,
1: gente
2: Tadeu?
1: Aqui.
2: Que gostoso.
1: Oi, tá todo mundo aqui com a gente,
10: Bom dia, Tadeu. Bom dia, homem Vieira.
1: Oi, querida.
10: Eu também estou aqui. É a Val de Guaraçaí.
1: Val, um beijo pra você, Val. Um beijo.
11: Bom dia, Tadeu. Bom dia, Vinheta.
1: Bom
11: eu
1: dia.
11: Também estou aqui. Eu e meu gato, Felino Ney. Um abraço,
1: Ney.
11: Marco de Pirituba.
1: Valeu, é o Ney. O nome do gato dele é Ney.
2: É o gatinho dele.
1: Um abraço pra você,
2: pro
1: Ney.
2: É seu amigo, né?
12: Bom dia. Jorinha Carreteiro por cá. Bom dia, Vinheta. Bom dia, Tadeu. Bom dia, Pidão. Você caiu da cama.
4: Oi,
12: o que tá
4: filho.
12: Acontecendo? Ah. Não é normal isso não, hein?
4: Não é.
12: Bora que bora.
1: Agora pronto, né, Pidão? Agora todo mundo vai tá falando que você caiu da cama. Quer
4: é
1: dizer,
4: engraçado
1: quando você
4: isso,
1: chega
4: né?
1: atrasado, chega atrasado. Chegou cedo.
4: Engraçado,
1: né? É engraçado isso.
13: Bom dia, meninos. E amigo, estou aqui.
1: Aí, ó. Cara, canta bem, hein? Um abraço pra você, meu querido. Tudo de bom?
14: Bom dia, Tadeu. Bom dia, Vinheta. E aí, Pidôcio?
4: Oi.
14: Eu também estou aqui. O Will, taxista.
1: Ô, Will. Valeu, meu querido. Um abraço pra
2: se
1: você.
2: Se não me engano, esse ouvinte anterior que falou, ele participa do Bando de Coruja e ele faz uma voz, cara, que lembra, e é igualzinho aquele, sabe sandália de pau que fala?
1: Ah, seus irmãos Piologo, né?
2: É, faz, não sei se ele faz aí pra nós, querido, manda um abraço aí.
1: O Havaianas de pau.
2: É, Tadeu.
1: Ah, pois não,
2: quem lindo. Tá junto com a gente também, mandou um recado aqui, nosso amigo Caravante, lá de Presidente Epitácio.
1: Caravante? Quanto tempo não ouviu falar
2: verdade.
1: Do Caravante?
2: Cara. É, porque eles saíram, né, a Band de lá saiu.
1: Ah, entendi.
2: E agora ele voltou com força total. Tal,
1: vamos cara. Nessa, hein, meu?
2: Presidente Epitácio,
1: vamos
2: bom dia.
1: Com tudo, vamos com tudo. Eloy Maria Clara, bom dia, direto da Espanha. Aqui não é feriado, mas são 10 da manhã. Ó, o DDD é 11, Elo. Você não trocou de celular, você mora ou tá passeando? Ah, se tá passeando é outro patamar, né? Um beijo pra você, muito obrigado, viu? É, fala, Murilo!
15: Ah, Maiana de pau, orgulhosamente apresente a Bande Mundial, essa
2: porra! Tá vendo ele mesmo?
1: Bom demais, bom demais.
2: Bom dia.
1: 5 horas 13 minutos, gente, 5:13.

0: 5:13, 5:13. Muito bom dia, está entrando no ar mais uma edição do seu Gibi Eletrônico Diário. De segunda a sexta-feira, as principais informações do Brasil e do mundo. Eu sou Pedro Quadras, bom dia.
1: Muito bom dia, eu sou Silvânia Acre, bom dia Pedro, feriadou, né?
0: Feriadou, verdade, Silvânia, tem algo programado pra hoje ou vamos que vamos?
1: Hoje não, hoje vou pra casa.
0: É, né?
1: Que é normal porque amanhã estaremos aqui, normalmente também,
0: que
1: né?
0: Bom, isso
1: não
0: é
1: dá pra chutar
0: bom.
1: O balde, né?
0: Não dá pra chupar o balde. Gente, são 5:14, seu gibi eletrônico só tá começando, só colocamos a pontinha, calma que depois vai tudo.
1: Hoje é dia 4/6/2026, Pedro. Vamos às efemérides?
0: Claro, efemérides de hoje, minha querida Silvânia.
1: Dia número 155 do ano, tá?
0: Olha aí.
1: Essa é a 23ª semana. Já completamos 42,5% de 2026.
0: Vocês viram aí, gente?
1: Vocês
0: viram aí, vocês gostam de números? Vai anotando, porque aqui a informação é precisa.
1: Lua minguante ainda, tá, gente? Lua minguante ainda, então fica aí o sobreaviso, né?
0: Lua minguante. Eu não sei se a lua minguante é boa pros pescadores, viu? Se vê algum pescador ligado, ouvindo aqui o pulo do gado, por favor, mande informações. Qual é a melhor lua para pescar? A minguante é boa? Estamos esperando.
1: Conte pra gente aqui a melhor lua para sacar a vara, né?
0: Verdade.
1: Hoje dia do gestor comercial, Pedro Quadras.
0: Olha aí, você que é gestor comercial, tá ouvindo a gente? Ou não, é feriado? Então lasque-se.
1: Hoje é dia de abraçar o seu gato.
0: Ah, você tá brincando. Vem cá.
1: Me dá um abraço aqui, me dá.
2: Como é que você tá?
1: Tô bem, graças a Deus.
0: Obrigado,
1: graças a Deus.
0: Obrigado.
1: Um abraço. Abraça seu gato aí.
0: É, o Ney.
1: Abraça o colega de trabalho.
0: Abraça seu amigo.
1: Fala,
0: abraça.
1: Meu amigo, vou te dar um abraço.
0: Isso.
1: Não fala antes.
0: Não.
1: Dá um abraço nele, depois dá um abraço, o cara pergunta, mas por quê? Porque hoje é dia de abraçar o meu gato.
0: Isso, gente. É isso. 5:15.
1: Ai, meu Deus do céu.
0: Quero mandar um abraço. Já acabou as efemérides ou não?
1: Acabaram. Efemérides curtas hoje.
0: Mandaram um abraço hoje pra cidade de Matão.
1: Matão.
0: Que também tá ligada. Band FM Matão ligada. Eu queria mandar um abraço especial pra Matão. O porquê, Tadeu? Ô, Silvânia, desculpa. Hoje, Corpus Christi, eu já tive a possibilidade e o prazer de ir, quando criança, ver, porque lá eles enfeitam. Em algumas cidades também. Mas Matão parece que é uma tradição enfeitar as ruas neste dia, nesta data.
1: Ah, esse é o feriado dos tapetes, não é?
0: Os tapetes nas ruas.
1: Ah, é verdade.
0: Enfeitados com casca de ovo, serragem de madeira, pó de café e ali eles formam desenhos. Para você que não conhece, vá visitar Matão ou pesquise aí na internet as ruas enfeitadas nesta data de Corpus Christi.
1: Para você que não sabe, o gentílico de Matão é matonense. Então, um abraço para os matonenses aí.
0: E viu? Matão em tupi-guarani, que significa Mato Grande. 5:16, tapetes nas ruas.
1: Ah, é verdade.
0: Enfeitados com casca de ovo, serragem de madeira, pó de café e ali eles formam desenhos. Para você que não conhece, vá visitar Matão ou pesquise aí na internet as ruas enfeitadas nesta data de Corpus Christi.
1: Pra você que não sabe, o gentílico de Matão é matonense. Então, um abraço para os matonenses.

0: seu Mugido aqui. Tainá, Mugido pra você, Tainá. Um beijo pra você.
1: Bom dia, Tainá.
0: Mandou aqui uma vaga de emprego, vou separar daqui a pouco nas vagas de emprego.
1: Claro.
0: Falarei aqui sobre a sua vaga, viu? Mugido pro Walter do Japão, tá com a gente aqui, um abraço pra você, Walter.
1: Alô, Japão.
0: Tudo arigato. De bom. Tem outra pessoa do Japão, é o... quem que mandou aqui? O Mauro Nakahashi.
1: Mauro Nakahashi.
0: Escreveu que inveja, aqui no Japão é dia normal. No Japão deve ter o quê? Dois feriados no ano, né?
1: Dois feriados.
2: Queria agradecer Silvânia e Pedro Campos. Queria mandar um abraço também pro meu mestre de Fung Ku, que vocês estão falando de Japão. Tá ouvindo a gente também. Acabou de mandar um recado pro Vinheta aqui. O Vinheta me falou. Mandar um abraço, então, aí no Pulo do Gado, pro meu mestre de Fung Ku, seu Kumiyama. Tá, Jadeu?
0: Bom, Vidoso. Bom dia pro seu Kumiyama, pra todos os mestres de Kung Fu.
1: Isso aí.
0: Que estão ouvindo aqui.
1: Obrigado.
0: A Band FM,
1: a todos,
0: né?
1: Os mestres de artes marciais.
0: Mugido especial pra Mara Tassini também. Mara, um beijo.
1: Obrigado,
0: pra você.
1: Mara.
0: Andre Fox com a gente também. Mugido pra você, Andre. Bora pro plantão. Ah, André é policial civil do Paraná? Mandou uma foto aqui e pergunta. Pergunta pro Pedro Campos se ele quer uma civil para o feriado. E ela mandou a foto dela aqui.
1: Desculpa, Pedro Quadras.
0: Pedro Quadras. Mandou a foto aqui.
3: Eu quero o quê?
0: Uma bela policial, viu? Bela policial.
3: Ela quer o quê?
0: Se você quer uma civil pro feriado. É André.
3: De verdade, acabo de ver a sua foto, minha querida. Você é uma policial civil, meus respeitos. Mas de verdade, eu estou a fim de cometer um delito só para que você me prenda. São 5 horas e 18 minutos, eu quero ser algemado e chicotado.
0: Que é isso?
3: Só algemado.
0: Só algemado. Denis Sampaio, mandando aqui um mugido pessoal da Kimpanski. De novo, é a última vez que eu falo.
1: Ah, gente.
0: Se não chegar um kitzinho aqui com um pãozinho de forma, uma bisnaguinha.
1: Não vamos falar mais.
0: Não vou falar mais.
1: Até porque, gente, vocês têm ideia da audiência desse programa? Vocês têm a ideia da potência? Não dá pra gente ficar falando aqui sem receber um agrado, um mimo ou pelo menos um beijo no pescoço.
0: Diego Lima mandando mugido pro Pidoncio.
2: Ah, meu, obrigado, gente.
1: Tá aí, tá vendo aí, Pidoncio, porque é bom chegar cedo?
0: Exatamente.
2: Mas só pra receber um alô?
0: 5:19.
1: São 5:19. A trilha muda, o tom também muda. E atenção, está circulando nas redes sociais algo que é pra todo mundo ficar atento. Eu não sei o porquê, mas talvez, propositalmente, está pra ser lançado um novo filme, acho que é do Lucas? Do que fez o Guerra nas Estrelas, é o George Lucas. Se eu não me engano, um novo filme falando a respeito de extraterrestre.
0: Mentira.
1: É, um filme que diz que vai chocar o mundo com fatos reais.
0: Ah, não, é ficção. É um filme documentário, é
1: não,
0: isso?
1: Silvânia, desculpa, eu não tenho detalhes.
0: Tá,
1: não tenho detalhes.
0: Tá.
2: Mas que merda, repórter.
0: Então aqui a informação vem completa.
1: Mas está surgindo muitos vídeos de pessoas que estão vendo OVNIs. Inclusive um rapaz, um influencer aí, diz que viu uma nave espacial. Agora uma pergunta que eu faço, e é engraçado. Será que quando alguém avista uma nave espacial ou um OVNI no espaço, por exemplo... Eu tô aqui com o celular iPhone 17 Pro Max, com câmeras realmente
0: sim.
1: Excepcionais.
0: Só é influencer, a pessoa é influencer.
1: Tanto é que o mesmo é comprado pra nós que gostamos de fazer vídeos.
0: Exatamente.
1: Ou seja, será que quando a pessoa, ela vê um OVNI no céu, ela mesmo tendo um celular último modelo, ela corre pra pegar um Nokia, aquele que tinha cobrinha azul?
0: Exatamente, esse é o meu questionamento. Qualquer celular hoje em dia tem um modo noturno, gente. Ele, através do software, melhora a imagem com baixa iluminação ambiente. Então, assim, é inacreditável que a qualidade das filmagens de extraterrestre hoje ainda sejam do Nokia tijolão.
1: E por que a pessoa que tá filmando, ela dá um zoom e fica mexendo a mão?
0: Parece que tem Parkinson. Por que todo mundo que filma ET tem Parkinson?
1: Gente, vamos lá. Inclusive, eu tô lançando, viu, Silvânia? Quero lançar em cima desse assunto um método, um workshop aí para como filmar um OVNI, tá bom, gente? Para que a gente possa ter mais nitidez nas imagens.
0: Exatamente. Fica aí a questão. Muito obrigado, Pedro Quadras, por ter colocado aqui, viu?
1: E caso você, ouvinte, tenha foto de um ET, de um extraterrestre, se você conhece um ET perto de você, mande uma foto para nós.
0: É isso aí.
1: Qual é a sua foto? Sua, Pidoncio? Ah, vá pro inferno.

0: 22 minutos, 5:22.
1: Ai, Wagner do Japão, um abraço pra você, Wagner. Diz que a gente nunca mandou um abraço pra ele. Abraço pra você agora, então. Tudo de bom. É, diz que o filme não é do George Lucas, é do Steven Spielberg. Tá ali, é tudo parecido. Um fez Avatar, o outro fez Guerra nas Estrelas.
0: Engraçado.
1: Bom, vamos lá, gente.
2: Vocês não são jornalistas, gente?
1: Eu não tenho diploma, não.
0: É pra você ver o nível.
1: Vagas de emprego.
0: Atenção, vagas de emprego, oportunidades surgindo aqui no seu gibi eletrônico.
1: Maicon, manda aqui vaga de emprego de degustador de macarrão indiano do chefe Davi. Salário mais vale funerário incluídos.
0: Olha aí. Vida, gente. Bacana
1: já,
0: isso
1: sabe
0: aí.
1: Comida de rua indiana?
0: Comida de rua indiana. Você sabe que eu vi, tem um rapaz que viaja pelo mundo mostrando essas coisas. E ele foi e ele experimentou. Você sabia que as comidas que ele experimentou, ele falou, cara, posso falar? A aparência não, mas é boa. Aí diz que é gostosa.
1: É que você não pode ver fazendo. Mas acho que qualquer restaurante, né?
0: Mas na verdade, esse rapaz é um influencer, ele tem um canal no YouTube. Ele experimentou, diz que é uma delícia. Inclusive, parece que essa semana, no sábado, é a missa de sétimo dia dele.
1: Mais uma vaga de emprego. A Tainá tá oferecendo essa vaga aqui, hein? Uma vaga muito específica, exige especialização, tá? É emprego, a vaga de desembaraçador de pentelhos. Gente, salário R$5.000 mais benefícios.
0: Muito importante.
1: Exige especialização, mas o salário é muito bom, né?
0: Inclusive, o equipamento para desembaraçador de pentelhos, gente, você consegue, é acessível. Você pode ter até em casa uma chapinha,
1: sim,
0: né?
1: Sim.
0: Você pode usar uma chapinha, enfim, pente. Então, e tem aquele também, aquele pente especial de desatar nós de pelo de cachorro. Serve também para penteiro. Bom, deixa eu mandar um alô para ele que está pedindo aqui atenção. Casinha, ele fala que lua cheia é bom para pegar corvina.
1: Tá cheia, a gente tá na minguante.
0: E a melhor lua para plantar mandioca também é a lua de mel. Silvânia, 5:24. Hoje acho que o jornal vai até as.
1: É que começou mais tarde hoje.
0: Ah, então vamos lá,
1: começou mais tarde. Vanderlei Celestino, última vaga de emprego aqui de desentortador de banana, salário a combinar.
0: Isso. Então fique aí à vontade. Nós vamos pra enquete ou acabou o jornal?
1: Acho que ponto final, né?
0: Ponto final, desculpa, a hoje. A enquete
1: fica pra amanhã. A enquete fica pra amanhã, sexta-feira, aqui no Pulo do Gado, ok?
0: Atenção, se você tá ligado ouvindo o Pulo do Gado, é sinal que você é uma pessoa inteligente. É uma pessoa que quer sair de casa muito bem informado.
1: É, deu pra ver, você trocou o nome dos diretores, hein?
0: Vamos lá. Silvânia, então, aproveite seu final de semana, ou o seu feriado, e seja muito feliz, assim como eu também sou. Obrigado, viu, Silvânia, por estar ao meu lado.
1: Você também, um forte abraço pra você, Pedro Quadras.
0: Você, ouvinte, fique ligado no resto da programação, se assim você quiser. Eu fico por aqui, a Silvânia também, este é o Pulo do Gado. Bom dia.

0: Olha, 5h25, gente. 5h25. Aqui é o Band, bom dia. Pidonço, bom dia.
1: Bom dia, pessoal.
0: Bom dia.
1: Legal estar com vocês aqui na Band FM.

0: Ai, minha pistola!
1: É de plástico, em formato cilíndrico. Eles chamam de Alexa.
2: Eu dei uma leve risadinha quando eu vi o vídeo do influencer lá do ET. Cara bigodudo, isso. Né? Sem camisa, isso, tatuado, isso, uma isso. Flecha aqui atrás.
3: Eita, uma flecha.
2: Daqui a pouco ele começa a ouvir os barulhos. Ai, vem, ele chama o cachorro dele. Eu achei engraçado o contraste, na verdade, né?
3: Contraste, é sensacional. Tem uns rapazes também que fazem um conteúdo no Instagram que eles vêm, tem uns 4 ou 5, cara. Aí eles vêm assim, meu, tudo tatuado, velho. Os caras mal encarados demais, os caras assim, sério, e aí? Ficou olhando assim pra câmera, cara, mas sério, bicho.
4: Pensou que a gente era mala, né?
3: Cara, e sai andando com salto alto, velho. Cara, impressionante.
2: Sensacional, sensacional. Ai, ai, Pidonço, feriado. O que que você me conta nesse feriadão, hein?
3: Só um minutinho, Pidonço. O Thiago Brandão da Silva, pega esses 10 centavos que você mandou no meu Pix. Gente. Vê se tem uma tia sua vendendo churrasquinho na zona. Vai lá fortalecer ela.
2: Pera aí. Ô, oh, mas que coisa.
3: Ah, meu.
2: É, gente, se for pra mandar doação, pô, no mínimo 100 reais, né?
3: Poxa vida,
2: no mínimo, né? Senão,
3: 10 centavos, cara.
2: É, espero que não faça falta pra você, né, meu? Pelo amor de Deus.
3: Ó, eu quero agora efsilva@band.com.br. Eu quero que me fortaleça aí pelo menos com uns 10 mil reais, cara.
2: 10 mil reais?
3: Só isso, você não quer mais nada.
2: É.
3: Aí feriado, né? A gente merece.
2: É.
3: Se alguém tiver... dividir com o Tadeu.
2: É, sim, sim.
3: Como é que eu vou agora? Como é que eu pego 10 centavos e divido com o Tadeu?
2: 5 pra mim, 5 pra você.
3: É, tem razão, vou mandar. Peraí,
2: 5:28 agora, gente. Olha, tem um ouvinte pedindo desde ontem o Gil Gomes.
3: É, cara.
2: As histórias dos irmãos chineses Fuiku. Eu não sei o que eles foram aprontar dessa vez. Eles foram. Festa junina?
3: Pode ser, cara.
2: Tá chegando o mês, chegou o mês, na verdade.
3: Tá,
2: né?
3: Chegando o mês.
2: Mas já vi alguns avisos em igrejas. Já nesse fim de semana tem quermesse.
3: Ai, cara, eu adoro, velho.
2: Já nesse fim de semana tem quermesse em algumas igrejas aí.
3: Esse final de semana eu vou pra Itanhaém, litoral sul de São Paulo, Balneário Gaivota, visitar minhas netas e meu filho.
2: Tá.
3: E talvez, eu espero que tenha já, não sei se já começou, a quermesse lá da igreja São Bento. Onde eu iniciei a minha carreira de locutor. Acho cantando bingo.
2: Já deve...
3: É, cara, aí eu vou.
2: Então vamos lá.
3: Sérgio Eduardo, 2 centavos. Essa sua irmã. Sua irmã deve estar aqui, ó, na Augusta.
2: 5:29, Gil Gomes, vem aí.

0: Seu Gil?
1: Seu Gil, senhor. Tá no ar o quadro já, seu Gil.
0: Seu Gil tava dormindo.
2: Barbaridade. Barbaridade. Barbaridade. A história. A história que eu vou contar. A história aonde eu vou mergulhar dentro. A história que eu vou fazer você, ouvinte Band FM, ficar estarrecido. A história deles. Os dois irmãos gêmeos, Fu e Ku. F-U e K-U.
0: Que desespero é esse?
2: Os dois irmãos gêmeos, Fu e Ku, aqueles irmãos que sempre estão envolvidos em alguma história. A história de hoje. Fu e Ku na quermesse. Sábado. Sábado, dia 14 de junho de 2085.
0: Quê?
2: Foi quando aconteceu a história de Fu e Ku. Os dois queriam conhecer a cultura brasileira, chineses. E o que eles fizeram? O que eles fizeram? Eles falaram: vamos numa quermesse. O Fu acorda e já corre no quarto do Ku. Eles dormiam, cada um no seu quarto. O Fu dormia num quarto e o Ku no outro. Ku! Ku! Abre, Ku! A porta do Ku estava trancada. A porta do Ku estava fechada com o trinco. De repente, o Ku abre. O Ku abre, só que chinês já tem o olho apertadinho, não é verdade?
0: Tem.
2: Imagina acordando, o olho do Ku tava fechado. Sabe apertadinho assim, ó? O olho do Ku apertado, ó. Ku vai se arrumar. Hoje nós vamos para uma quermesse. E eles pesquisaram. Eles pesquisaram e viram que tinha que ter uma roupa especial. Tinham que ter um figurino especial. Sabe, aquela roupinha de caipira, não é verdade?
0: É.
2: Aquela calça jeans, com aqueles retalhos. E o que que fizeram? O Fu, mais rápido, ele vai e pede pra costureira fazer. Mas ficaram lindos. O Fu vestido de caipira, uma graça. E o Ku de caipirinha. Não, imagina o Ku de caipirinha. Uma graça. Uma graça.
0: A trancinha, né?
2: Se olhava atrás, tinha um coração no Ku. Sabe aquele coração bordado?
0: Sim, sim.
2: Sabe aquele fica o coração bordado no bumbum. Os dois que foram para aquela quermesse em uma escola. Uma escola. Escola Estadual Benedito Calixto. Quando entraram, já chamaram a atenção, até porque o Fu tava meio normal, agora o Ku de caipirinha tava arrasando. Até porque, sabe, o Fu com aquele chapelão de palha e o Ku de trancinha.
0: Imagina, que bonitinho.
2: O Ku de trança. Então as pessoas olhavam e era diferente, porque dois chineses vestidos caipira é diferente. Então o Fu, normal, aquele bigodinho Fu, sabe, de caipira, bigodinho, palha, assim na boca, um capinzinho, e o Ku de trança. Os dois que entram e ali já começam a ver as barracas. Ali já começam a ver as barracas típicas. Tinha a barraca do quentão, do vinho quente, as barracas e a argola. Eles foram e compraram as fichinhas. O Fu paga pro Ku. pegaram as fichas e foram jogar argola. O Fu era mais craque, ele jogava argola e já caía ali, sabe, ai, na garrafa?
1: Que pontaria, hein?
2: E aí o Fu olhou e Cu, cadê tua argola? Gente, alguém viu a argola do Cu? Alguém viu a argola do Cu? Cu tinha perdido a argola. O Fu empresta a argola dele pro Cu.
1: Não é possível.
2: O Cu que joga e ganha uma prenda. O Cu, na hora que ele joga, ele engancha a argola na boca da garrafa.
1: Olha aí.
2: Ele ganha uma prenda, um ursinho.
1: Ai, que bonitinho.
2: Aí você imagina o Cu de caipirinha com o urso na mão.
1: Pra você que tá ligando o rádio agora, Gil Gomes tá contando a história dos irmãos gêmeos chineses. Fu, F-U, a grafia é assim, tá? Fu, F-U e Cu, K-U, é a grafia do Cu.
2: Mas a história que aí vinha, sabe, tudo normal. De repente, tudo ali correndo calmamente. O locutor avisa no sistema de alto-falante que ia ter a quadrilha. Olha, quem quiser participar já faz inscrição. O Fu, o que, que ele faz? Sem avisar o Cu. Ele vai indo em direção, sabe, aquela cabine do locutor pra fazer inscrição. Ele olha pra trás, quem tá lá atrás? O Cu. Ele não dá bola pro Cu. Era uma surpresa. Ele faz a inscrição para os dois dançarem a quadrilha. Quando o Fu olha para trás, ele viu que tinha perdido o Cu. O Fu sai desesperado. O Fu que vai. Ele aproveita que tá na cabine de som e pergunta: posso dar um recado? O rapaz fala: pode. Você paga uma quantia pequena? Só pra gente dar um recado. Essa quantia vai ser destinada à escola. Aí era uma coisa pequena, um real.
1: Um real?
2: O Fu paga pro locutor anunciar. E o locutor no microfone pega o microfone: atenção! Atenção, Cu! Se alguém viu o Cu por aí, o irmão dele o espera. O locutor anunciava: gente, alguém tá com o Cu por aí? Alguém viu o Cu? E as pessoas começam a gritar: Cu! Cadê o Cu?
1: Que desespero!
2: O Fu encontra. O Cu estava ao lado do pau de sebo.
1: Ele não tentou subir no pau de sebo. O Cu,
2: impressionado, porque ele via aquela molecada querendo subir no pau de sebo pra pegar lá em cima 100 reais. Colocaram 100 reais lá em cima, a molecada querendo escalar. O Cu falou: eu vou. O Fu chega e quando ele olha, o seu irmão Cu, ele estava escalando o pau de sebo. Quando o Fu olha, o Cu tava na metade do pau. O Cu tava na metade do pau de sebo. Ele começa a subir. Quanto mais ele tentava subir, mais o Cu escorregava. O pau de sebo, ali, todo mundo conhece. O Cu escorregava. O Cu subia e escorregava no pau. O Cu subia e escorregava. O Fu, desce daí, vai se machucar, desce daí. O Cu desceu. Só que quando o Cu desceu, não adianta. Ele tava com cheiro de pau. Sabe, o Cu cheirando aquele sebo. O Cu cheirando o sebo do pau. Aquele cheiro horrível. Os dois que saem andando pela quermesse e o Fu resolve pagar um quentão pro Cu. Vamos tomar um quentão.
1: Que bonitinhos.
2: O Fu então compra. Compra um quentão e dá pro Cu. O Cu, ele bebe, só que ele não sabia que tinha que soprar. E o Fu avisa: sopra, Cu. Assopra, Cu, tá quente. Ele coloca aquele quentão na boca e o que que acontece? Queimou a borda do Cu. Lábios. Queimou o lábio do Cu.
1: O Cu também não presta atenção nas coisas.
2: A sorte é que tinha enfermagem. Rapidamente, a enfermeira vem e passa hipoglós no Cu. Sabe, no lábio aqui?
1: Sei, sei.
2: Passou hipoglose, queimadura.
1: Queimadura, né?
3: A história continua.
2: Barraca do cachorro quente. Barraca do cachorro quente.
1: Barraca.
2: O Fu, mais uma vez com as fichinhas, pede: me vê dois cachorro quente. Aí a moça pergunta: uma ou duas salsichas? Aí o Fu fala: pra mim uma salsicha. Pro cu duas. Duas salsichas pro cu.
3: Eles saíram.
2: Eles saíram de repente. De repente, dois homens com um coletinho feito de TNT preto. Polícia! Polícia! A polícia! Mão pra cabeça! Estão presos! A cadeia! A cadeia daquela festa junina!
1: Ah!
2: Só que eles deixam o Fu e prendem o cu! Gente, o cu preso!
1: O cu só se ferra, cara!
2: O cu preso! Quando você olhava, aquela... Sabe aquela grade? Eles fizeram ali a cadeia de bambu. E entre as frestas do bambu tava o cu no meio. Então você olhava o cu e o bambu. O bambu na frente e o cu atrás.
3: O Fu, seu irmão, vai lá.
2: R$5 paga pra ele sair a fiança. Saiu.
3: Quando o Fu está saindo com o cu, um barulho. Uma explosão, um barulho ensurdecedor. Um moleque safado, um moleque arteiro, um moleque endiabrado. Ele solta uma bomba.
1: Ah, não. Moleque!
2: Aquele busca-pé. Aquele busca-pé. Que tinha um endereço certo. Aquele busca-pé que tinha um endereço exato. Aquele busca-pé que, por infelicidade, acerta o cu.
1: Não! Não, não, não, não, não, não, não, não, não.
3: Aquele busca-pé.
2: Sabe o busca-pé que sai rodando e vai e explode? Ele tinha a direção certa, o cu. Até um moleque endiabrado grita: não é mais busca-pé, é busca-cu.
3: O irmão Fu, olhando ali, queimaduras.
1: Ah, não.
2: Queimaduras de segundo grau.
1: Oh, meu Deus.
2: Quando o Fu olha, o cu gritando, o cu girava. Por quê? Metade do cu tava queimada. Metade do cu. Ali, sabe a pele? Metade do cu com bolha.
3: O cu que vai pra enfermagem.
1: Meu Deus do céu.
2: O cu que rapidamente, mais uma vez, a mesma enfermeira que tinha passado hipoglose nos lábios do cu, agora passava hipoglose no cu inteiro. Enfaixaram, viu, gente?
1: Teve que enfaixar.
2: Enfaixaram o cu. Sabe, de caipirinha o cu virou múmia.
1: Que situação.
3: Os dois... que infelizmente tiveram que abandonar ali aquele local. E a história que termina de uma forma aonde até hoje o cu carrega no seu corpo aquelas marcas.
2: O cu, quando você olha pro cu, você vê, é engraçado até, porque formou o quê? Cicatriz no cu.
1: Ficam as marcas, né?
2: Ficaram as marcas daquele busca-pé no corpo do cu.
3: Tatuagem? Não. Desenho? Não. O cu estava marcado para sempre. O cu ia carregar aquelas marcas.
2: O cu que até a sua morte ia estar manchado, o cu manchado por aquilo.
3: Mas ele vive bem.
1: Que bom.
2: Fu e Cu, os dois irmãos aventureiros. E é engraçado, gente, porque hoje quando você olha pro Cu, ele não ficou triste e ele não tem mágoas, ele não carrega aquele trauma, não. Toda vez que você encontra o Cu, ele aponta. O Cu aponta o dedo e fala: olha aqui, ó. Então, gente, e muita gente também. Mas ele não liga porque muitas pessoas olham pra ele e apontam o dedo pro Cu.
1: Bom, tudo terminou bem, né?
3: Uns falam que é bullying, mas as marcas do passado no corpo. E hoje Fu e Ku vivem felizes, claro. Mas... que pena. Aquela festa virou quase uma tragédia. Hoje... Fu bem, mas o Ku queimado. Bom, fica aqui as nossas palavras de carinho pro Ku. Ku, onde é que você esteja, meu querido?
1: Esteja bem.
3: Eu queria que você, ouvinte do Band Bom Dia, mandasse uma palavra de conforto pro Ku. Eu queria que você, a partir de agora, pelo telefone da Band, mande uma mensagem de carinho pro Ku. Gil Gomes e a história dos dois irmãos gêmeos chineses, Fu e Ku. Sempre contando com muita veracidade. E lembre-se, se você agir com dignidade, na Terra sempre haverá um canalha menos. Gil Gomes, aqui, agora.
1: Gente do céu, que história, cara,
3: que história,
1: que história, que história, que coisa, olha, tô arrepiado.
3: Não, eu tô arrepiado,
1: eu me
3: cara.
1: Coloquei na pele do Ku.
3: Eu também. Porque, gente, queimadura, o Ku vai carregar essas marcas pro resto
1: vai,
3: da vida.
1: Vai, ele vai dormir, quando ele for tirar a roupa pra tomar banho, todos os dias, ele vai lembrar desse dia.
3: Ele vai lembrar. É olhar no espelho e ver as marcas no Ku. Então, gente, realmente, fica mensagem, aqui o nosso carinho.
1: Mensagem de carinho pro Ku.
4: Ô, Kuzinho, não fica assim não, vai tudo ficar bem.
1: Pra você que ligou o rádio agora de novo, né, audiência rotativa, a grafia do nome Ku, ele é chinês, é K.U., gente.
3: K.U., K.U.
1: É K.U., se escreve assim, é K.U., esse é o nome dele, vai fazer o quê? É o nome de batismo dele, tá? Mensagens.
5: Ô, Vinheta, ô, Tadeu, aqui é o Cleiton de Guarulhos. Oi, Vinheta, Cleiton. Se você quiser, pode deixar que eu tomo conta do Ku.
3: Aí, ó.
5: Eu sou um belo cuidador de Ku.
1: Cara, às vezes é conversar com o irmão dele, o Fu, né?
3: Gente. Eu não sei também, pelo que eu ouvi, já tá cicatrizado também, né? Mas, legal, obrigado aí pelo seu carinho, viu?
1: Às vezes o cara é enfermeiro, a gente não sabe também, né? Mas...
4: espero que o Ku já esteja totalmente cicatrizado.
1: Já, segundo informações, já tá cicatrizado. Essa história aconteceu tem um tempinho já,
3: tá,
1: né?
3: Tem um tempo, gente. Então, ele tá bem, viu, gente?
1: Tá muito
3: obrigado
1: bem.
3: Obrigado
1: tá
3: pelo
1: muito...
3: carinho.
1: Obrigado aí, gente.
6: Fica bem, Ku. E pras marcas e expressões, creme Rugol.
3: Ai, creme que não Que dica também. Legal, cara.
1: É importante, viu? Espero que o Fu esteja ouvindo também.
3: O irmão sempre ouve a gente.
1: Fala pro Ku passar creme Rugol, né?
3: Exatamente.
7: O Ku é muito azarado. Se perdeu, caiu do pau de sebo, se queimou com o busca-pé, mas a pior parte foi o quentão. Fica imaginando um Ku com um bafo de gengibre.
1: Mas posso falar? É um hálito gostoso.
3: Normal.
8: Que o Ku seja preenchido com todo o nosso carinho, meninos.
3: Olha que mensagem linda, gente. Gente, olha que mensagem linda. A Aninha acabou de chegar, ela tá estranhando.
1: Ela
3: Aninha,
1: tá estranhando.
3: É a história dos dois irmãos chineses Fu e Ku.
1: Exatamente.
3: F-U e K-U.
1: A grafia do nome Ku é K-U. Antes que você fique pensando coisas
3: Pelo amor de Deus.
1: Bobagenta. Que a Aninha é bobagenta, né?
4: Bom dia, Tadeu. Bom dia, Vieta.
3: Bom dia.
1: Oi.
4: Mesmo com essas marcas, o Ku pode estar procurando aí um tratamento estético pra amenizar as cicatrizes deixadas pelas queimaduras.
3: Sim, pô, cara, olha que legal essa
1: Se tiver
3: aí.
1: Algum cirurgião plástico de plantão também, quiser ajudar o Ku, né?
3: Gente, olha que legal, fazer uma harmonização facial no Ku, né?
9: Nossa, tudo isso aconteceu com o Ku.
3: Sim.
9: Puta que la vida.
1: Pois
9: puta
1: é.
9: Pera
1: aí, como é que é o nome dele? Meu querido Manuel, aí você perdeu a linha, Manuel.
3: Não
1: perca a linha, Manuel, não perca a linha. Oi.
10: Eita, é o Eduardo de São Bernardo do
3: querido,
10: Campo.
3: Oi, querido.
10: Passa uma pomada no Ku.
1: Sim, é o creme Rugol, já estão falando aqui.
3: É
1: isso, gente. Palavras de
3: obrigado,
1: carinho aqui,
3: viu,
1: pro
3: gente?
1: Ele agradece. A gente vai transferir o áudio pro Fu.
3: Separa esses áudios.
1: Pra ele tocar pro Ku, pra ele sentir amado, né?
3: Pra ele tocar.
1: Forte abraço.
3: Pô, que bom, cara.

0: merda nenhuma. Desculpe.
1: Muito bem, hora do nosso cafezinho de todas as manhãs aqui no Band Bom Dia. Um cafezinho pro Silvinho Júnior.
2: Ô, meu querido.
1: Mandou uma foto aqui, pessoal da coleta de Itapira. Pira.
2: Olha!
1: Segundo o Silvinho, a cidade dos loucos.
2: Segundo o louco!
1: E escreveu aqui, é os gari, pai. Tamo junto aí, um abraço pessoal da coleta, pessoal de plantão aí nesse feriadão, um abraço pra você, Silvinho, tudo de bom.
2: Ô, Silvinho!
1: Pra todos os garis também ouvindo a gente, né? Tenho, fala
3: Tenho. Bom dia, Tadeu, bom dia, Vinheta, bom dia, Pidoncio, diretor, manda um café pra nós aqui, pô. Chofé da rodagem não tem feriado não, é sábado, domingo, feriado, Natal, Ano Novo, pose.
2: Pose.
3: É o motorista da Rede Vega, tamo junto.
1: Pose, meu querido, bom dia, tudo de bom. Receba aí o nosso cafezinho.
3: Bom dia, Tadeu. Bom dia, homem Vinheta.
2: Bom dia.
3: Bom dia, Pidoncinho.
2: Fala!
3: Que é o Scooby, motorista de aplicativo de Guarulhos. Manda um cafezinho aí que eu tô na luta aqui, viu?
1: Fala aí, Scooby, abraço pra você. Café então, meu querido.
4: Bom dia, Tadeu. Bom dia, Vinheta.
2: Bom dia.
4: Dá um cafezinho aí, cara. Porra, meu Deus do céu. Mas o Tadeu, o Vitor, o Pidoncio.
2: Oi.
4: Esse cu só toma, cara.
1: É.
4: Que é isso?
2: É, mas é.
1: É um azarado, né?
2: É, ele, enfim.
1: Acordou num dia ruim,
2: acontece,
1: né?
2: Acontece, né?
1: É, exatamente. Quem nunca? É.
3: Bom dia, Tadeu! Bom dia, Tadeu! Bom dia, Pinheta!
2: Quero
3: café, pelo amor de Deus, quero café! Tô louco por um café! Tá me dando palpitação, quero café! Manda aí, manda aí!
2: Não, você precisa de um Rivotril.
1: Você precisa de uma injeção pra acalmar, hein?
2: É, mata-leão.
1: É,
2: calma, leão.
1: Uma antirrábica, né? beijo aqui pra Inês. Um abraço pra você, Inês. Recebeu o nosso cafezinho.
5: Bom dia, Pidoncio, Vinheta, Tadeu.
2: Dia. Bom dia.
5: Manda um café aqui pro motorista de aplicativo Josivaldo de Santana de Parnaíba.
2: Olha!
1: Valeu, meu querido. Receba o nosso cafezinho aí, tudo de bom?
3: Bom dia, bom dia, bom dia, bom dia, Tadeu. Bom dia, Vinheta. Bom dia, Pidoncinho. Manda um cafezinho aqui pra mim, Alan de Suzano. Tô na Bandeirante Sentido Jundiaí.
2: Ah, ele tá aqui com a gente.
3: Um abraço.
1: Não, é a rodovia, Pidoncio.
2: Não é o grupo Bandeirantes.
1: Não é o grupo Bandeirantes, não. Ah, mas tá com a gente também, né?
2: Ah, também tá.
1: Aqui no Band, bom dia. Abraço pra você.
6: Bom dia, Tadeu. Bom dia, homem Vinheta. Bom dia, Pidoncio.
7: Dia.
6: Oi. Pelo que eu ouvi aí, o cu tá na bosta, na merda, hein?
1: Pera aí, gente. Pera aí. Não perde a linha, gente. Não perde a linha.
2: Esconde.
1: Ai, mania de você de perder a linha na hora de falar. Nossa senhora.
3: Ai, Tadeu. Que vontade de tomar um cafezinho.
2: Não.
3: Com você e com Vinheta.
2: Tá. Vem.
3: Ai, como dói.
1: Valeu, meu querido, tudo de
2: obrigado,
1: bom pra você.
2: Lindo.
1: Receba um cafezinho.
3: Bom dia, Tadeu, bom dia, Vinheta, bom dia, Pidão.
7: Bom dia.
3: Bom dia, um cafezinho pra Maratacina, batalhinha de bolo. Bate, bate, Maratacina.
1: Que é isso, que gente. Ô, é Denis, um abraço pra você.
2: Abraço,
1: bom dia,
2: tudo filho da mãe.
1: De bom.
8: Bom dia, Tadeu.
2: Oi.
8: Vinheta, bom
2: Oi.
8: Dia. Manda bom aqui dia. Um cafezinho aqui pra Cise, motorista do aplicativo, sou aqui do Campo Limpo. Bora. Criador, trabalhou.
1: Cafezinho pra você, meu
2: café,
1: amor.
2: Café, lógico.
1: Beijo pra você.
2: Beijo.
1: Abraço pro Dejair de Curitibano, Santa Catarina.
2: Olha.
1: Pediu cafezinho, cafezinho então pra Santa Catarina.
2: Eita.
1: Muito obrigado, meu querido.
2: Obrigado, gente.
1: Tá bom, hein?
2: Obrigado.
1: Ponto final em mais uma edição de a Band, vou falar a hora do Ronco.
2: Daqui a pouco.
1: A hora do Ronco é a próxima atração. Ó, segue a gente nas redes sociais, Soltadeu no Instagram, Soltadeu no Insta.
2: Boa. E arroba Emerson Franco Oficial. Arroba Emerson Franco Oficial. Vai lá, dá uma olhada. É um rapaz que tem um problema e ele foi no médico. E realmente é um problema que muitos homens passam por isso, viu? Vai lá dar uma olhada no Emerson Franco Oficial.
1: É importante dar uma olhadinha, gente. Dá uma olhadinha. Ainda não vi, vou ver agora.
2: Dá uma olhada lá.
1: A minha filha número 2 já viu, mas eu vou ver agora. 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
7: Segue!
1: E ouça o Band Bom Dia a hora que você quiser.
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1: 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Dá o play lá no podcast, no Band Bom Dia, enquanto você toma banho. E conta pra gente qual é a sensação.
7: Faz poxa vida, eu fui imaginar uma pessoa tomando banho ouvindo a gente.
1: Exatamente.
2: Cara, qual é o problema?
1: Vem aí a hora do Ronco, mais alegria na manhã, campeã aqui da Band FM. 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
18: Bom dia, um minuto faltando para 6 agora, gente, hora de Brasília. Maravilhosa manhã de quinta-feira, é feriadão para muita gente. Para muita gente também é dia de plantão e a gente tá junto aqui, ó. Vambora então para mais uma edição da Hora do Ronco.
20: Bora!
18: A gente tá ao vivo, hein, gente?
20: Na sua rádio, do seu jeito.
18: Aí, Pidoncio!

0: Bom dia!
1: Bom dia, Pidoncio!
0: Bom dia!
1: Muito bom dia, estamos aqui, hein? Estamos ao vivo, na Hora do Ronco.
0: Aqui.
1: Na manhã, campeã da Band FM.
0: É isso.
1: E hoje a gente quer saber, na Hora do Ronco, qual foi o último mimo que você se deu?
0: Ah!
1: Qual foi o último presente que você se deu? Você comprou com o seu dinheiro um presente pra você. Não era algo que você precisava.
0: Não.
1: Não era algo que... Ah, é... Mas comprei um quilo de arroz. Mas essa é necessidade, né?
0: É necessidade.
1: Eu tô falando de um presente pra você. Eu vou comprar porque eu quero.
0: Ah, eu quero.
1: Sobrou um dinheiro aqui, eu quero comprar esse negócio pra mim.
0: Eu mereço, então você... Exatamente. E aí, qual foi o mimo que você se deu? Você vai responder pra nós, né, Tadeu?
1: É isso aí. Palavra-chave qualquer, Pidão, senhor?
2: A palavra-chave é mimo.
1: Mimo. Escreva mimo. Escreveu mimo. Tá falando ao vivo com a gente aqui. Na Hora do Ronco, conta aí o último presente que você se deu. Por quê?
3: A praia!

0: Band FM, que música bonita, né? Zezé de Camargo, irmão da lua, amigo das estrelas.
1: Verdade.
0: Aqui na Hora do Ronco, que pergunta, qual foi o último presente que você se deu? O último mimo que você comprou pra você? É. Conta pra gente aqui, 11 99991-9197. A palavra-chave hoje qual que é, Pidoncio?
2: A palavra-chave, já que estamos falando disso aí, é mimo.
0: Mimo, escreveu
3: fácil.
0: Mimo.
3: Fácil.
0: A Aninha tá de plantão hoje aqui, vai ligar pra você, você entra no ar. Isso. E vai contar pra gente o último mimo que você comprou pra você.
2: Pra Pidoncio. Você, é. Oi.
0: Hoje, apesar de feriado, tem roleta de piadas.
2: Mas é feriado.
0: Mas cara, a gente já tá aqui.
3: Tá. Aí a gente Baiano, vem,
0: barata,
3: e não tem nada.
0: Joãozinho.
3: Vamos fazer. Vamos fazer, cara, já tá aqui.
4: Médico, mineiro, mendigo, namorado, padre, papagaio.
3: Pelo menos um lanche pra mim, vai. É, aí já não cabe a nós, né?
0: Eu vou ligar na padaria, vou pedir.
2: Ah, isso já deu demais.
3: Sogra.
0: Sogra.
3: Sogra. Ô, já deu. O cara tava com a sogra no mercado. De repente ele começa a escutar uma confusão. Pega, pega, pega. Ele tava com a sogra, ele foi, olhou, falou: o que será que tá acontecendo? Aí eles foram olhar. Aí o segurança tava com a veinha. O segurança tava com a veinha. Aí o cara: aconteceu? Eu falei: não, ela roubou uma lata de pêssego. Puxa vida. É mesmo? E aí? Ou não, eu perguntei pra ela. Ela falou que ela assumiu, que roubou. E aí eu vi que dentro da lata tem 10 pêssegos, né? E aí vamos dar um dia. Ela vai ficar presa um dia pra cada pêssego que ela roubou. Aí ele olhou pra sogra, olhou pro cara e falou: meu, na boa, minha sogra roubou uma lata de ervilha.
0: Prende a véia.

0: Band FM Gustavo Lima, desejo imortal aqui na Hora do Ronco, 6:09. A gente quer saber qual foi o último mimo que você comprou pra você. Conta aqui. 11 99991 9197. Palavrinha-chave hoje nesse programa aqui é mimo.
1: Mimo.
0: E Pidoncio, tem ouvinte na linha, cara.
1: Vamos lá, então. Alô, bom dia.
0: Alô?
2: Alô, bom dia.
1: Bom dia, quem é?
2: Alô, é a Val aqui do Guarapari, Pidoncio.
1: Ô Val, meu amor, você tá no fone de ouvido, viva voz, alguma coisa que esses artifícios que a tecnologia nos traz?
2: Não, não estou.
3: É,
2: não estou.
3: É a qualidade da ligação que tá ruim mesmo.
1: É, que pena. Ô Val, qual foi o mimo que você se deu?
2: Então, eu posso mandar um bom dia pro Vieta?
1: Deve!
2: Bom dia, Vieta.
4: Ô Val, um ótimo dia pra você, meu amor.
2: Bom dia, Tadeu, e bom dia, Pidoncio. Amo bom vocês. Dia. Eu sigo vocês no Instagram.
1: É mesmo?
2: Porque eu amo ver. Já vi a última postagem do Vieta, morri de dar risada.
3: Ele é muito engraçado,
4: do
3: né?
4: O menino que tem um problema.
2: Adoro
4: né?
2: vocês, viu? Amo vocês, tá bom?
3: Tá bom, meu
1: anjo.
3: A
1: gente também te mama, linda. Agora conta pra nós, qual foi o mimo que você se presenteou?
2: Então, é o seguinte, o meu sonho é dirigir. Eu tenho habilitação, eu tenho carro, mas eu não consigo dirigir porque eu tenho medo.
4: Tá.
2: O que eu fiz essa semana? Eu comprei uma bicicleta elétrica, porque eu mereço.
1: Olha!
2: É a única forma de eu dirigir, porque eu não tô conseguindo dirigir o carro.
3: É, um pouco mais perigoso, né? Bicicleta elétrica, mas, né, pra se locomover um pouco mais rápido.
4: Uma bicicleta,
2: isso, exatamente.
4: A bicicleta você sabe, né?
2: É, a bicicleta eu sei. Principalmente que, assim, como hoje eu também vou trabalhar, tamo junto. Falei, não, eu vou me presentear com uma bicicleta elétrica. Foi
4: ah, que legal. Pô, então quer dizer certo? Que. Deixa eu fazer uma pergunta. Quer dizer que você não. Dirigir, você vai desistir mesmo?
2: Ah, então, Vieta, eu tô quase desistindo, porque eu já fiz várias aulas e não consigo pegar o carro sozinho.
4: Que sorte da galera, hein?
3: Graças a Deus, gente.
5: A hora do ronco.
3: Obrigado,
5: a hora do ronco.
3: É um barbeiro a menos na rua, né?
4: Graças a Deus.

0: ajudar.
1: Gostoso na Band FM, curtindo esse sambinha gostoso maroto pra você. Essa coisa que aconchegante traz pra você essa raiz brasileira.
2: Quem cantou? Mais... Fala quem cantou. Fala quem cantou.
1: É o Barramalho.
3: É o Barramalho?
2: Foi o Momozinho, por incrível que pareça, a Carolina Dickmann, sim, a atriz.
3: É, você tá vendo tão bem, cara.
2: Ela canta bem, hein? Desejo de amar.
3: Você errou o nome da artista.
2: É, infelizmente errou o nome.
1: Não, é a Elba.
2: Mas a comunicação tá legal, viu? Gostei.
3: É, você falou um negócio legal.
2: Já consegue puxar um fim de semana aqui na Band FM. Já dá pra fazer um domingão 10 às 15.
3: Nossa, onde eu tô?
2: Uns 15 às 20.
1: Nossa, esqueci. O que eu sou?
2: Vamos lá, gente, hoje é dia de comprar mimo pra gente, tá? Qual foi a última coisa, o último presente que você comprou pra você? 11999919197, a palavra-chave qual que é, Pidoncio?
1: A palavra-chave é o próprio tema, mimo.
2: Mimo, escreveu mimo, mimimei, né? Como é? A menina falava lá?
1: Mimamei.
2: Não,
3: é mimimei.
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0: A sua rádio do seu jeito, 6h21 agora. Ô, Vinhetão, hoje querido. A gente tá se mimando, né?
1: Hoje a gente tá se mamando.
0: Não, se... Tem ouvinte na linha.
1: Alô, bom dia.
2: Alô, bom dia. Bom dia, Tadeu. Bom dia, Luiz Vinheta. Bom dia, Pidoncio.
3: Bom dia.
2: Bom dia, galera. A melhor turma que eu escuto, hein, é vocês, hein?
3: Ah, meu, obrigado, filho.
2: A partir do momento que eu conheci vocês, não larguei mais. Vocês são minha companhia na madrugada.
1: Ficamos muito felizes que você continue assim, não nos abandone, né, Tadeu?
0: É isso aí, cara. Tamo junto nessa, hein? Ô, meu querido, e aí? Qual foi o último presente que você comprou pra você, cara?
2: Bom, Tadeu, meu último mimo, eu fui um teclado. Na época, eu ia tocar com uma banda famosinha aí, então eu precisava de um instrumento bom. Aí eu encomendei um teclado lá de Portugal.
0: Oh, que beleza, que você pode falar a banda, não?
2: Foi a cara metade, foi a cara metade.
0: O do Morango do Nordeste?
2: Isso, os irmãos Vavá e Márcio. Um grande abraço, Vavá e Márcio, Vagninho, toda a rapaziada aí.
0: Que legal, hein, velho? E foi muito caro esse teclado aí, não?
2: É, foi na faixa de uns 8 mil.
0: Caramba, meu teclado bom, né?
3: Eu fiquei sabendo, o meu querido. É verdade que o teclado de Portugal, quando você aperta a tecla, faz som de sino?
0: Quando você é besta, velho.
3: Sai. Faz som de trombeta.

0: Band FM, Victor e Léo, amigo apaixonado aqui na Hora do Ronco. 6h25. Conta aí, último presente que você comprou para si mesmo, si mesma. 11 99991 9197.
1: Bom dia, seu Pitoncio.
2: Oi.
1: Um excelente feriado para vocês.
2: Amém.
1: Último mimo que eu me presenteei, eu fiz uma recalchutagem na minha cara. Foi. Fiz preenchimento labial, fiz bigode francês, bigode chinês, fiz bigode chinês, tirei a marca do malvado, deu uma recalchutada legal, legal mesmo, tá bom? Então um beijo pra vocês, um excelente feriado, eu sempre tô ligada na estourada. Beijos, Patrícia Silva.
0: Patrícia, um beijo pra você, que coisa, hein? Mudou a cara toda, cara. Fez o bigode chinês, preenchimento labial.
3: Então, teve uma mulher que fez tudo isso. Mudou tudo no rosto. Aí ela acabou falecendo, né, Jadeu?
0: Mas por quê, Pitoncio?
3: Não, porque nesse, não foi o problema. Ela tava na hora dela, né, Jadeu?
0: Uhum.
3: Mas chegou lá em cima, na verdade não era a hora dela.
0: Ah.
3: É que São Pedro não reconheceu, aí pensou que era outra pessoa.
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0: Pode acontecer.
3: São Pedro falou, ih, não é você!
0: Fica alerta aí, gente.

0: Band FM, Daniel, que era eu aqui na hora do ronco. Ê, Daniel, rapaz, saudade, hein?
1: Saudade de você, meu querido.
0: Ê, rapaz.
1: Rapaz, vai ter, hein? Feriadão hoje.
0: É, Gabi.
1: Tá pra você de frente aí. Só dei uma volta aqui pra dar um bom dia pra vocês. Tô indo andar de jet ski.
0: Eu não vejo a hora de acabar teu contrato com a Globo pra você voltar pra gente,
1: rapaz,
0: aqui.
1: Rapaz, se Deus quiser, Nossa Senhora Aparecida, logo, logo tô aqui com vocês, tá bom, meu querido?
0: Valeu, Daniel.
1: Bora pra represa, não?
0: Foda, vambora.
1: Bora pra Brotas?
0: Rapaz.
1: Rapaz.
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1: Começa o Aqui e Agora. Mulher de 37 anos, chamada Amanda Maria, foi presa em Santa Catarina após confessar ter passado por uma adolescente de 12 anos e vivido por 14 meses com uma filha adotiva de uma família.
0: Isso aqui não é possível, gente. Segundo a Polícia Civil, ela alegava ter fugido do Pará por sofrer maus tratos e foi acolhida por uma igreja que conseguiu uma casa para ela ficar. A família que a acolheu passou a tratá-la como filha, chegando a organizar uma festa de aniversário de 12 anos pra ela.
1: O casal que adotou descobriu a farsa após a denúncia de uma parente que suspeitou da menina e descobriu diversos casos parecidos nos últimos anos em vários estados.
0: Pra sustentar o disfarce de adolescente e justificar a aparência adulta, ela alegava falsamente ter autismo e outras condições clínicas. Além disso, ela apresentava comportamentos infantilizados, como usar mamadeira. Imagina uma mulher de 37 anos mamando, chupetas e um cheirinho pra dormir.
1: No Aqui e Agora temos um homem de 56 anos que se passa pelo Rafinha.
3: Oi, tio. Um beijo. Oi, tio.
0: Oi, Rafinha.
3: Será que poderiam fazer um pix pra mim pra comprar um PS5?
0: Quem quiser, faz aí, gente.
1: Tudo isso no Aqui e Agora.

0: Rede FM Marília Mendonça. Foi por conveniência aqui na Hora do Ronco, 6h35. Hoje a gente quer saber o último presente que você comprou pra você mesmo, pra você mesma.
1: É verdade.
0: Conta pra gente aqui. Palavra-chave qual que é, Pidon, senhor?
2: A palavra-chave é mimo.
0: Mimo. 11999919197. Oi, Rafinha.
3: Tio, eu tô procurando, tio. Também uma namorada pra mim, tio.
0: Você assim, quer uma namorada? É. Dia 12 tá chegando, hein?
3: É verdade, tio. Mas eu quero dar presente. Ô, tio.
0: Fala.
3: Eu quero uma namorada de 23 anos.
0: Mas, Rafinha, quantos anos você tem? 4 anos? É uma...
3: Ô, tio, quantos anos tem a Aninha?
0: A Aninha, acho que ela tem um pouco menos que isso.
1: 21?
0: 21, mas...
3: É meu target.
0: Não é,
1: Rafinha.
0: Não é.
1: Você
0: é muito velha pra fazer.
1: É você.
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17: Voltou, gente, volta.
18: Se arruma aí.
17: Põe a roupa.
19: Como põe a roupa? O que o ouvinte vai pensar, Vinheta? A gente fica pelado na hora do intervalo, é isso? 6h42. Pidoncio, tem ouvinte na linha.
18: Alô, bom dia.
20: Bom dia.
18: Quem é?
20: A Tati.
18: É a Tati?
20: Aqui tá aqui, mas não sabe nem que é feriado.
18: Ela não sabe que é feriado, Adil.
19: É feriado, fique é feriado, sabendo agora.
17: É feriado. Oi, Tati.
20: Meus amores lindos.
17: Linda, maravilhosa.
20: Cadê eu, Pidoncio, Vinheta.
17: Oi, querida.
20: O Ronco não veio hoje, que ele é patrão, né?
19: Ele tá de férias, na verdade.
20: Ah, ele tá de férias? Tá que fofo.
19: Pois é. Daqui a pouco tá de volta.
17: Daqui a pouco volta. Minha linda, e aí? O que você se deu de mimo?
20: Então, eu comprei uma coisa assim. Eu comprei um Atari Vintage, sabe por quê? Eu queria jogar videogame, aí meu filho tem Xbox, Play 5, é muita informação, você tem que apertar o triângulo, o quadrado, o A, e muita informação. Aí eu fui lá e comprei um Atari pra mim jogar videogame.
19: Você só tem um manche e um botão, né? Hoje em dia os jogos são bem complexos.
20: Mas a melhor coisa que é, você segura o cabo e o outro dedo no botão, é melhor que isso.
17: Mas nesse caso, você prefere segurar no cabo ou o dedo no botão? Eu não sei esse aí como é que funciona.
19: É, o controle do Atari tem um formato fálico. Ele lembra bastante.
17: O botão.

0: Band FM Jorge Matheus. De tanto te querer. Aqui na Hora do Ronco, 6h47. Agora, Homem Vinheta.
1: Primeira aula do inglês pra vocês.
0: Com o professor Pidoncio Pidungara Silva. Como combinado ontem, hoje só tem os alunos que não estão estudando bem, não estão indo bem nas provas, né, professor?
2: A maioria.
0: Ó. Se deu mal.
2: Eu sei disso, eu sei disso. Mas aqui já deu. Eu tô perguntando, eu tô falando, eu sempre. Como é que tá? Tá indo bem? Não tá? Presta atenção. Aí, o que que faz? Fica fazendo mímica, fica fazendo brincadeira, fica jogando papel nos outros, não presta atenção na aula. Aí, aqueles que estudaram e deram atenção pro professor, o que que aconteceu?
0: Estão dormindo até agora.
2: Estão
0: de pijaminha ainda.
2: Mas a Aninha, A Aninha tá aqui.
0: É isso.
2: Então, deixa eu falar uma coisa pra você, meu amorzinho. Eu não vou ficar bravo. De jeito nenhum, porque... Como é que eu posso dizer? Você já tá sendo... Entre aspas.
0: Castigada. É isso aí.
2: Só que ficar aqui porque poderia estar em casa.
0: Só o fato de trabalhar na hora do ronco já é um castigo assim.
2: Não, isso aí já é isso aí.
0: De uma enormidade.
2: Isso é uma penitência. Isso aí não obedece papai. Aí já parte de outro. Não é mais escola. Aí já é. Não obedece papai, fez malcriação. Deu injeção de água em lagartixa.
0: Meu Deus, gente!
2: Tem, eu acho que eles fazem isso.
0: Que maldade, cara. Que é? O Roberto!
2: Ribirte!
0: O Ribirte, ele quer saber qual é o significado da palavra student. Student.
2: Poxa, isso aí, se eu não souber disso aí...
0: É.
2: Se eu não souber disso aí, pode me chamar de burro, porque...
0: Burro? Quer dizer, vamos ouvir a explicação do professor.
2: Primeiro eu explico, depois você chama de burro. Você tá adiantando.
0: Desculpa.
2: Vamos lá. A palavra é?
0: É student.
2: O nome do aluno?
0: É o Roberto.
2: Ribirte, tá.
0: O que foi?
1: Ele nem se ligou, hein?
0: É!
1: Ele nem se ligou.
0: É verdade!
2: Você quer dar aula? Dá aula você, querido.
0: Não, volta aqui, professor. Vem cá, continua a sua aula.
2: Eu tava conversando com um amigo meu, e ele, engraçado. Ele é engraçado. Ele parou de estudar faz tempo.
0: Vai acertar.
2: Ele parou de estudar faz tempo. Só que ele quer fazer. Agora ele quer estudar odontologia. Isso é muito legal. Só que como que o cara vai estudar odontologia se ele não sabe nem o que que é? Ele pegou uma caixinha e abriu. E tinha um monte de coisa de dentro. E o que que era? O pessoal dá pra ele estudar.
0: Sim.
2: Aí ele falou, nossa, o que que é? Eu falei, estudante. Tinha um monte de dente dentro de uma caixinha. Então eu falei, isso é dente. Entendeu? Isso tem dente. Isso tem dente.
0: Agora eu posso falar?
2: Agora pode.
0: Burro! Student é aluno ou aluna em inglês.
1: Você tinha falado.
0: Exatamente.
1: Ó, quem é o aluno? Eu achei que você ia acertar.
0: É, mas que coisa, cara.
2: Chama ele burro de novo.
0: Burro!
2: Acertou.
3: A hora do ronco.
0: Desculpa, professor.
1: Desculpa.

0: Band FM, Felipe Araújo, estranho de novo aqui na Hora do Ronco, 8 para 7 agora, gente.
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0: Olha, hoje é dia de nos mimarmos, né?
3: É verdade.
0: Então você vai contar pra gente o último presente que você comprou.
2: É.
0: Pra você.
3: Pra você. Você
0: falou, posso falar uma coisa?
3: Quer saber?
0: Eu mereço. Eu trabalhei o mês inteiro, sobrou dinheiro aqui.
3: Eu vou me mimar.
0: Vou me mimar. 11999919197. Pode gravar sua voz aqui, manda pra gente.
4: Oi. Bom dia, meninos. Bom dia, Tadeu.
0: Bom dia,
4: dia Pidonço. Bom dia, homem.
3: Oi, querida.
4: Então, aqui fala Raquel. O meu último mimo, a última coisa que eu comprei pra mim, custou um bocado caro. 1.200 euros.
0: Caramba!
4: Sim, uma passagem pra ir para o Brasil.
0: Olha!
4: Em novembro eu tô chegando aí pra ver vocês, tá? Aí. Beijinho.
0: Eba. Aí, maravilha!
2: Legal, já deu.
0: Mas acho que ela mora em Portugal, né? Isso.
2: É. O que, que ela comprou?
0: Comprou uma passagem pra visitar o Brasil. 1.200 euros. Caro, hein? Nossa senhora.
3: E ela falou que vai visitar a gente.
0: Exatamente.
2: É dinheiro jogado fora, hein?
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0: Aí gasta mal o dinheiro, aí. Hein? Nossa senhora.

0: Tarde FM, Edson Hudson. Esqueça que eu te amo. Aqui na Hora do Ronco, 3 para 7. Agora, hoje é dia de se mimar. Vai comprar um presente pra você. Qual foi a última coisa que você comprou?
1: O que foi?
0: 11 99991 9197. Palavra-chave, qual que é, Pidoncio?
2: A palavra-chave, já deu, conforme o tema, também a palavra-chave é mimo.
0: Mimo. Escreva mimo. Manda aqui agora no WhatsApp, que a Aninha tá aqui olhando o WhatsApp. Ela vai ver que você mandou mimo. Vai ligar pra você. Você vai contar aqui o presente que você comprou pra você mesmo.
2: É, eu só comunicar uma coisa a vocês. Eu tô indo embora, viu?
0: Como tá indo embora, querido?
2: Hoje é feriado, hoje é...
0: Você já tá aqui, faltam só 2 horas pra acabar o horário.
2: Vixe!
0: Vixe o quê?
2: Tudo isso, Jadeu.
0: Que tudo isso?
3: Imagina, você já vai trabalhar o dia inteiro.
0: Tem gente que puxa 12.
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2: Band FM. Aí. É, isso aí é bom. E é bom, viu, velho?
4: Tchamachum, tchamachum.
8: A sua rádio do seu jeito. Aliás, a minha irmã me visitará hoje na minha residência.
2: Ah, que legal.
8: Se ela estiver ouvindo, cuscuzinho. Ela faz um cuscuz legal, cuscuzinho com ovo.
2: Ah, que delícia, né? Cara.
8: Um cafezinho. Então, é isso aí. Só pra ela não esquecer.
9: Como é que é o nome dela, Jadeu?
8: É Thaís.
9: Ô, Thaís, Jadeu pediu cuscuz. Não dá pra você levar pra mim um frango a passarinho?
8: Meu Deus! Caramba! Alô, bom dia!
10: Olá, bom dia, tudo bom?
8: Bom dia, quem fala?
10: É o Raí.
8: O Raí?
10: Aqui em Budas Artes.
8: Grande Raí, vem então.
2: Grande Raí, abraço, irmão.
9: Fala, Raí!
10: Ô, Pitoncio, beleza?
9: É, e aí? É nóis.
10: Ô, Tadeu, mas tá, Tadeu, beleza?
8: Tranquilão, Raí. Conta pra gente aqui o último presente que você se deu.
10: Só mandar um abraço aqui pro meu amigo também, Nunes, que também trabalha comigo aqui. Nós estávamos no serviço aqui, já estamos indo embora pra casa, descansar um pouco.
8: Boa, garoto.
10: Aqui em Budas Artes também, beleza?
8: Valeu, Nunes
10: então,
8: e Raí.
10: Vamos
2: valeu,
10: lá.
2: Valeu.
10: Eu tava no shopping de boa, tá? Encostei meu carro lá. Aí eu tava andando no shopping, olhando pra lá e pra cá, sem fazer nada e tal. Aí eu passei perto de uma loja, tava em promoção, duas calças jeans da hora, pá. Aí eu passei, só olhei pra ela assim, deixei, né? Depois eu pensei assim na minha mente, vou voltar lá e buscar aquelas calças.
2: Aí.
10: Faz tempo que eu não compro nada pra mim, vou lá e vou me mimar. Passei, comprei as duas calças e usei no rodeio, de boa as calças, muito boas as calças, lindas as calças.
8: Olha aí!
10: Duas calças jeans apertadas, da hora, hein?
8: Apertadinha a calça?
10: Ah, eu adoro calça assim, hein? Ainda mais pra rodeio.
9: Eu fico imaginando como é que ele é, cara.
8: Como assim, Pitoncio? Porque
9: deve ser um pouquinho...
10: Porque musculoso e fortão e bonito.
9: Não, deve ter quatro pernas, que você usou as duas calças no rodeio.
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8: Que engraçado, né?
9: Não é? Ele falou, vê as duas calças no rodeio.
8: Por isso ficou apertado, né?
9: Lógico que aperta, coloca uma em cima da outra, vai ser besta.
25: É inevitável. Você pode entrar

0: Tarde FM, Murilo Ruf, saudade estranha aqui na Hora do Ronco. Conta pra gente aqui o último mimo que você se deu. 11 9 9 9 1 9 1 9 7.
1: Bom dia, Band. Bom dia, Jadeu. Bom dia, Pidon. Dia. Bom dia, Homem Vinheta. Aqui é o Edmar de Pirituba.
0: Aí, ó.
1: Rapaz, o último presente que eu comprei pra mim foi um console emulador com jogos do Atari, Master System, jogos antigos da nossa época.
0: Vem com um montão de jogo,
1: minha,
0: né?
1: Minha mulher não gostou muito, não, mas tá em casa guardado e de vez em quando eu me divirto.
0: O que, que foi? Você falou, Pidão? Não é legal?
2: Não é legal. Não é legal porque, sabe, esse horário, às vezes tem criança ouvindo e tal, e eu acho que evitar. Tudo bem, é um programa de humor, um programa bacana, mas... Ele falou que comprou um consolo.
0: Não, é console!
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0: Console! Console! Edmar, deu mole. Compra um portátil. Na hora que vai fazer cocô, vai no banheiro, você usa, brinca, a tua mulher nem vai ver.
2: O que é usar de papel higiênico? Que é isso aí?

0: FM é de Brito e Samuel. Romance Rosa. Aqui na Hora do Ronco, 7 horas 12 minutos, gente. E não é que ele vem aqui no feriadão, hein? Ô, seu Severino!
1: Bora falar com o Severino, cava Márcio.
0: É o Severino. Ô, seu Severino, entre, rapaz.
2: Olá, rapaz, dá licença.
0: Fica à vontade.
2: Posso entrar?
0: Tá aberto o portão aí, rapaz. Entra aí.
2: Eu não quase ia entrar, você pediu licença, viu?
0: Pelo amor de Deus, mas o senhor é da família.
2: Dá licença. Bom dia.
0: Bom dia, seu Severino. Bom dia.
2: Tudo bom?
0: Bem, rapaz, o senhor, como é que tu tá?
2: Como é que tu tá?
0: Como é que tava tu? Passei a noite costurando. Ai, que vontade de falar. Que vontade.
3: Fala, comedor de jumento.
2: Um dia eu falo, Cícero.
0: Um dia falaremos. Seu Severino, toma aí.
2: Graças a Deus, nossa
0: senhora
2: Aparecida
0: Padim Cícero abençoa.
2: Graças a Deus, nossa senhora Aparecida Padim Cícero abençoa todo mundo nesse feriado.
0: Pode dizer. Desculpa, interrompi na hora da benção, né?
2: É. Foi. Mas você viu que ele me desconcentrou. Eu continuei, que é pra abençoar, né?
0: É isso.
2: Diga,
0: macho,
2: como é que tu tá?
0: Rapaz, tô bem, graças a Deus. O senhor não liga pra esse negócio de feriado, né?
2: Não, mas posso falar?
0: Pode falar.
2: Eu vou dizer uma coisa pra tu. Eu, de verdade, eu quero trabalhar. Sabe por quê? Eu tava fazendo as contas. Me dá uma caneta aí pra
0: trás. Faça as contas aí, seu Severino. Faça as contas.
2: Eu trabalho, né?
0: Digue.
2: Na escala 6x1, vamos lá. Até porque, sabe quem inventou essa escala? Foi Deus, né?
0: É que se... É.
2: A 6x1?
0: É, ou não, né?
2: Porque ele não trabalhou 6 e descansou 1? Deixa eu ver.
0: Mas ele é Deus, né?
2: É, mas aí ele é Deus, ele é Deus, cara. Né? Vamos lá. Então eu trabalho... O que que eu tô fazendo? Eu trabalho pra somei, dividir, subtrair aqui. Então eu tô fazendo o bico também.
0: É,
2: então,
0: mentira.
2: Hoje, por exemplo, eu podia estar em casa, mas eu quis prolongar um pouquinho. Quer dizer, prolongar é colocar um pouquinho de mais dinheiro na minha conta,
0: mano. Entendi. Mas você tem que curtir um pouquinho também.
2: Tu não ganha hoje?
0: Ganho.
2: Então pronto, ganho uma bichicha.
0: Ganho. Mas tu tem que curtir a vida também, seu Severino.
2: Isso é verdade.
0: Daqui a pouco a gente tá aposentado. Como é que vai curtir a vida, velho?
2: Isso é verdade, viu?
0: Com as dor nos ossos.
2: Você sabe que Painho, seu Zé Vieira, que Deus o tenha, Painho falava assim pra mim, oi, Mundinho, fala uma coisa pra
0: Mundinho,
2: você.
0: Mundinho, seu apelido era Mundinho?
2: Era Mundinho, é que eu vivia sujo, né?
0: Imundinho.
2: É imundo, não é de Raimundo, é imundo. É Mundinho, é. Aí deixa eu dizer pra tu, Painho falava assim, oi, tu, a gente trabalha.
0: É
2: pra ganhar dinheiro e pra sustentar fio, pra mandar pra faculdade, pra não sei o que tem. Não posso parar de trabalhar. Eu tenho que fazer tudo pros meus fios. Eu tenho que deixar a casa pros meus fios. Aí, quando eu me aposentar, eu vou viver. Pronto. Aí se aposenta, tá? Com leutosporose, escozossose. Não é verdade?
0: A bilola não sobe mais.
2: A espinhela corrida. Tem que aproveitar. Tem que saber. Tem que dosar.
0: É isso, seu Severino.
2: Trabalha. E outra vez, você sabia que eu não tô fazendo isso aqui, que é pra ninguém desistir da vida, mas olha, às vezes a gente se mata pelos pirraio
3: e depois as bichinhas vai tudo embora.
0: Ah, então viva, rapaz. O que que tu vai fazer nesse fim de semana pra viver, seu Severino? Vai aonde?
2: Adivinha.
0: Onde?
2: Tu me lembrou do negócio.
0: O que, seu Severino?
2: A hora que tu falou o negócio da bilola, eu já sei onde eu vou.
0: É isso aí.
2: Não é que tu tá pensando, não.
0: Ah, não?
2: Não, só na cirurgia de fimose.

0: Almeida.
1: Oi.
0: O último mimo que eu comprei, eu tinha um sonho há 18 anos atrás de comprar uma Hornet carburada, bolinha.
2: Tá.
0: Aí quando foi agora em janeiro, eu realizei meu sonho.
2: Roberto, obrigado pela mensagem. Ele, o sonho dele é comprar uma Hornet, é uma moto, né?
1: É uma moto que faz um, tem um barulho bonito, cara.
3: Ah, olha. É verdade. Eu sei até imitar, sabia?
2: Como é que é o barulho de uma Hornet, o Pôncio?
3: Porque você quer. Aí tem três tipos de barulho da Hornet. É dando partida,
2: tá,
3: acelerando no lugar e saindo.
2: Faz os três. Vamos lá.
3: Os três.
2: Tá bom? Vamos embora.
3: Então vamos lá, Gil.
2: Dando partida.
3: Dando partida. Quer teleque?
2: Quer teleque?
3: É que você batendo no pedal.
2: Tá.
1: Mas não é elétrica.
3: Cala a boca. Quer teleque? Oh, esqueci de ligar o contato, peraí. Quer teleque? Você tá rindo o quê?
2: Não, eu tô feliz.
3: Ela no lugar.
2: Eu tô feliz, ela no lugar. Você ligou, já tá...
3: Ligou, barulho ligando, ela no lugar, sem acelerar.
2: Tá.
1: Agora faz ela saindo.
2: É,
1: né?
2: Agora ela saindo.
3: Peraí, vou engatar a primeira.
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2: Nossa senhora, cara.
3: Que Hornet é essa, velho? Que a telequipe é.

0: mandar esse áudio aí pra ele ver se ele identifica o problema através do áudio.
1: Manda de novo, Pidon, só pra ver se essa é a biela mesmo.
2: Não, eu tô achando essa, às vezes é gasolina adulterada, viu?
1: Ah, também.
2: Biela é outro barulho.
1: Como é que é o barulho da
2: gasolina? Da biela?
1: É, da biela.
2: Então, pra esse ouvinte aí, porque senão, esse que eu fiz é gasolina adulterada, agora o de biela é assim, ó. Quer te quer? Isso é a partida, tá? Quer te quer? Quer te quer? Quer te quer? Olha, de novo, esqueci de ligar o contato, peraí. Vai.
1: Isso é a biela.
2: Você viu que o papapá tá normal, agora a biela batendo.
1: Vai tomar banho.
3: Hoje é dia de Simimac. Conta pra gente o último presente que você comprou pra você. 11 999919197.
1: Pidoncio é o mais normal aqui de todos, viu?
2: É ele é mais normal.
1: Palavra-chave qual que é, Pidoncio?
2: Oi?
1: Palavra-chave pra falar ao vivo?
2: É...
1: Mimo.
2: Mimo.
1: Manda mimo, pra gente aqui.
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0: Band FM, turma do pagode, Zeca Pagodinho. Pedindo a conta aqui na hora do ronco, 7h23.
1: Ô, bom dia, Tadeu. Bom dia, Fidoncio.
2: Oi.
1: Bom dia, Vinheta.
2: Oi.
1: Ô, Fidoncio, tem como você repetir pra mim esse barulho aí da moto aí ligando? Vou mandar pro mecânico pra ver se ele identifica o problema. Eu acho que deve ser o batendo biela. Eu acho, não sei, né? Mas aí eu vou mandar.

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24: Isso.
25: É isso, gente. A sua rádio do seu jeito, ô Pidão, tem ouvinte na linha, cara.
24: É mesmo?
25: É.
24: Alô, bom dia.
26: Alô, bom dia.
24: Tem mesmo, quem é?
26: Aqui é o Henrique de São Paulo.
25: Ô Henrique, bom dia.
26: Bom dia, minha vinheta. Bom dia, Tadeuzinho.
25: Fala, grande Henrique, me conta o último presente que você comprou.
26: É, deixa eu só perguntar, o Munhá tá de férias, né?
25: Tá de férias. Munhá é o ronco, né, gente?
27: É, tá de férias.
26: Esse mesmo.
25: Muito bem, conta aí, vai, qual presente que você se deu?
26: Ó, eu me presenteei com classe.
25: É.
26: Eu me comprei um T-Cross 2024.
25: Um T-Cross? Agora, pra uma pessoa ignorante igual eu, uma pessoa burra que nem eu, o que, que é um T-Cross?
27: Um dinossauro, deve ser um dinossauro.
26: Não é um T-Rex.
25: O que é um T-Cross? Eu não sei.
26: É um carro Volkswagen T-Cross.
25: Ah, poxa, opa, vida, isso é, aí é presente, hein?
27: Legal, cara.
25: Caramba, velho. Feliz com a aquisição?
26: Muito.
25: Olha que beleza. Você é casado, solteiro? Como é que é?
26: Solteiro.
25: Olha aí, então agora tá passeando aí.
26: Não, mais fácil você comprar um carro do que ter uma namorada.
25: É.
27: Tá mais fácil?
26: É mais barato.
25: Ah, é mais barato.
27: Você comprou zero?
26: Não, 2024.
27: 2024, tá bom, seminovo.
25: Novinho, cheiro de novo ainda.
27: Seminovo.
26: De novo.
27: E com o carro, já levou alguém pra dar uma voltinha ou não?
26: Ah, sabe como é, né?
27: Ah, não sei.
25: Pela risadinha, acho que não.
27: Não.
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25: Sabe como é, né?
27: Não. Ele comprou o carro pra tentar, mas pelo jeito, velho.

0: Rádio FM, Leonardo Eduardo Costa, Boate Azul, aqui na Hora do Ronco, 7h36, Homem Vinheta.
1: Hoje é feriado de Corpus Christi. Hoje, muitas pessoas estão em casa. Hoje, muitas pessoas também trabalhando. Hoje, eu estou aqui, feliz, ao lado do Pidôncio, que vai nos trazer o momento. Vamos rir.
0: Hoje, eu queria estar em casa. Cara, vamos ser bem honestos aqui.
2: Eu também fazendo o quê em casa?
0: Quem tá trabalhando hoje? Não queria estar trabalhando. Ser bem honesto aqui, bem honesto.
3: Será?
0: Tem que colocar a hipocrisia de lado, né?
3: Será? O pau que tá rolando na internet?
0: Vamos lá, vai.
3: Ô, Jaguil. Sabe que agora tá chegando as festas, tal, festa junina, o pessoal gosta de dançar. E tinha um cara que foi numa festa e ninguém dançava. Ninguém dançava. Ele
0: falou, que festa é essa?
3: O cara foi no microfone e falou...
0: Cucu é o quê?
3: Microfonia.
0: Ah, tá.
3: Cucu. Atenção aqui, ó. Eu gostaria, como dono da festa, que todos dançassem. Eu tô vendo que tá todo mundo aí parado, quer dançar. Então vamos fazer o seguinte. Eu acho assim, eu quero todo mundo dançando, só que cada um vai dançar com uma pessoa com nome semelhante. Por exemplo, Francisco dança com a Francisca.
0: Tá.
3: Certo? Benedito dança com a Benedita. Ou seja, semelhante. A Márcia dança com o Márcio. E por aí vai, começou, já deu a fé. E todo mundo foi se achando par, né? Dança com a Márcio, com a Márcio. Foi todo mundo achando tal, tal. Aí ficou um cara quietinho. O cara ficou quietinho no canto lá. Só ele não dançava, já deu.
0: Oxi.
3: Aí ele falou, poxa vida, por que você não tá dançando? Não arrumou seu par? Ah, não arrumei. Como é seu nome? Piroco.
0: Essa é aí realmente. Realmente. Se tiver alguma aí, né?
4: Muito boa, mesmo.
0: Aí ele vai ficar sozinho mesmo.
3: Tadinho, né, Jair?
0: Coitado, né? Mas que nome também.
2: Também, pô.

0: Band FM. Júlia e Rafaela, medo aqui na hora do ronco, 19 pras 8. É, vamos de zap zap, hein? Vamos?
1: Ah, tô chateado.
0: Por quê, Pidoncio?
1: Eu fiquei com dó do piroco.
0: Não, filho, mas tenho certeza que ele vai encontrar uma
1: hora. Ele acha.
0: Conta aí o último mimo que você se presenteou. Conta.
2: Bom dia, Tadeu. Bom dia, Emerson França. Bom dia, Pidoncio.
3: Bom dia.
2: Aqui é o Gabriel de Dracena. O último mimo que eu comprei pra mim foram dois gift cards de 400 na PlayStation pra ficar na espera do GTA 6, né?
0: Caramba, velho.
2: Tô só no aguardo. Valeu, pessoal. Bom dia.
0: GTA 6 é um dos jogos mais aguardados dos últimos 10 anos da indústria de videogame.
4: É, tá uma loucura.
0: Só que ele deve estar achando que vai custar R$800. Será que vai ser R$800? Meu Deus. Tudo bem que os caras gastaram US$2 bilhões pra fazer. Então, se eles quiserem cobrar esse preço, né? E vai ter gente que vai comprar. Já pensou, Pidoncio?
4: R$800. Ovo.
0: Quantos ovos dava pra comprar com R$800?
3: Ah, você tá louco, meu. Não tem aquela geladeira de cerveja?
0: Sei.
3: Eu queria uma só de ovo, com transparente, pra eu ficar olhando os ovos lá dentro.
0: Olhando os ovos. Lá ele.

0: aqui do meu quarto.
1: Band FM, Henrique Juliano, cidade vizinha, aqui na Hora do Ronco, 15 pras 8 agora. Hoje a gente tá se mimando, né? Conta pra gente o último presente que você se deu. 11 99991 9197. Palavra-chave hoje pra falar ao vivo, Pidoncio.
2: Mimo!
1: Mimo! Manda mimo!
2: Manda pra nós.
1: 11 99991 9197. Estamos esperando aqui, hein?
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21: Band FM 750, já tô na área, eu sou a Drica, vamos juntos até as 11 com a Manhã Show, né? Quero sua participação, quero você aqui comigo pra gente animar nossa manhã.
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0: Vamos com a mensagem para hoje, que é um dia tão especial, né? 4 de junho, celebramos o mistério e a beleza do amor que se partilha. Que a data de hoje seja um lembrete para alimentarmos não apenas o corpo, né, gente? Mas também a alma. Que tal ser o pão na vida de alguém hoje? Como? Você pensou aí?
1: Ah, Drica, como assim? Não entendi.
0: Eu explico. Levo uma palavra de carinho. Levo um abraço apertado. Ou um ouvido atento, que a gente chama de escuta ativa, que é quando você realmente ouve a pessoa. Não pega no celular, não responde, não tenta dar um conselho. Para e ouve o que a pessoa está te contando. Sem questionar, sem julgar, isso é tão raro hoje em dia. E é uma das coisas mais importantes que existem, porque a gente tem dois ouvidos, né? E uma boca. A gente precisa ouvir mais, ouvir de verdade. Tá, quando você estiver com alguém, estar ali presente de verdade. É, a verdadeira comunhão acontece quando a gente se une ao próximo, em respeito e em paz. Que a luz divina abençoe você hoje e guie seus passos nesse dia tão especial. Já começou. Tamo junto. Vem, vem, vem.
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0: Ah, Manhã Show começando. Que bom que você tá aqui comigo. Eu falei ontem, eu queria todo mundo aqui de novo hoje, hein? Juntinho comigo pra gente fazer Amanhã Show. Todo mundo junto, nessa galera unida aqui na Band FM. Eu sou a Drica. Vamos juntos até às 11. E hoje é feriado de Corpus Christi. Eu sei que muita gente viajou, nem todo mundo vai estar por aqui, mas tudo bem. Além do descanso, essa data traz uma imagem linda, né? As ruas enfeitadas por tapetes coloridos. Essa tradição ensina uma coisa muito importante pra gente. Nenhum daqueles tapetes, pessoal, é feito por uma pessoa sozinha. Já pensaram nisso? Eles nascem do esforço coletivo e da união de uma comunidade inteira, de um grupo. Que hoje a gente leve essa inspiração pro dia a dia. Se esse mundo aí, né, que tá mesmo de verdade bem cinzento, seja você a pessoa que espalha cor, empatia e gentileza por onde passar. Principalmente, fazer essa união com as pessoas, né? Realmente, como eu falei, de ouvir o outro, né? Ouvir a pessoa, estar presente ali. Também em grupo, né? Estar presente de verdade. Ser um bom amigo, ser um bom parente. Ser um bom namorado, namorada, marido, esposa, etc, etc, etc, né? Vamos espalhar cor, empatia e gentileza por onde a gente passar. E é esse o sentido, né, da vida. Não é ficar implicando com os outros, não, brigando com os outros, julgando as pessoas, criticando, se preocupando com o que o outro tá fazendo. Não, gente, vamos acordar, o objetivo não é esse. Não é esse. O objetivo é a gente ser uma pessoa melhor todo dia e espalhar gentileza e amor por onde a gente passa. A base de todas as religiões é o amor, né? Então vamos pensar nisso hoje, não é mais hoje. Um bom feriado pra você, fica aqui com a gente, aproveita quem você ama e continua aqui na Band FM, né, junto comigo, afinal eu amo vocês, né? Vambora, que vai ter caixa premiada, tem, hoje quem tiver por aqui vai ser esperto, hein, vai ter pouca gente participando. A galera tá no feriado, ontem deve ter saído aí, o pessoal acordando mais tarde. Caixa premiada acumulada em R$400. Horóscopo já já. Super 6 das 10 valendo aquele copão térmico sensacional, gigante. Aquele térmico bonzão, sabe? Aquele que você vai usar bastante durante a Copa. Então, e você? Participando comigo aqui, manda sua mensagem de bom dia, eu quero seu áudio. Tá aqui comigo? Manda seu áudio de bom dia. 999-777-030. Vamos fazer essa Manhã Show juntinhos até às 11.
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4: Eu acho que você tem que mandar aquela mensagem. Mas manda o que tá no seu coração.
5: Porque se fosse eu falaria mais ou menos assim.
6: Ei, boa noite. Antes de te bloquear, eu só vim te dizer que a partir de hoje pode tocar o terror, fazer o que quiser fazer. 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Não, apaga, apaga, apaga.

0: Band FM 8:08, a gente ouviu Henrique Castro e Menos é Mais, Nem Pagando. Antes teve o Danilo e Davi, apaga, apaga, apaga. Mas não apaga, não apaga não, gente. Manda seu áudio pra cá, manda sua mensagem de texto, vou adorar receber sua mensagem, seu áudio de bom dia. Vamos fazer aí amanhã junto. Amanhã show juntos, amanhã juntos, shows. Ai, o cérebro prega umas peças com a gente, eu dou risada. Manda sua mensagem 999-777-030. Fica aí, pega o seu cafezinho, puxa a cadeira, né? Fica curtindo aqui a Band FM juntinho comigo. E eu também tô com o meu cafezinho aqui, vamos nessa. Já já eu volto com mais música. Tem seu signo, já já. Tem a Super 6 das 10 mais tarde. E vocês aí do outro lado, hein?
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12: 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Band FM 8:12. Excelente quarta-feira pra você. Quinta-feira, né? Tô perdida. 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A sua rádio do seu jeito. Ontem o pessoal falando que já era sexta, e aí eu achando que era, olha, confusão. Ontem era sexta, hoje eu tô achando que é quarta e hoje é quinta, e aí amanhã vai ser sexta de novo. É daquele jeito, né? Que a gente fica confuso com o feriado no meio da semana. Deixa eu trazer uma coisa importante pra vocês aqui.
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12: É, achei a caixa feriado, mas a caixa está aqui e tem um papelzinho colado em cima. Com a primeira dica pra vocês. Atenção! Usam para interromper alguma coisa. É, que você acha, hein? 999-777-030. Tá acumulado em R$400. Dica 1. Usam para interromper alguma coisa. Ah, dica boa, né? Deixa eu aproveitar e mandar um alô aqui, que acabou de mandar mensagem, ó. Bom dia, Ana Lúcia Magalhães de Ramos. Ela falou, manda um alô pra mim. Alô, Ana Lúcia. Alô pra você, bom dia. Bom feriado, aproveite bastante. Obrigada pela sua mensagem, pelo seu carinho. Mandou uma fotinha aqui de mensagem. Muito obrigada pelo seu carinho, tá bom?
13: Bom dia, Drica!
12: Deixa eu colocar os áudios de vocês, que eu adoro. Galera que tá sempre com a gente, sempre mandando carinho pra gente aqui da Band FM, mandando carinho pros outros ouvintes, que eu adoro. Vamos lá, Maria José, sempre com a gente. Bom dia, Maria José.
14: Oi, Drica, bom dia.
12: Oi.
14: Meu amor. Tudo bem?
12: Tudo bem.
14: Maria José, do Belpo Roxa. Cheguei no trabalho agora há pouco.
12: Que bom, chegou bem.
14: Um né? Beijo pra você.
12: Beijo, querida.
14: Passei pra desejar uma feliz quinta-feira pra você. Que Deus abençoe sempre.
12: Amém.
14: Você, sua família e todos da Band. Amo muito você, Drica.
12: Obrigada,
14: beijo,
12: mas eu também
14: amor.
12: Amo você.
14: Bom trabalho, bom feriado.
12: Obrigada.
14: Pra todos da Band e os ouvintes.
12: Pra você também, Maria José. Eu amo os ouvintes, que são sempre tão queridos, participando sempre. Assim que é bom demais. A gente faz a rádio juntinho com vocês, né? A gente tá aqui pelos ouvintes. A gente tá aqui por vocês, viu? Márcia, bom dia!
15: Bom dia, povo da Band.
12: Oi!
15: Vocês tenham um dia abençoado.
12: Amém!
15: Me chamo Márcia, do Jardim América. Todo dia escuto vocês.
12: Sim, tá sempre
15: beijo,
12: aqui.
15: Beijo, ficam com Deus.
12: Eu sei que você tá sempre aqui, Márcia. Obrigada, viu? Bom dia pra você. Deixa eu colocar mais uma aqui. Pode mandar seu áudio, hein? Fica à vontade. Vamos fazer o programa juntinhos. Patrícia, bom dia.
16: Bom dia, Drica.
12: Bom dia, meu amor.
16: Bom dia a todos os ouvintes da Band, todos os funcionários. Hoje o dia tá pedindo uma caminha.
12: Verdade.
16: Um edredom, um café.
12: Cafézinho.
16: Só escutando a Band FM.
12: Oba!
16: Que essa rádio do nosso jeito. E vamos que vamos.
12: Vamos que vamos,
16: um
12: né?
16: Um dia aí, um feriado abençoado para todos. E paz no coração.
12: Sim,
16: e
12: sempre.
16: E amor também, que a gente precisa
12: sempre.
16: Muito.
12: sempre.
16: Um beijo, Drica.
12: Beijo, querida.
16: Pra você, um bom feriado.
12: Bom feriado pra você também, Patrícia. E pra todo mundo aí que tá com a gente, fazendo a Band FM, fazendo a manhã show. E vamos de música, né? Adorei as mensagens, gente. Um dia lindo pra todo mundo. Yes.

0: A gente ouviu Barões da Pisadinha aqui na Band FM Tarroxeda. Antes teve Augusto com participação do Clariô, Confia em Marília Mendonça. Segundo Amor da Sua Vida. Eles estão chegando. Vocês estavam esperando, né? Que eu sei. Vamos para os horóscopos, vamos.
1: Áries.
0: Ariano, uma responsabilidade antiga ou um medo de falhar podem surgir hoje. Use o feriado para sair com amigos e descontrair a mente. A palavra do dia é firmeza.
1: Touro.
0: Taurino, cuidado para não compensar inseguranças internas com excessos ou gastos impulsivos, hein? Foque na simplicidade.

0: Simplicidade e na presença real. A palavra do dia é simplicidade.
1: Gêmeos.
0: Gêmeos, sua vulnerabilidade e intimidade ganham intensidade hoje. O céu favorece conversas profundas e a troca de ideias com pessoas queridas. Palavra do dia é confiança.
1: Câncer.
0: Canceriano, os astros trazem excelentes oportunidades financeiras ou negócios inesperados. Nas relações, evite carregar o peso do outro e determine seus limites. A palavra do dia é limites. Já eu venho com Leão, Virgem, Libra and Escorpião. Por enquanto, a gente vai de música.
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0: Band FM Doce Encontro, troco de nome. Luan Santana, eu, você, o Mariela. Vamos continuar com signos, né? Estão aí esperando? Ai, cheguei, cheguei. Vamos pra Leão. Nem eu aguento as vozes que eu faço. Vamos lá.
1: Leão.
0: O cansaço acumulado mostra que o excesso de autoconfiança precisa parar. Mude a qualidade da sua rotina, sem querer provar seu valor pelo esgotamento, leonino. A palavra do dia é pausa.
1: Virgem.
0: Virginiano, dia com soluções criativas e engenhosas para organizar suas dúvidas, suas dívidas e obrigações. É, organize suas dívidas e obrigações, virginiano. No lado pessoal, desapegue do controle e seja mais gentil consigo mesmo. A palavra do dia é gentileza.
1: Libra.
0: Libriano, questões ligadas ao seu passado ou ao sentimento de pertencimento podem vir à tona. Responda a isso com pequenos gestos concretos de autocuidado. Se cuide, Libra. A palavra do dia é acolhimento.
1: Escorpião.
0: Escorpião, suas palavras terão um impacto enorme hoje. Evite agir na defensiva, Escorpião. Busque um diálogo construtivo, onde a intenção seja resolver e não machucar. Cuide das palavras, Escorpião. Existem diversas formas de você falar a mesma coisa, né? Não escolha a pior. A palavra do dia é precisão. Já já tem mais signo. Vou chegar com Sagitário, Capricórnio, Aquário e Peixes. Continua com a gente aqui na Manhã Show. Manhã.

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7: Band FM 8:39. Excelente quinta-feira pra você. Que bom que você tá aqui comigo, hein? Eu sou a Drica, vamos juntos até às 11.
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7: Ah, tem áudios de vocês que eu amo muito. Karina, bom dia, Karina.
11: Bom dia, Drica. Aqui é a Karina do Jardim Hotsen.
7: Oi.
11: Tô passando pra desejar um ótimo feriado, né, pra você e pra
7: Obrigada.
11: Todo mundo aí da Band.
7: Obrigada.
11: E dizer que eu tô ligadinha, hein?
7: Oba! Fica com a gente então, Karina. Adoro sua companhia. Me acompanho de todos vocês que estão aí curtindo a Band FM Amanhã Show. Um beijo pra todo mundo. Fábio, tá sempre com a gente. Fábio, adoro seus áudios. Bom dia.
12: Bom dia, Drica. Bom dia, Band FM.
7: Animado.
12: Fábio Léo de Papucaia. Ótima quinta-feira de feriado pra todo mundo. Vamos
7: Oba.
12: Trabalhar. Quem tá em casa, vamos descansar.
7: Isso.
12: E vamos pra cima, né?
7: Simbora.
12: Ótima quinta-feira. A paz do Senhor nos abençoe.
7: Amém.
12: Com essa chuvinha maravilhosa que é bom também, né? Um abraço e viva a Mãe Natureza.
7: Viva.
12: E vamos que vamos.
7: Viva, Fábio. Como eu falei, né? Eu não gosto de guarda-chuva. Eu confesso, eu não gosto de guarda-chuva. As pessoas não sabem andar com guarda-chuva. As pessoas andam com guarda-chuva na marquise. Aí eu fico, ai meu Deus, às vezes eu não abro guarda-chuva, quero ir pela marquise e não consigo, porque as pessoas estão com guarda-chuva aberto na marquise. Não vá pra marquise, você tá com guarda-chuva. Deixa a marquise pra quem não tá com guarda-chuva. Ah, eu tô falando isso no rádio, isso é muito bom. Passei minha mensagem. É. Mas assim, a chuva em si, eu adoro. Porque eu vejo as plantas ficam muito felizes. Ficam mais verdinhas, ficam, as flores às vezes abrem. As plantas ficam muito felizes. Então eu fico feliz porque a chuva é necessária, gente. Equilíbrio, né? O sol e chuva, é esse o equilíbrio. A natureza é perfeita, como diz o Fábio. É tudo perfeito. A gente tem que estar feliz sempre, com sol e com chuva. 8h41, vamos de música? Música!

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0: Band FM, Ed Brito e Samuel, Romance Rosa. Antes teve Vitor e Léo, Borboletas e Ferrugem abrindo a sequência. Interessante. Bora continuar com os horóscopos, que a galera tá esperando a continuação, né? Tá esperando no radinho assim, que nem criança. O meu. Vambora pra Sagitário. Vambora aqui.
1: Sagitário.
0: Atenção, sagitariano. Excelente momento para intercâmbio de ideias, novos contatos e até viagens rápidas. Saiba filtrar o que merece o seu investimento e o que só suga a energia. A palavra do dia é discernimento.
1: Capricórnio.
0: Capricorniano, sua imagem pública ganha destaque, mas cuidado com a armadilha de querer agradar a todos. Não mude quem você é, apenas para receber validação externa, hein, Capricórnio? A palavra do dia é autenticidade.
1: Aquário.
0: Aquário, sua mente ou corpo podem pedir um recolhimento estratégico hoje. Respeite os seus momentos de silêncio para organizar as emoções invisíveis. Palavra do dia é elaboração. Vamos para peixes.
1: Peixe.
0: Pisciano, o dia pode trazer pequenos testes de aceitação social ou exclusão, mas o cenário geral é positivo, pisciano. Foque em construir coisas bonitas junto com quem você confia. Ai, palavra do dia é união. Amanhã eu volto com os signos pra gente começar amanhã de uma forma muito especial sempre.
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0: Às vezes, sem querer, a gente desperta a atenção de alguém. Um sorriso, um jeito de ser, uma presença especial. E, de repente, surge a curiosidade de 2005 para o Lembra Dessa. Quem é ela com o Zeca Pagodinho?
4: Ih, rapaz, quem é essa nega aí? Eu já andei perguntando por aí, tem umas informações sobre ela. Informação boa.

0: Band FM 8:59, a gente ouviu Ana Castela, olha onde eu tô. E não lembra dessa, boa demais, demais, demais, Zeca Pagodinho, quem é ela? Eu adoro esse lembra dessa, né? Aparecem umas músicas sensacionais, os ouvintes também gostaram aqui no WhatsApp, viu? Podem colocar a opinião de vocês, né? Ah, eu adoro essa música, ai que bom relembrar essa música. Esse espaço é nosso, gente, Amanhã Show é nossa. Minha e de vocês aí, ouvintes do outro lado. Fiquem à vontade no 999-777-030, combinado? Já eu volto.
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0: Não, eu chamando Ana Castela. Você viu? Ana Castela, calma, minha filha. Você já tocou. Agora é comercial. Ela tava... Olha, quer aparecer dela, querendo aparecer de novo?
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5: Faltando poucos dias para começar a caminhada rumo ao Hexa, já temos todos os nomes escolhidos para nos representar. Os goleiros são Alisson, Ederson e o Everton. Na defesa, temos Alexandro, Bremer, Danilo, Douglas Santos, Gabriel Magalhães, Roger Ibanez e Léo Pereira. Os meio-campistas são Bruno Guimarães, Casemiro, Danilo, Fabinho e Lucas Paquetá. E no ataque temos Endrick, Gabriel Martinelli, Igor Thiago, Luiz Henrique, Matheus Cunha, Neymar e Ryan.
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9: 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Ótima quinta-feira para você. Que sua quinta e seu feriado sejam incríveis. Aproveite bastante. Tá trabalhando? Bom trabalho. 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

0: Agora é com vocês, viu?
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0: FM, Léo Santana e os Garotinhos, 0 a 100. Ei, tava sambando aí também? Tá animando aqui também o estúdio, hein? Antes teve do Capo e do Nobre, pega-pega, também animada. E a Simone Mendes. Simone Mendes, com Saudade Proibida.
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0: É. Vou trazer uma fofoquinha fofa, pode ser, gente? É fofinha, vai. Não é nem uma fofoca, assim, ai, de polêmica. Mas é fofinha e eu achei oportuno. Ó, tem bebê novo na área, com muita alegria, né? Bebê novo na família chegando é sempre uma alegria. A Stephanie Brito, lembra da atriz Stephanie Brito? Ela anunciou nas redes sociais o nascimento do terceiro filho, o pequeno Filipe. O caçulinha nasceu aqui no Rio de Janeiro e a mamãe coruja já foi pra internet abrir o coração, né? Ela escreveu que o coração dela tá pulsando fora do peito, né? E triplicou com a chegada do bebê. Vamos lembrar que a Stephanie e o marido, o empresário Igor, já são pais de outros dois meninos. Eita, vai virar um time de futebol? Antônio Henrico, de 5 anos, e o Vicenzo, de 1 ano e meio. Agora, a casa está oficialmente cheia com 3 príncipes. Ai, por enquanto são príncipes. Ela também é uma princesa, o marido também. O que é importante, né? Muita saúde e muito amor para essa família linda. Mais um bebezinho fofo no mundo, é bom demais. Bora de música, gente. Continuar aqui que tá bom demais também. Mãe.

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0: Band FM, Diego e Vitor Hugo, Beijei a Cura. Antes teve Matheus Fernandes, Baby Me Atende. Eu adoro essa música. Tiê, Porradão, Questão Familiar e Tempo. Lino, a programação tá demais hoje, hein? Aliás, está sempre sensacional, mas hoje, combinando com feriadão, olha, tá demais. Os ouvintes também estão gostando bastante. Deixa eu rapidinho mandar um beijo muito especial pra Lucinéia. Ela faz aniversário, né? Ela deseja pra você muita paz, muita saúde, toda felicidade, viu, Lucinéia? Obrigada por estar ouvindo aqui a Band FM. Desejo um dia incrível pra você e também pra Lídia, que avisou que, né, que é seu aniversário. É isso, Lucinéia? Lídia, um beijo pra você, um beijo pra Lucinéia. Obrigada por estarem aqui com a gente. Curtindo a Manhã Show, curtindo a Band FM, continuem com a gente. Obrigada pela companhia e obrigada pela companhia de todos vocês que estão aí comigo, hein? Vamos de música.
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0: Band FM e Gustavo Lima, Retrovisor, Henrique Juliano, Vidinha de Balada e Boca Louca, Duas Paixões. Ah, eu achei mais um papelzinho, gente.
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0: Eu encontro a caixa e vários papeizinhos com as dicas pra eu trazer pra vocês. Vamos pra segunda dica, sua eficiência não depende do tamanho. Ai, ai, ai, não pense em besteira. Sua eficiência não depende do tamanho. É a dica 2 da caixa premiada, que está acumulada em R$ 400. 999-777-030.
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1: Band FM 957. A gente ouviu a Atitude 67, cerveja de garrafa. Antes teve Kalema e Lauana Prado, Xedama. E relembrando Daniel, declaração de amor. Você tá aí curtindo Amanhã Show comigo, eu sou a Drica. Vamos juntos até às 11 e eu volto já já com a Super 6 das 10, hein? As 6 melhores para vocês escolherem a que vocês querem ouvir depois. Com um prêmio bem legal também.
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1: Band FM 10 em ponto. Eu sou a Drica, vamos juntos até às 11 aqui na Band FM Manhã Show, juntinho com você. Que seu dia seja incrível.
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1: Chegando a Super 6 das 10. Então, as 6 melhores aqui, separadinhas pra você escolher a sua. Escolha a sua no 999-777-030. Tá valendo um ferro de passar da Filco. Bom demais, hein? Vale pra todo mundo, hein? Rapazes, pra vocês também. Tem que fazer as tarefas da casa, porque todo mundo que mora dentro de um apartamento ou uma casa tem que fazer as tarefas da casa, já que todos vivem no local. Combinado? Ferro de passar da Filco, valendo nessa Super 6 das 10. 999-777-030. Atenção, música 1, Zé Neto e Cristiano, Cadeira Cativa. Música 2, Marvilaile e Mandalim, Nike Shortinho e Desencana. Música 3, Luan Santana, Olho Marrom. Música 4, Zé Felipe Cona Castela, Sua Boca Mente. Música 5, Maiara e Maraíza, Quem Sente Saudade Sou Eu. E música 6, Pixote, Primeira Noite. Qual que você escolhe? Escreve aí, 999-777-030, nessa Super 6 das 10, valendo ferro de passar da Filco.
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0: Super 6 das 10, depois de uma crise de espirro, bem na hora de falar, gente. Ai, ai, ai, ai, ai, locutora, a gente sofre. A gente tem crise de soluço, crise de espirro, bem na hora que tem que falar, e se enrola toda, mas tá valendo. Tá valendo. Esse tempo não ajuda. Música 3, já escolheu a sua, Luan Santana, Olho Marrom. Música 2, Marvin Lyle, Mandalina, Shortinho e Desencana. Música 1, Zé Neto e Cristiano, Cadeira Cativa. Manda sua mensagem, escolhe 999-777-030. Valendo um ferro de passar da Filco aqui na Super 6 das 10. Música 6, Pixote, Primeira Noite. Música 5, Maiara Maraíza, Quem Sente Saudade Sou Eu. E música 4, que a gente vai ouvir agora. Zé Felipe e Ana Castela, Sua Boca Mente. Tô aguardando seu voto, hein?
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0: Band FM 10h22, Super 6 das 10, a música 6, Pixote Primeira Noite, a música 5, Maiara e Maraíza, Quem Sente Saudade Sou Eu, música 4, Zé Felipe, Ana Castela, Sua Boca Mente, música 3, Luan Santana, Olho Marrom, música 2, Marvel, Ayla e Mandalim, Nike Shortinho Desencana, e a música 1, Zé Neto Cristiano, Cadeira Cativa. Dá tempo ainda de você participar, corre lá pro WhatsApp 999-777-030, escolha a sua. Ela vai voltar depois dos comerciais. Tá valendo um ferro de passar da Filco. Então continue aqui comigo que já já tem o resultado.
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13: Band FM 10:26. Excelente quinta-feira para você que tá aqui comigo na Band FM. Eu sou

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0: Chegando o resultado da Super 6 das 10. Galera, votou bastante, viu? Sim, não ficou... Ficou equilibrado todo mundo, assim. Todas as outras ficaram bem equilibradas. Mas uma, ó, foi disparada. Mas foi bem equilibrado de votos, hein? Quem ganhou o ferro de passar foi Ana Cristina de Duque de Caxias, final 5403. Parabéns, Ana. Tem que retirar o seu ferro de passar, seu brinde, em até 5 dias úteis aqui na rua Álvaro Ramos 350, em Botafogo, de meio-dia. Atenção que o horário é meio-dia, tá? De meio-dia às 5 da tarde. Parabéns, Ana. Sabe quem ganhou? A galera que votou bastante já sabe. É o Luan Santana.
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0: Band FM, Gustavo Mioto, pedido de socorro. Antes teve Israel e Rodolfo, Batão de Cereja. Imaginação e Revelação, Anjo Protetor, Felipe Araújo Estranho de novo e a vencedora da Super 6 das 10. Olho Marrom, que vocês votam tanto, vocês adoram, né? Aliás, na verdade sim, vocês gostam de todas, porque às vezes ficam bem equilibrados os votos, ficam bem equilibrados, aí sempre tem um que, passa pra frente de todo mundo. Eu tô só enrolando, porque já tô com frio na boca do estômago, vocês já sabem, né?
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0: Ai, ai, ai, meu Deus. Fazer a voz do meu estômago. Eu estou nervoso. É a voz do meu estômago. Acabei de criar mais uma. Simbora, gente, pra caixa premiada. Boa sorte pra todo mundo. Aqueles lembretes que eu sempre gosto de dar. 5 toques. Se passar de 5, não adianta atender depois, que já aconteceu. Segunda dica que também já aconteceu. A pessoa nervosa, opa, desligou na minha cara. Isso também já aconteceu. Então, deixa o celular no, né, com som, que é o meu, por exemplo, aqui do meu lado no estúdio. Claro que ele está no silencioso. Né? Aí às vezes a gente esquece, é normal. Combinado? Então vamos lá, boa sorte para todo mundo. Vanessa. Primeiro toque. Vanessa, segundo toque. Alô?
2: Oi, Drica.
0: Oi.
2: Dia.
0: Ai, bom dia, Vanessa. Entendeu? Que legal.
2: Dia,
0: bom
2: dia. Olha, insisti bastante, hein? Não, graças a Deus eu consegui. Essa tá um pouco difícil, Drica.
0: É, porque o que acontece? O pessoal às vezes fala assim, ah, depois que termina, né? Ai, você nunca me liga. É muita gente que manda mensagem, pessoal.
2: Não, eu imagino, claro. É ótimo, com certeza. É muita, né? Gente. Alta audiência, né, meu amor?
0: É, com licença. Um beijinho no ombro.
2: Então, um beijo no ombro.
0: É, tem que ter paciência, galera. Porque isso no quadro acontece todo dia. E em algum momento a gente vai ligar, sim, pra você. Né?
2: Com certeza, vamos, isso aí. Vamos nessa.
0: É a última que morre.
2: É a última que morre.
0: Vamos nessa então, Vanessa, preparada?
2: Vamos, meu amor.
0: Ó, concentra aí. Dica 3, atenção. Existe com bolinha e sem bolinha.
2: Existe com bolinha?
0: Isso, com bolinha e sem bolinha. Rápido, vai, vai, vai, rápido.
2: Calma aí, rapidinho.
0: Não, rápido, pensa,
2: ai,
0: chuta.
2: Jesus, que
0: chuta, chuta, chuta, chuta, chuta.
2: Existe com bolinha e sem bolinha, Jesus.
0: Chuta,
2: calma,
0: chuta,
2: aí,
0: chuta.
2: Ai, Jesus. Válvula.
0: Vamos, válvula. Então, tá valendo válvula, hein? Vamos lá. Suspense, ai, que a vinheta que eu mais gosto.
2: Adoro. Esfera.
0: Adoro essa. Adoro essa vinheta.
2: Ah! Ai,
0: eu não acho muito suspense essa vinheta, não, mas tá valendo. Vamos lá, ó. Vamos relembrar. Você falou válvula, né? Dica 1. Isso. Usam para interromper alguma coisa. Dica 2. Sua eficiência não depende do tamanho. É, então, ó. É, combina, combina. Dica 3, existe com bolinha e sem bolinha. É, válvula? Válvula com bolinha? Eu não sei, eu, é, as primeiras, a primeira e a segunda eu acho que tem a ver com válvula. Mas é, vamos ver, hein? Atenção, atenção, vamos, atenção. Ah, Vanessa, sabe o que que era, Vanessa? Era um apito. Era um apito.
2: Apito, verdade.
0: Também, é, mas é. É que, assim, as dicas hoje não pode também, né?
2: É pra você.
0: É chute e aí é sorte também.
2: Verdade.
0: Quer mandar
2: verdade,
0: beijo pra alguém,
2: Drica,
0: Vanessa?
2: Não tem problema, não.
0: Tudo bem.
2: Ah, quer... não tá, tudo... Um beijo pra todos que ouvem a Band FM.
0: Obrigado, meu amor.
2: Fica seja... com Deus aí. Um bom trabalho.
0: Obrigada.
2: Tá,
0: esteja sempre com a gente. Aproveite seu feriado, tá bom?
2: Tá bom.
0: Beijo.
2: Obrigada. Tchau, tchau.
0: Tchau. Ah, gente, era o apito, mas vai, tudo bem, não tem problema, a gente tá aqui, todo dia, amanhã vai ter de novo, a acumulada já foi pra R$500, né, boa sorte pra todo mundo. A pessoa quer a dica, a dica é na hora que a pessoa atende, a terceira dica. Espero todo mundo aqui amanhã pra participar, combinadíssimo, gente? Caixa premiada volta amanhã, acumulada em R$500. E eu adoro conversar com vocês muito, muito, muito. Um beijo para todos os ouvintes que estão sempre participando e curtindo aqui da Manhã Show. Certo? Vambora pra música, né? 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

0: Band FM, Simone e Simaria, as coleguinhas, né? E meu regime fechado, onde teve Guilherme e Santiago. E daí? Essa música é bem legal também. Tiaguinho, pensamentos intrusivos. Amanhã show ficando por aqui, pessoal. Mas amanhã a gente volta, né? Amanhã de manhã, todo mundo juntinho aqui comigo pra gente fazer o programa. Todo mundo unido, numa energia boa, pra gente começar a fazer um sexto bem legal, né? Todo mundo já fala sexto, chega, né, também. Já chegou esse sexto. Quer me seguir lá nas redes sociais? Lá eu acho que eu sou um pouquinho mais séria. Mas eu tô lá, arroba Drica Voz. Drica com K, tá? Drica Voz. Segue também aqui a Band FM, arroba Band FM Rio. Tem o site bandfmrj.com.br e também aplicativo. 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É Band FM Rio também, o aplicativo iOS e Android. Tudo disponível para vocês. Combinado? Aproveitem sua tarde com muita reflexão, muito amor e muita paz. Se forem família, um excelente encontro. Para quem tá trabalhando, bom trabalho. A gente se encontra amanhã de manhã aqui na Band FM. E amanhã show. Beijo, gente. Obrigada pelas mensagens, pela participação, pelo desejo de saúde quando eu tive acesso de espirro. Obrigada, viu? Adoro fazer o programa com vocês.
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0: Tudo bem com você? Muito prazer, eu sou a Milene e a partir de agora começa o nosso Quem Ama Não Esquece deste feriado. E é muito bom ter a sua companhia aqui para mais uma história. História impactante a de hoje, viu? Se prepare. Mas eu quero que você se prepare para uma outra coisa também, para me mandar a sua história. Amanhã é dia de sorteio da nossa cesta com delícias do nosso Quem Ama Não Esquece. Com torradas, bolos, geleias, uma delícia. E você pode ganhar essa cesta. Para você concorrer, você manda a sua história aqui. A gente pode começar essa história num bate-papo. Porque muitas vezes a gente não sabe como que a gente pode contar uma história, né? E aí eu posso te ajudar com isso. Pode ser uma história de amor, de traição, de amizade, de família. O que importa é você mandar sua mensagem aqui pra gente começar uma conversa. 11 999919197. A história de hoje vai ficar assim na nossa cabeça com a seguinte conclusão: parece que eu já vi tudo nessa vida, mas eu não vi. É isso que a gente vai pensar depois de concluir a história do Francisco e da Helena. Ô Francisco, seja muito bem-vindo ao Quem Ama Não Esquece de hoje.
1: Na Band FM, Quem Ama Não Esquece. Existem despedidas que encerram uma história. A nossa abriu uma que eu nunca imaginei existir. Algumas verdades chegam cedo demais. Outras esperam uma vida inteira. O meu nome é Francisco e durante mais de 40 anos eu tive a certeza de que eu era um homem de sorte. Talvez o homem mais sortudo do mundo. Eu conheci a Helena quando a gente ainda era muito jovem. Eu trabalhava numa loja de materiais de construção e ela dava aulas para crianças numa escola do bairro. Foi amor à primeira vista, dessas que a gente vê em cinema. Foi uma coisa mais simples, mas mais bonita também. Primeiro veio a amizade. Eu gostava muito de conversar com ela. Gostava de ouvir as opiniões dela, gostava da forma como ela ria das próprias piadas. Eu gostava da maneira como ela tratava as pessoas com gentileza, até mesmo quando essas pessoas não mereciam. A gente começou então a se encontrar aos finais de semana. Depois vieram os passeios, cinemas, tardes no parque. E quando eu percebi, eu já não conseguia imaginar minha vida sem ela. A gente se casou 2 anos depois, numa cerimônia bem simples. Naquela época, a gente não tinha quase nada, além da vontade de construir uma vida juntos. E nós construímos. Não foi fácil. Nos primeiros anos, a gente morou numa casa pequena, com infiltração na parede e pouquíssimos móveis. Muitas vezes, o dinheiro terminava bem antes do mês acabar. Eu fazia horas extras, a Helena dava aulas particulares, e assim a gente ia completando a renda. Mas apesar das dificuldades, eu nunca me lembrei daqueles anos com tristeza. Pelo contrário, foram algumas das fases mais felizes da minha vida. Cada conquista, por menor que fosse, era uma baita vitória. Sabe a coisa de comemorar até o pouco? Com a gente era assim. Quando a gente conseguiu comprar o nosso primeiro carro, a gente passou a semana inteira comemorando. E olha que era um carro velho, viu? Cheio de problemas. Mas para nós, parecia uma limusine. Depois vieram os filhos. Primeiro o Lucas, 2 anos depois a Mariana. E então, a nossa vida passou a girar em torno deles. A Helena era uma mãe extraordinária. Daquelas que sabiam exatamente quando um filho precisava de colo e quando precisava ser mais firme. Por várias noites ela passou acordada, cuidando de febres e problemas das crianças. Mesmo assim, ela encontrava energia para acordar cedo no dia seguinte e brincar com eles. E eu a admirava cada vez mais. Não só porque eu a amava, mas porque eu via quem era ela quando ninguém estava olhando. Os anos passaram rápido, os filhos cresceram, vieram as formaturas, os namoros, os casamentos. E então chegaram os netos. Eu costumava brincar que a Helena tinha rejuvenescido quando virou avó. Ela passava horas no chão brincando com as crianças, inventando histórias, fazendo desenhos e dando doce escondido dos pais. A nossa casa nunca ficou vazia. Nossa família era grande. Além dos filhos e netos, tinham meus irmãos, a irmã da Helena, o marido dela, Eduardo, que virou um irmão para mim. E os nossos sobrinhos. Nós sempre fizemos questão de ter todo mundo por perto. Então, sempre tinha alguém entrando, alguém saindo, algum almoço de domingo, alguma comemoração. E no meio de toda aquela movimentação, nós dois continuávamos sendo companheiros. A gente ainda tomava café juntos toda manhã, caminhava de mãos dadas. Mesmo depois de 40 anos juntos, a gente ainda tinha assunto. Eu gostava de pensar em tudo que nós tínhamos atravessado, sabe? As dificuldades, alegrias, perdas, vitórias. E eu sentia orgulho da família que a gente tinha construído. Se alguém me perguntasse naquela época qual tinha sido a maior realização da minha vida, eu responderia sem pensar: a Helena. Porque para mim, ela não era só a minha esposa. Ela era a minha melhor amiga e a pessoa que teve do meu lado em cada capítulo importante da minha história.
2: Você acredita que a gente conseguiu, Chico?
1: Conseguiu o quê, mulher?
2: Tudo isso. Essa casa, essa família, essa história. Os filhos, os netos, essa bagunça toda.
1: É, nós conseguimos. Tudo isso juntos.
2: Ainda bem.
1: Se você pudesse voltar no tempo, você mudaria alguma coisa?
2: Não, absolutamente nada, imagina. Se eu voltasse, eu faria tudo exatamente igual. A melhor parte da minha vida nunca foi o que a gente conquistou. Foi ter você para dividir as coisas comigo.
1: Naquele momento, eu não respondi nada. Eu só apertei a mão dela. Porque algumas coisas são grandes demais para caber em palavras. Mas eu nunca imaginei que a nossa vida pudesse mudar tão rápido. Naquela época, a Helena tinha 63 anos. Mas eram aqueles 63 anos de quem nunca tinha parado de viver. Ela caminhava todos os dias, fazia academia 3 vezes por semana, cuidava muito da alimentação, melhor do que eu, e tinha mais energia do que muita gente de 30. Às vezes eu brincava que ela tinha feito algum acordo secreto com o tempo, e ela respondia brincando que não podia nem pensar em morrer, porque eu nunca ia saber me cuidar sozinho. E era verdade, viu? Com tudo isso que eu tô falando, o que eu posso dizer é que a minha mulher parecia saudável, forte, disposta. Por isso ninguém se preocupou quando ela marcou alguns exames de rotina. Era só mais um check-up. Mais uma consulta entre tantas outras que a gente já tinha feito ao longo da vida. Nada além disso. Ou pelo menos era o que eu acreditava. Mas uns dias depois dela ter feito os exames, ela chegou em casa muito quieta. Diferente. Como se estivesse tentando organizar alguma coisa dentro da própria cabeça. Quando então eu perguntei o que tinha acontecido, ela respirou fundo e só nessa respirada que ela deu, o meu coração já apertou. Respirou, ficou olhando para mim por alguns segundos sem dizer nada. E aí, contou que o médico tinha achado alguma coisa. E foi assim que tudo começou. Uma única frase. E de repente, o futuro inteiro ficou diferente. Nos dias seguintes, vieram mais exames, mais consultas, mais salas de espera, mais médicos. E então chegou um momento em que nós dois sentamos diante de um especialista para ouvir aquilo que nenhum casal quer ouvir. Olha, eu não lembro exatamente das palavras. Lembro só do que eu senti. E foi uma sensação que eu não desejo para ninguém. Enquanto o médico falava, eu olhava para Helena e ela continuava em silêncio. Tava ali, forte, como sempre foi. Como até se tivesse tentando me dar coragem, justamente quando era ela quem mais precisava. Na volta para casa, eu chorei. Eu não aguentei de verdade. Ela não. Quem me consolou foi ela.
2: Ei, fica calmo, calma, amor.
3: Oh, Helena, meu Deus do céu. Como é que a gente vai fazer? O que...
2: Eu sei, Chico, eu sei. Eu ouvi também, eu sei que a minha situação é difícil, mas eu ainda tô aqui.
3: Não pode ser. Aquele médico, ele tem que estar errado.
2: Eu também queria que estivesse. Mas, calma. Ainda não acabou.
1: Eu quis muito acreditar nisso. Muito, meu Deus, como eu quis. Nos meses seguintes, a gente correu atrás de todas as possibilidades que existiam. Passamos por outros especialistas, buscamos segundas opiniões, terceiras, quartas. Teve médico até em outra cidade. Teve exame repetido. Teve aquele momento em que você se apega a qualquer coisa com esperança. Mas no fundo, todas as respostas levavam para o mesmo lugar. As notícias não eram boas. Mesmo assim, a Helena decidiu lutar. E eu lutei junto. Vieram então os tratamentos, as idas e vindas ao hospital, as longas horas em salas de espera. E por algum tempo, eu continuei acreditando que aquilo era só uma fase ruim. Que logo ela voltaria a caminhar, a fazer academia, a brincar com os netos e a reclamar da minha bagunça. Mas isso não aconteceu. Pouco a pouco, aquela mulher cheia de energia começou a desaparecer diante dos meus olhos. Primeiro veio o cansaço, depois a fraqueza. Depois os dias em que ela já não tinha forças nem para fazer as coisas que ela sempre amou. E eu assisti aquilo tudo sem poder impedir, sem poder fazer nada. E olha, não existe situação pior nesse mundo. A pessoa que você mais ama está na sua frente, sofrendo. E tudo o que você consegue fazer é apoiar, segurar a mão dela. Foi nessa época em que eu deixei de ser apenas marido e virei cuidador. Eu aprendi nomes de remédios que eu nunca imaginei conhecer. Decorei horários, dosagens, passei a dormir em cadeiras de hospital. Passei noites inteiras acordado checando a respiração dela. Mas eu estava ali, sempre, segurando o cabelo dela durante os enjoos, ajudando a levantar quando as pernas já não respondiam. E quando chegou o momento em que ela já não conseguia tomar banho sozinha, fui eu quem deu banho nela. No começo ela ficou constrangida, tentou pedir desculpas, mas eu, imagina, eu sempre respondi a mesma coisa, que ela também faria o mesmo por mim. E de verdade nunca foi um peso, viu? Nunca foi um favor. Era amor. O mesmo amor que tinha começado numa praça, décadas antes, quando dois jovens, sem dinheiro, sonhavam em construir uma vida juntos. Agora a vida tinha mudado. Os sonhos tinham mudado. Mas o amor continuava exatamente no mesmo lugar. E se existia alguma coisa que eu podia fazer por ela, eu não ia pensar duas vezes. Eu ia fazer. Não importava o meu cansaço, não importava o quanto doesse assistir tudo aquilo. Porque se a Helena estava enfrentando a batalha mais difícil da vida dela, a última coisa que eu permitiria era que ela enfrentasse tudo isso sozinha. Mas aí, chegou um momento em que nem a esperança conseguiu mais esconder a realidade. A médica foi muito sincera. Explicou que o tratamento já não estava funcionando como deveria. E as opções... as opções tinham acabado. Eu lembro dessa conversa. olhando para a médica, esperando ouvir alguma alternativa, alguma nova possibilidade. Alguma coisa. Qualquer coisa. Mas ela não tinha mais nada para oferecer. Era hora da Helena voltar para casa. Não para continuar o tratamento, mas para passar os últimos dias ao lado da família. Eu nunca vou esquecer aquele momento. Nunca vou esquecer aquele silêncio e aquela sensação de vazio. Eu nunca vou esquecer também que, de alguma forma, o mundo continuava funcionando normalmente enquanto o nosso acabava. Na volta para casa, ninguém sabia o que dizer. Eu dirigia sem enxergar direito a rua. As lágrimas vinham a toda hora e eu precisava limpar o rosto para conseguir continuar. Mas a Helena, ela estava serena, tranquila. Em determinado momento, ela segurou na minha mão e pediu para que eu não ficasse triste. Era ela que estava partindo, mas ela continuava preocupada comigo. Quando nós chegamos em casa, os nossos filhos e netos estavam lá. Alguns parentes também. A irmã dela, o Eduardo, meu cunhado, e pela primeira vez eu percebi que todo mundo já tinha entendido o que eu ainda estava tentando negar. Aquela não seria uma volta para casa. Era uma despedida. Alguns dias depois, já bem mais debilitada e quase sem conseguir falar, ela teve uma conversa comigo.
2: Eu tive uma vida bonita, Chico.
1: Ô, meu amor, não fala assim, vai.
2: É verdade. Eu tive você e foi maravilhoso. Meu amor, eu preciso que você seja forte. Eu sinto que tá chegando a hora, eu sei que vai ser logo.
1: Ah, Helena, obrigado por tudo, viu? Por tudo, você quer que eu chame os nossos filhos? Você quer que eles fiquem aqui?
2: Não. Eu queria que você chamasse o Eduardo, Chico.
1: O Eduardo? E quer que chame a sua irmã também?
2: Não. Só o Eduardo, só o nosso cunhado. Eu preciso falar com ele.
1: Quando ela disse isso, eu estranhei. Mas eu não pensei. Não pensei que fosse nada demais. O Eduardo era marido da irmã da Helena, mas meu amigo há mais de 40 anos. Como eu disse, praticamente um irmão para mim. Eu achei que a Helena queria pedir para que ele ficasse do meu lado, sabe? Cuidando de mim de alguma forma e me ajudando na recuperação. Então eu peguei o telefone, liguei e ele chegou menos de uma hora depois. Mas aí, desde o momento em que ele entrou no quarto, alguma coisa me incomodou. Ele chegou, sem falar nada, e os dois ficaram se olhando por algum tempo. E de repente, eu me senti como alguém que tinha entrado numa conversa que tinha começado muito antes da minha chegada. Sabe aquela sensação de que você não sabe de alguma coisa? A Helena continuou olhando para ele. Depois olhou para mim e me pediu para sair do quarto. Ali eu achei mais esquisito ainda. Mas eu não falei nada. Eu respeitei. Fechei a porta e fiquei na sala esperando por uma meia hora. Até que a porta do quarto abriu e o Eduardo saiu. E foi naquele instante que alguma coisa dentro de mim já me avisou. Os olhos dele, os olhos estavam vermelhos, o rosto inchado de quem chorou muito. Olha, eu conheci aquele homem há anos. Eu tinha estado do lado dele quando ele perdeu os pais, quando passou por problemas financeiros, quando quase se separou da irmã da Helena. Eu já tinha visto ele chorar, mas aquilo estava diferente, sabe? Quando ele passou por mim, ele colocou a mão no meu ombro e tentou dizer alguma coisa, mas não falou nada. Não conseguiu. Baixou a cabeça e foi embora.
3: Eu até perguntei, Eduardo, você já vai?
1: Ele não virou. Seguiu e foi embora. Quando eu voltei pro quarto, a Helena estava quieta. Olhou para mim de um jeito profundo, sabe? Mas não disse nada, nenhuma palavra. Mas ali nos olhos dela, ali eu entendi. Olha, talvez eu entendi porque eu conhecia aquela mulher demais. E não teve prova, não teve confissão. Mas eu entendi por que ela quis falar com o Eduardo. Existia uma história ali. Existia uma história entre eles que eu nunca pude imaginar. Uma história que eu estava enxergando pela primeira vez. E o que eu vou falar para você, talvez você até estranhe. Mas foi um choque. Um choque que não veio como uma explosão. Ele veio devagar, aos poucos, mas com muita dor. De repente, 40 anos se passaram pela minha cabeça. Os almoços de domingo, as viagens em família, aniversários, festas, Natal. Os momentos em que nós quatro estávamos juntos. E agora tudo parecia diferente. Mas o mais estranho aconteceu logo depois. Mas com muita dor. De repente, 40 anos se passaram pela minha cabeça. Os almoços de domingo, as viagens em família, aniversários, festas, Natal. Os momentos em que nós quatro estávamos juntos. E agora tudo parecia diferente.

história. A mulher que esteve do meu lado em todos os momentos importantes da minha existência. A mulher que estava na minha frente, morrendo. O tempo para cobranças já tinha acabado. O tempo para respostas também. Àquela altura, nada do que ela pudesse me dizer mudaria o que nós tínhamos vivido. Nada apagaria as décadas de amor, companheirismo, dedicação. Então ali, eu fiz a única coisa que eu sabia fazer. A única coisa que eu tinha feito nos últimos tempos. Eu fiquei do lado dela, como sempre fiquei. Naquela última noite, eu sentei na beira da cama e, como fazia sempre, segurei a mão dela. Depois que o Eduardo saiu, ela não abriu mais os olhos. Ela não conseguia. Uma hora ela fez um sinal para eu me deitar do lado dela. E eu fui. Como eu tinha feito tantas vezes ao longo da nossa vida, eu e ela deitados na mesma cama. E nós ficamos assim, em silêncio, sem falar nada, sem falar sobre o passado, sem falar sobre o que eu tinha acabado de descobrir, sem falar sobre o amanhã, sem ter assunto, que era o que a gente mais tinha. Pouco antes do amanhecer, eu senti os dedos dela apertarem os meus, muito de leve, muito mesmo, mas eu senti, pela última vez. Aquele foi como um adeus, e então ela partiu, em silêncio. Do meu lado, com a cabeça apoiada no meu ombro. Exatamente como nós tínhamos vivido. Pertos um do outro. Até hoje, eu não sei. Não sei exatamente o que existiu ali. Não sei o que existiu entre eles. E a verdade é que eu nunca vou saber. O Eduardo nunca falou comigo sobre aquilo. E eu nunca perguntei. Talvez até porque algumas respostas cheguem tarde demais. Mas existe uma coisa que eu sei. Durante 42 anos, a Helena acordou do meu lado. Foi comigo que ela construiu uma família. Foi comigo que ela criou filhos, recebeu netos, enfrentou dificuldades e comemorou conquistas. Foi a minha mão que ela segurou durante a doença. Foi o meu ombro que ela escolheu para descansar na última noite da vida dela. E isso ninguém vai tirar de mim. Ainda dói. Dói mais do que eu consigo explicar. Não porque ela tenha amado outro homem, mas porque naquele último dia eu descobri que a gente nunca conhece completamente ninguém, nem mesmo a pessoa que a gente mais ama. Sempre existe alguma lembrança que não foi contada. Algum sentimento que ficou guardado. Alguma porta que nunca foi aberta. E talvez seja assim mesmo. Para todos nós. Talvez todo coração carregue uma história que nunca chegou a acontecer. Uma história que nasceu tarde demais ou cedo demais. Uma história que ficou apenas na imaginação. Tudo o que eu sei é que a Helena viveu a vida dela comigo. E no fim, se despediu dele. Foi só isso. E de alguma forma estranha, foi mais do que suficiente para eu entender tudo. Para entender que nessa vida, ninguém fala tudo para ninguém.

0: 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The Righteous Brothers, aqui no nosso Quem Ama Não Esquece de hoje, com a história do Francisco. Se tem uma pessoa que eu não queria estar na pele, é na pele do Francisco. Que situação! E que nobreza dele, né? Essa história vem para lembrar pra gente que o amor nem sempre é sobre quem ocupou os nossos pensamentos, o que a gente queria de fato fazer, mas de quem não sai do nosso lado, de quem ocupa a nossa vida. A Helena, a gente percebeu que guardou um sentimento, até coisas mais, né, pelo Eduardo, de forma silenciosa. Mas foi com o Francisco que ela caminhou durante 42 anos. A gente viu quanto de desafios que eles enfrentaram. No fim, não é só sobre o que a gente sente, né? Mas da escolha que a gente faz de estar com alguém todos os dias. Mas o que eu quero perguntar para você hoje é o seguinte: o que você faria no lugar do Francisco? Não dava mais tempo de fazer muita coisa, né, gente? O jeito que tava, a situação que a Helena tava. Mas mesmo assim, eu quero saber se você agiria de uma forma diferente. 11999919197 @BandFM. Você também comenta através das nossas redes sociais.
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0: sua rádio do seu jeito, 11h38. E nós estamos aqui com a história que deu... A gente fala hoje na internet, né? O pessoal usa esse nome, plot twist, que a gente fala, né? Poxa, a história tava indo tão... Até teve um ouvinte que mandou uma mensagem aqui e falou assim... Parei de chorar, porque a gente tava chorando já. A gente já tava, ai meu Deus, que família linda, que homem. Nossa, que marido, né? E que esposa. E que situação, meu Deus, ele vai ficar sem ela. A hora que ela falou, me chame o Eduardo, meu Deus. As mensagens começaram a mudar de rumo aqui. E foi algo bem inesperado, né? De chorando, a gente já começou a ficar, como assim? Meio pasmo com a situação. Não é verdade? Então eu quero saber o que vocês fariam aí no lugar do Francisco, que teve um casamento com a Helena, né? E depois descobriu que tinha, sim, um teretetê, alguma coisa que ele tá sem saber entre Helena e o cunhado, o Eduardo.
1: Bom dia a toda a família Band.
0: Bom dia.
1: Aqui é o Bruno, falo do Rio de Janeiro.
0: Oi, Bruno.
1: E que história, viu? História emocionante. Ao mesmo tempo, ele descobriu que tem caroço no angu, né?
0: Isso.
1: Descobriu que nem todos são flores.
0: É.
1: E que quando a gente menos espera, a gente descobre um segredo capaz de abalar, né? O nosso sentimental, abalar tudo. Rapaz, eu no lugar dele, eu tive satisfações com o cara. Eu queria entender por que ele fez isso, né? Comigo, tá ligado? E queria já tirar satisfações e queria entender por que disso.
0: Não
1: Tanta
0: é?
1: Mulher no mundo... Pegou logo a mulher do melhor amigo.
0: Então, tanta mulher no mundo. Eu sou igual a você. Eu também não ia conseguir ficar em paz com esse... Ai, não, tá tudo bem. Nunca vou falar com o Eduardo. Que... Eduardo, vem cá. Passou tudo isso. Não, vamos conversar um pouquinho. De homem pra homem, tá? Não quero acabar com o seu casamento, não quero nada. Mas me conta aí. Que rolou? Não é verdade? A Hanna tá falando o seguinte lá no nosso Instagram, @BandFM. As pessoas sempre pagam de algum jeito. Como ele disse... Ela era toda saudável e do nada uma doença que levou em pouco tempo. É isso, como na Bíblia diz, a Deus a vingança pertence.
2: Bom dia, Regina da Vila União. Olha, eu realmente, ele é um homem nobre. Eu não sei se eu teria essa coragem, mas eu ia querer saber, sim, antes dela ir, o que tinha acontecido. E não ficar nessa dúvida, será que teve ou não teve? Ele tem certeza que teve, mas eu ia querer saber. E a irmã dela? Não soube de nada. Quer dizer, tá com a pessoa
0: não
2: que
0: é.
2: Traiu com a irmã. Então fica difícil, foi uma coisa mal resolvida.
0: É muita gente envolvida, gente. Tem a irmã dela também, poxa. Ai, ai, ai, não sei não, viu? Você vê que como, eu assim, aqui no Quem Ama eu vejo cada vez mais isso. É cada um, porque, por exemplo, a Nazaré tá falando assim, ó, nossa, que história. Meu amigo, você tá certo. Tem coisas que é melhor a gente não saber. Não vai adiantar mesmo ficar remoendo. Muito triste, mas agora é bola pra frente. Um forte abraço. As opiniões aqui estão divididas. Algumas pessoas iriam tirar satisfação. Outras, apenas seguir em frente. E você, o que faria? 11999919197. Você comenta a história do nosso Quem Ama Não Esquece dessa quinta-feira.

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0: Band FM, o Sampa Crio, pra sempre vou te amar no nosso Quem Ama Não Esquece de hoje. Que história foi essa? Todo mundo aqui já chorando, todo mundo triste pela morte, né, de Helena. Do jeito que foi, ela toda chateada, já chamando os filhos, mas não, ela manda chamar o Eduardo. E aí, o que que ela conversa com o Eduardo dentro desse quarto, né? O que que foi a conversa ali? Por que que o Francisco não podia estar junto? Por que que o Francisco não podia participar dessa conversa? Ah, eu ia querer saber. E você?
1: Aqui é a Jaqueline de São Gonçalo. Eu gostaria, sim, de saber o que aconteceu. Eu iria chamar ele para conversar.
0: Uhum.
1: É possível viver, né, o resto da vida dele nessa dúvida. Alguns dos filhos podem ser até filho dele. Então eu preciso saber da verdade. Será que ela confessou naquele momento ali no quarto que um dos filhos é filho dele?
0: Então, o que que aconteceu? O que que foi essa conversa lá, né? E a questão da paternidade dos filhos também. Tudo pode ter acontecido. Já que o Francisco não tem informação alguma sobre o que rolou entre os dois durante toda uma vida, né? Já que o contato dele era bem intenso, da família, de dentro de casa.
2: Começou muito bonita, muito linda, mas com um final muito triste, muito doloroso para o Francisco. E eu, no caso dele, eu chamaria Eduardo para uma conversa e, mesmo que nada mais pode ser feito, mas eu, no caso do Francisco, eu queria saber tintim por tintim, tudo que aconteceu, tudo que houve.
0: Eu também, viu? E muita coisa dá pra ser feita ainda, né? Tem a irmã ainda aí na jogada, tem a família toda, né? É delicado, porque exatamente por ter toda a família, né? Envolvendo, sei lá, crianças que são primos, mas podem ser irmãos. Complicado. A Maristela tá falando, história linda, né? Mas nem tudo é perfeito. O melhor, você não sabe o que aconteceu. Lembre só que você foi feliz com ela. Perdoe ela e a si mesmo, você não merece sofrer pelo que você não sabe. Força aí, Francisco.
3: Eu pensei que ia ser mais uma história de alguém que fica doente e aí se cura, ou alguém que se vai, e ia ser somente mais uma história. Mas no final, esse plot twist aí mostrou que realmente ele é um homem de verdade mesmo. Tem gente que não consegue nem aceitar que terminou o namoro com a namorada.
0: É.
3: E ele conseguiu entender que a parte dele, ele fez o que ele podia fazer. Ele estava lá presente, ele participou com a mulher dele, com tudo. E nos momentos finais, ele estava lá. É sobre ele, não é sobre ela, não é sobre o que ela fez. Acho que por isso ele está tão tranquilo. Eu não sei se eu faria a mesma coisa, mas eu admirei muito. E essa história, nossa, foi uma baita lição.
0: Eu acho que fica a lição, eu acho que fica o aprendizado com o Francisco. Mas fica aquele negócio, a gente conseguiria fazer a mesma coisa que ele fez? Nossa, o Francisco é um ser de luz, né, gente?
4: Essa música, ela é um pedido de casamento. Se você quer ficar muito tempo com essa pessoa,

0: Band FM, é o Só Pra Contrariar, Te Amar Sem Medo. Ah, foi o jeito que o Francisco amou a Helena durante toda uma vida, amou sem medo. E no final ele ficou com essa dúvida que ele já tá colocando como verdade, né? E aí, é isso, eu se fosse ele, eu iria tirar satisfação até pra saber. Às vezes eu tô achando que é uma traição, parece que é, né? Tudo leva a crer que é, mas enquanto você não sabe a verdade, são só suposições. E é por isso que eu também iria tirar a satisfação. Hoje o negócio ficou aqui bem dividido. Se você não ouviu a história, tem reprise, viu? No Band Love, 10h30 da noite. Bom, agora 12h05. É, tá no ar o É da Sua Conta, nossa parceria diária com o Banco PicPay. E o Ale Lupe já tá aqui pra trazer algumas dicas pra gente, inclusive pros donos de bares e restaurantes, como é que eles podem se organizar pro Mundial de Futebol, gente, que já começa na semana que vem.
1: Olá, tudo bom aí? Pois tudo é, jóia. Né? Uma pesquisa da SPM mostrou que cerca de 21% dos brasileiros pretendem assistir aos jogos do Mundial de Futebol fora de casa. Essa é uma ótima oportunidade para você que tem um bar ou restaurante, por exemplo, faturar um extra nesse mês de junho, né? Então, bora se organizar? Primeira dica: que tal investir na experiência que seus clientes vão ter assistindo aos jogos no seu estabelecimento? Uma decoração temática com bandeirinhas e cartazes ajuda a chamar a atenção de quem passa na frente do seu espaço e acaba criando aquele clima mais festivo, né? E se você puder usar parte dessa decoração para divulgar promoções especiais durante o campeonato, melhor ainda. Além disso, não esquece de conferir se as TVs, telões e sistema de som do seu estabelecimento estão funcionando, porque ninguém merece perder um gol decisivo, é ou não é? Mais uma dica: verifique se há necessidade de contratar funcionários temporários para esse mês de maior movimento. E por fim, confira se seu estoque será suficiente para a demanda de clientes que você espera receber. 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Essa foi minha dica de hoje, mas amanhã tem mais aqui no É da Sua Conta. Até lá.
0: Ale, obrigada. Até amanhã com mais dicas aqui do PicPay. E esse foi o nosso Quem Ama Não Esquece. Lembrando que se você tem uma história, você é nosso convidado, nossa convidada, para contar a história aqui pra gente. A gente gosta muito de saber. E é uma experiência diferente, porque você vê que numa mesma história tem várias opiniões e o quanto a gente aprende aqui no nosso Quem Ama, não é verdade? Que tá de volta amanhã, a partir das 11 horas da manhã. E amanhã tem sorteio de cestas pra você que mandou a sua história aqui pra gente.

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8: Opa! E aí, tudo certo? Meio-dia e 11. Boa tarde. 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
8: Começando mais uma edição do Minha Música, Minha Vida. A sua história é contada em forma de canção. Como é que você faz para participar? É pelo nosso WhatsApp. Você pode mandar agora. 999-777-030. Seu nome, seu bairro, a música que marcou a sua vida. E aí você aproveita para compartilhar com a gente esse momento. Que tal? 999-777-030. Vai mandando seu áudio, vai participando com a gente. Tô aqui esperando a sua participação. 999-777-030. Pra você que tá aí curtindo esse feriadão, tá com a família, tá fazendo o que nesse feriado? Conta pra gente também, aproveita pra compartilhar todos os momentos que você tá vivendo agora, nesse momento. O que que você tá fazendo com a sua galera? Vou repetir o WhatsApp, hein, pra você salvar aí. 999-777-030.
10: Sou Tamires de Santa Lúcia. E a música que marcou minha vida de Sorriso Maroto. Ninguém merece amar sozinho.
8: Uhum.
10: E essa marcou minha vida, beijo.
8: Sério?
10: Sem detalhes. Só toca essa.
8: Essa machucou, hein? Então tá bom. Já tá rolando a sua música. Beijo pra você.
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0: Mumuzinho, fala baixinho. Também rolou Luan Santana, Morena, Maurício Manieri, Bem Querer, Murilo Rufi, Zezé de Camargo e Luciano, Vai Dar Tudo Certo. E a primeira, Sorriso Maroto, com a Ludmilla, Ninguém Merece Amar Sozinho. 999-777-030. Continua esperando a sua participação. Continua aqui, esperando o seu áudio com o seu nome, seu bairro, a música que marcou a sua vida e você compartilhando com a gente esse momento especial. Então, bora participar.
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9: Band FM. Estamos de volta. Meio-dia e 35, boa tarde. 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
9: Vamos para mais uma participação.
11: Boa tarde, Band FM.
9: Boa tarde.
11: Quem tá falando aqui é Samuel.
9: E aí, Samuel?
11: De Benfica. E minha música, minha vida, eu gostaria de ouvir Raça Negra. Foi há muito tempo atrás que eu deixei Recife para vir pro Rio de Janeiro. Então, eu deixei essa pessoa lá.
9: Uhum.
11: E em seguida, meses depois, ela me mandou essa música. Raça Negra. Gostaria muito de ouvir essa música. Obrigado.
9: Beleza. Então tá bom, vou tocar sua música pra você lembrar esse bom momento, lembrar dessa pessoa que quer que você volte. Na Band FM, Raça Negra. Volta.
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0: Band FM, o som do Dilcinho Trovão.
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0: Pra fechar essa edição do Minha Música, Minha Vida, com a sua participação. Amanhã, depois do Quem Ama Não Esquece, tem mais Minha Música, Minha Vida.
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0: 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Meio-dia e 57, vambora, Rio! Estamos chegando, bora fazer muito barulho nesse feriado! Vamos com tudo! Tudo certo por aí? Tá fazendo o que nesse feriadão?
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0: Por aqui o Sanches, hein?
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0: Começando a Super 6, aquele esquema, te mostra 6 músicas, você bota na sua preferida e de repente fatura prêmios. Eu tenho 4 ingressos para os cinemas Kinoplex, tá bem? Então vambora, é agora, em 999-777-030. Música 1, Arrependidaço, Ferrugem.
14: Música 2, Felipe Araújo, Estranho de Novo. Música 3, Olha Onde Eu Tô, Ana Castela. 4, Segundo Amor da Sua Vida, Marília Mendonça. Música 5, Admita, Matheus e Cauã e Lauana Prado. E a música 5, Menos é Mais, Natan, Pela Última Vez. E aí, qual é a boa? Qual é a música que você mais gosta? Vota agora aí, quem sabe você se dá bem e leva esses ingressos para os cinemas Kinoplex.
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14: Música 1 já tá rolando. Arrependidaço do Ferrugem.

0: foram as três primeiras aqui da Super 6. Você continua votando aí, tem ingressos para os cinemas Kinoplex, 999-777-030. Música 6, Menos é Mais, pela última vez. Música 5, Matheus e Cauã e Lauana Prado, Admita. E a música 4, você confere agora, Segundo Amor da Sua Vida, Marília Mendonça.
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1: Vocês precisam admitir alguma coisa.

0: a sua rádio do seu jeito pela última vez. É a música número 6 da Super 6. E aí, votou? Beleza, não botou? Vou te dar mais um tempinho pra você botar. Se você chegou agora aqui em 91.1, é só você escolher entre as 6 músicas que eu vou te falar aqui, hein? Música 6 pela última vez, menos é mais. 5, Matheus e Cauã e Lauana Prado, Admita. 4, Marília Mendonça, Segundo Amor da Sua Vida. Olha Onde Eu Tô, Ana Castela, é a música 3. A 2, Estranho de Novo, do Felipe Araújo. E a música 1, Ferrugem, Arrependidaço. Agora é contigo, em 999-777-030. Já trago o resultado, a campeã da Super 6 e quem faturou os ingressos para os cinemas Kinoplex. São 4 ingressos, então vota aí. 1:15.
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0: Vambora, atenção. Patrícia Albuquerque do Engenho Novo. Final do telefone 9967. É você? Se deu bem. Faturou aí. Parabéns. Faturou os ingressos. 4 ingressos para os cinemas Kinoplex. Tirou onda, hein? Nossa equipe de promoção vai fazer contato contigo para informar como é que faz para você buscar aqui os seus ingressos aqui na Band FM, na Álvaro Ramos 350, em Botafogo. Eu sei que você tem 5 dias úteis a partir de segunda-feira, de meio-dia até às 5 da tarde, combinado? Agora vamos para a música vencedora?
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0: Ferrugem! Arrependidaço.

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1: Alguns amores não precisam de nome, endereço ou explicação. Eles vivem nas lembranças, nas palavras não ditas e nas histórias que o tempo não consegue apagar. De 1985 pro Lembra Dessa. Você vai ouvir agora aqui na Band FM o som do Cazuza. Codinome Beija-Flor. E aí, lembra dessa?

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1: E cadê o gritão aí?
0: Menos é mais aqui na Band FM, a sua rádio do seu jeito. Esse popurrê é muito bacana do Menos é Mais. Todo mundo canta nesse feriado. Tá fazendo o que no feriadão, hã? Quero saber o que você tá fazendo, hein? Participa com a gente. 999-777-030. Daqui a pouquinho tem o Tamo Junto, tem aquela resenha de toda tarde. Pra você participar, feriado, tá achando que não vai ter? Lógico que vai ter resenha. Lógico que eu quero sua participação. Daqui a pouquinho eu tô de volta com muita música, prêmios e a resenha do Tamo Junto. Fica aí, 1h56.
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5: 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Opa, e aí, tudo bem? Ótima tarde para você ligado aqui na Band FM. Estamos chegando com muita música boa. É hora da resenha, hora de você participar, interagir e de repente faturar prêmios da Band FM. Vambora. Felipe Sanches, hein?
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1: Sim, começando mais uma edição do Tamo Junto aqui na Band FM. Agora é o momento, agora é o seu momento de participar, é o seu momento de interagir, é o seu momento de se dar bem aqui na Band FM. Eu tenho pra você aqui copão térmico, isso, copão térmico da Band FM, aquele copão muito maneiro, 1,2 litros, tipo Stanley, que a bebida permanece geladinha lá dentro, tomar aquela cervejinha, pá. Então, participa aí, 999-777-030. Esse é o nosso WhatsApp pra você chegar junto e participar em copão térmico da Band FM, 1,2 litros, tipo Stanley. Mas só pra quem manda áudio e também interage com a gente aqui. Pergunta de hoje é a seguinte: qual a coisa que todo mundo gosta, mas você odeia? Hein? Aquela comida, de repente, que todo mundo gosta, aquele prato especial pra um monte de gente, mas você odeia, você detesta. Ou, de repente, aquela roupa, aquele programa de TV, aquela música que todo mundo gosta, mas você odeia. Importante é você interagir e participar com a gente. Solta o verbo aí, 999-777-030. Quem sabe você leva esse copão tipo Stanley. 2 e 1, começamos o Tamo Junto com Maiara e Maraíza. Quem sente saudade sou eu. 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

0: 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Tamo junto! Tamo junto, vambora, hein? Hoje feriadão, você aí de bobeira, curtindo a gente e participando no 999-777-030. De repente faturando aí copão térmico da Band FM, 1,2 litros, tipo Stanley, aquele copo muito bacana, vai ser seu, hein? E a pergunta de hoje, qual é a coisa que todo mundo gosta, mas você odeia? Pode ser comida, pode ser um programa de TV, pode ser uma pessoa, sei lá, você que sabe, 999-777-030. Vamos ouvir a galera, vamos ouvir. Bora.
1: Fala, Filipão.
0: Fala aí.
1: Boa tarde, meu amigo.
0: Boa tarde.
1: Aqui é o Gustavo do Barreto, Niterói.
0: Fala, Gustavão. Tudo
1: tranquilo?
0: Tranquilo, irmão.
1: Parabéns por esse programa maravilhoso. Ô, aí.
0: Obrigado.
1: A história, irmão, que eu vou te contar hoje é do meu sogro, João Trovão.
0: Conte.
1: Uma coisa que todo mundo ama, mas ele odeia, sabe o que é?
0: O que é que o Trovão
1: frango
0: odeia?
1: Frango? Se você fizer alguma comida, cara, que tem
0: gosta,
1: alguma,
0: né,
1: coisa de frango, acaba com ele. Um abraço, Filipão.
0: Valeu, Gustavo. Um abraço pro teu sogro. Grande Trovão. Valeu, Gustavo do Barreto, em Niterói. Agora é o Fábio Leal. Fala, Fábio.
2: Boa tarde, Felipe Sanches.
0: Boa tarde,
2: tarde, Band FM. Fábio Leal de Papucaia.
0: Tranquilidade. Rapaz,
2: comida que todo mundo gosta, eu detesto.
0: Ah. Fala, diga, meu amigo. Qual é a comida que todo mundo gosta e você detesta?
2: Comida japonesa, chinesa, tailandesa,
0: tudoesa,
2: tô fora. Sou mais uma carninha sangrando no espeto, hein?
0: É, eu também.
2: É isso aí, hein? Tamo junto, Felipe. Um abraço.
0: Valeu, Fábio Leal de Papucaia. Comida japonesa, eu tô aprendendo a comer agora. Também não gostava muito, não. Tô aprendendo. Mas vambora. Fábio Leal de Papucaia, obrigado pela sua participação. E você? Qual é a coisa que todo mundo gosta, mas você odeia? Conta pra gente aí, participa, manda seu áudio. E quem sabe no final do programa você fatura o copão térmico da Band FM. Agora tem Alexandre Pires.
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4: Eu quero ouvir vocês.

0: Murilo Ruf, deixa eu. Israel e Rodolfo, bombonzinho. Tiaguinho, pensamentos intrusivos.
1: Mas o senhor é bom de olho.
0: Simone Mendes, saudade proibida e muito mais. Tudo isso aqui no Tamo Junto. Continua participando aí, tô perguntando no programa de hoje aqui: qual coisa que todo mundo gosta, mas você odeia? Pode ser comida, pode ser música, pode ser um programa de TV, pode ser um filme, pode ser o que você quiser. Todo mundo ama, mas você odeia. 999-777-030. Galera, tem mais pra essa parte de comida, né? Mas pode ser qualquer coisa, tá? Que todo mundo ama e você odeia. 999-777-030. Manda o seu áudio aí, vamos ouvir a galera.
2: Eu odeio, tão nojo, é... açaí.
0: Açaí?
2: Todo mundo gosta, né? Eu vejo nego fazendo... Nossa, né? Se deliciando com esse negócio.
0: Eu também
2: nossa,
0: não gosto muito não, vou dizer a verdade.
2: Eu não consigo gostar de açaí.
0: Eu também não. Tá aí outra coisa também que eu não gosto. Eu sou meio fresco pra comer. Eu também não gosto de açaí. Valeu, Elenira de Jardim Gramacho. E você, Alexandre? Conta aí.
3: Aqui é o Alexandre do Rio de Caxias. Rapaz, que muita gente gosta e eu odeio. Macarrão com salsicha,
0: Filipão. Macarrão com salsicha, não gosta?
3: Caramba.
0: Pô, é bonzão.
3: Acaba comigo, macarrão com salsicha não é a minha não, hein?
0: Sério?
3: Filipão, quero ganhar essa...
0: Vai ele.
3: Essa garrafa térmica aí.
0: Opa, tá concorrendo.
3: Esse copo aí, show. 1.200.
0: Copão.
3: Valeu, garoto.
0: Valeu.
3: É macarrão com salsicha. Ih, não, tô salsicha. Fora.
0: Valeu, abraço, Alexandre. Não gosta de salsicha, lá ele. Grande Alexandre, macarrão com salsicha não tá no cardápio do Alexandre. Vamos aqui mais um. Fala, Marcio.
4: E aí? Boa tarde, Felipe Santos.
0: Boa tarde, meu parceiro.
4: Uma coisa que eu hoje, não sei se eu comi muito na infância, que eu não gosto, muita gente gosta, mas a maioria é canjica.
0: Canjica?
4: Olha. Pô.

0: Cuzão.
1: Mas é que fode amendoim de chocolate.
0: Nessa época agora, então, festa junina?
1: Mas eu não suporto, coisa incrível, mas fazer o quê, né? Boa tarde, galera da Band.
0: Valeu, valeu.
1: Uma boa tarde pra todo mundo aí. Aqui é o Márcio de Itaboraí, tamo junto.
0: Abraço, meu parceiro Márcio, obrigado pela sua participação. 999-777-030. E aí, você? Qual é a coisa que todo mundo adora, mas você odeia? Como eu disse, pode ser comida, pode ser música, pode ser filme, pode ser novela, pode ser qualquer coisa que todo mundo gosta, mas você odeia. 2h31, seguimos com o Henrique e Juliano na Band.

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0: FM, lapada nela. Matheus Fernandes e Menos é Mais. Carol Biazin e Léo Foguete. Henrique e Juliano, Última Saudade. 999-777-030. Continua participando com a gente. Continua mandando aí. Seu áudio tá valendo aquele copão tipo Stanley, o litre 200, copão térmico. Vai ser seu, hein? 999-777-030. Vamos ouvir a galera. Até a galera aqui mandando áudio nesse feriado. Obrigado pela audiência aí. Você que tá curtindo a gente nesse feriado aí. 999-777-030. A pergunta é: qual é a coisa que todo mundo gosta, mas você odeia? Pode ser comida, pode ser um programa de TV, um filme, um hábito das pessoas. Pode ser o que você quiser, cara. O que todo mundo gosta, mas você odeia. 999-777-030. Vamos ouvir a galera, vamos ouvir todo mundo aqui participando, hein? Vamos lá.
1: Aqui, ó. Boa tarde, Filipão. Boa tarde, Band. Boa tarde, os ouvintes.
0: Boa tarde.
1: Tô aqui rindo, né, com as coisas que as pessoas não gostam aí.
0: Tudo bem, Alê?
1: E dentro de algumas coisas que eu não gosto, né, que eu odeio, eu não gosto, é de ficar maratonando série.
0: É, sério?
1: De ficar vendo série.
0: Poxa, maneiro.
1: As pessoas, é temporada, não sei o que lá, esse monte de coisa assim, de Netflix, essas coisas, eu não,
0: não
1: realmente
0: curte.
1: Não sou adepto, não gosto.
0: Entendi.
1: É, não faço, não tenho muita paciência de ficar fazendo, mas aí não... Nada a ver com quem gosta, tá, gente?
0: Tá bom.
1: Eu que não gosto de fazer.
0: Entendi.
1: Na contramão aí de geral, que é comida, o meu é isso.
0: Tá bom.
1: Um beijo pra todos. Um beijo pra minha cliente Cláudia, que agora tá ligadinha também na banja aí com a gente.
0: Valeu,
1: um beijão,
0: Cláudia,
1: pra todo mundo aí. Um bom feriado, tá?
0: Valeu. Alê Oliveira da Pavuna, que tá mandando aí. Beijo. Beijo, Alê. E a Cláudia também, cliente dela aí, que tá curtindo a gente. Obrigado pela audiência de vocês. Mais um aqui.
2: Boa tarde, família Bange.
0: Boa tarde.
2: Bom feriado a todos e a todas.
0: Tranquilo.
2: Olha só, uma parada que eu odeio.
0: Diga.
2: Na verdade, eu odeio não, porque odiar é uma palavra muito forte. Mas o que eu não suporto é o Big Brother Brasil.
0: Big Brother?
2: Se eu ver um desses participantes, eu juro por esse rádio que estou ouvindo agora, a Band FM. Se eu ver uma galera do Big Brother Brasil dos últimos 10 anos, eu não sei identificar, não sei nome.
0: Não
2: eu
0: conhece.
2: Juro por Deus. E a única pessoa que eu conheço é a Juliette, que estava na mídia. Fora isso... Só os Big Brothers antigos.
0: Entendi. Tá bom, então. BBB, uma parada que todo mundo gosta, mas ele odeia. E você, 999-777-030. Vamos ouvir a galera.
3: Oi, boa tarde. Aqui
0: boa
3: é Michelle de Belfor Roxo.
0: Oi, Michelle.
3: Tem uma coisa que todo mundo ama e todo mundo me convida pra tomar.
0: Opa.
3: E eu não gosto.
0: O que que é? O que que é?
3: É cerveja.
0: Cerveja.
3: Não gosto de cerveja.
0: Não gosta de cerveja? Que isso, cara?
3: O negócio é ruim demais, gente.
0: Que isso?
3: E as pessoas sempre me convidam. Falam assim, vamos tomar um chope, vamos tomar cerveja.
0: Um chopinho geladinho.
3: Não gosto. Já tentei gostar, já experimentei todas.
0: Como assim, Michelle?
3: Mas é ruim demais.
0: Não é nada, Michelle. Fala isso não. Líquido precioso. Beijo, Michelle. Obrigado pela sua participação aí. 999-777-030. O que todo mundo gosta, mas você odeia? Conta aí. Participa com a gente. 2h41. Agora tem o Belo.

0: 99977-7030. Quero você participando, sai Itaeme, Thiago. Fica louca, também Michel Teló. Vamos lá, participa com a gente, vamos ouvir a galera que tá aqui mandando áudios. Mande áudio, mande áudio. Vamos ouvir a galera. Tô perguntando aqui no programa de hoje: qual é a coisa que todo mundo gosta, mas você odeia? Vamos ouvir o pessoal.
1: Boa tarde, meu amor.
2: Tudo bem?
0: Tudo ótimo.
2: Ana Lúcia Magalhães de Ramos.
0: E aí, Ana Lúcia?
2: Eu estou aí com vocês toda hora, todo dia, toda noite. Essa rádio maravilhosa. Escute só.
0: Diga.
2: Um prato, sei lá, que muita gente ama, adora, é siri.
0: Siri.
2: Eu não suporto siri caranguejo.
0: É, eu também não sou fã, não. Também não gosto.
2: Não suporto nem o cheiro. Nossa.
0: Também não gosto muito, não, Ana Lúcia. Beijo pra você, minha querida Ana Lúcia Magalhães de Ramos. Vamos ouvir aqui, tem mais gente. 999-777-030.
3: Fala aí, Felipe Santos. Fala aqui aí. É o Carlos Henrique, taxista.
0: Fala, Carlinho.
3: Irmão, coisa que todo mundo come e eu odeio é legumes.
0: Legumes?
3: Qualquer tipo de legumes.
0: Aham.
3: Às vezes eu como porque eu sou obrigado, mas eu não gosto. Não gosto de abobrinha, não gosto de chuchu.
0: Também não.
3: Não gosto de beterraba.
0: Eu gosto.
3: Não gosto de jiló.
0: Também não.
3: Não gosto de nada de legumes. Legumes não é comigo. Meu negócio é massa, é carne, é hambúrguer.
0: Boa.
3: É isso que eu gosto, de batata frita.
0: Boa, boa, boa. Valeu, Carlinho. Carlos Henrique. Obrigado pela participação aí. Eu também não gosto muito de legumes, não, cara. Daí, nessa lista que você colocou aí, eu só gosto de beterraba. Mais uma aqui, vai. E aí?
4: Boa tarde. Todo mundo da Band.
0: Tudo bem?
4: Opa! Gente, olha só, uma coisa que eu não suporto, esse filme, 50 Tons de Cinza.
0: Sério?
4: Um filme ridículo, um homem que bota a mulher ali debaixo dos pés, castrador. Ai, para! Filme nojento.
5: Que é isso, meu filho?
4: Eu fiquei com nojo do ator e da atriz.
5: Que é isso, meu filho?
4: 50 Tons de Cinza, eu não suporto. Quem tá falando é Bárbara da Ilha do Governador.
0: Tá bom, Bárbara.
4: Beijos, beijos, beijos.
0: Beijo pra você, Bárbara ficou revoltada com 50 Tons de Cinza. Tá bom, Bárbara. Tá bom. Fala, Elis!
6: Fala, Felipe Sanches!
0: Oiê!
6: Lindo, lindo, lindo, lindo! Opa. Ai, meu Deus do céu! Elis de Mesquita.
0: Tudo
6: então,
0: bem, Elis?
6: O que eu mais odeio e que todo mundo gosta é tumulto, cara. Esse negócio de show, essas coisas assim. Eu odeio. Eu fui até pro show do João Bosco e Vinícius em Vila Valéria, Espírito Santo, esse fim de semana. Mas olha, eu não consigo ficar
0: tumulto,
6: aonde
0: né?
6: tem tumulto.
0: Também não gosto muito,
6: gente
0: não.
6: Junta, não consigo ficar. Eu odeio. É. Literalmente eu odeio.
0: É, tumulto também eu não gosto muito, não. Também se for pra show pra ficar no meio da galera ali, no meio do tumulto, também não sou muito fã disso, não. Beijo pra você, obrigado pela sua participação, Elis. E você, 999-777-030. Qual coisa que todo mundo gosta, mas você odeia? Manda pra gente, participa. Tá valendo o copão térmico da Band FM, 1,2 litros, tipo Stanley. Vai ser seu, hein?
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0: 2h59, boa tarde.
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0: Opa, e aí, tudo certo? Bora fazer barulho, Rio! Tamo chegando, a última hora do Tamo Junto e a sua participação é importante, hein? Você pode faturar prêmios, vamos participar dessa resenha aí?
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0: Por aqui o Felipe Sanches.
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0: Gustavo Mioto pedido de socorro. 999-777-030. Tem copão térmico da Band FM, 1,2 litros, tipo Stanley. Tô perguntando aí qual é a coisa que todo mundo gosta, mas você odeia. Pode ser comida, pode ser filme, pode ser novela, pode ser uma pessoa, pode ser um artista. Pode ser o que você quiser. E todo mundo gosta, mas você odeia. 999-777-030.
1: Fala, Filipão. Fala, galerinha da Band.
0: Fala aí.
1: Uma coisa que eu não gosto, que muitos gostam, é giló.
0: Giló, muitos gostam?
1: Giló.
0: É?
1: Cara, eu passo mal, na moral.
0: Também odeio o giló. Neilton da VO, grande Neilton. Mais um aqui.
2: Boa
0: ó.
2: Tarde, Band FM.
0: Boa tarde.
2: Boa tarde, Felipe Sanches.
0: Beleza, meu parceiro?
2: Cara, aqui é Antônio Galvão, de Piedade.
0: Fala, Antônio.
2: Então, vejo muita gente falando que gosta de giló.
0: É, igual
2: na
0: ó,
2: comida.
0: Neilton aí, ó. Neilton.
2: Cara, eu não consigo gostar.
0: Também não.
2: Não como, não adianta.
0: Também não.
2: Eu detesto giló. Valeu,
0: valeu,
2: abração.
0: Abraço.
2: Esse prêmio, hein?
0: Tá concorrendo.
2: Valeu.
0: Valeu, Antônio. Mais um também que não gosta de giló. Qual é a comida que todo mundo gosta, mas você odeia? Qual é a pessoa? Qual é o programa de TV? Qual é o... Você que escolhe. O que todo mundo gosta, mas você odeia. Participa, interage com a gente.
3: Fala,
0: vamos lá.
3: Felipe Sanches.
0: Fala aí.
3: Que é o Álvaro.
0: Fala, Álvaro.
3: Ilha do Governador.
0: Rapaz, parceiro.
3: Saudade de você, irmão.
0: Tamo bem?
3: Ó, o que eu não, mais, o que eu não gosto e todo mundo assiste.
0: Que
3: é horário político.
0: Horário político?
3: Chegou
0: no
3: horário político.
0: É igual
3: eu
0: giló.
3: Não suporto. Tem gente que gosta. Eu não gosto, não.
0: Sério? Tem gente que gosta? Qualquer dia eu vou fazer enquete aqui, quando estiver perto das eleições. Quem gosta de horário político? 999-777-030. Participa com a gente aí. Manda seu áudio. Tô esperando aqui. Vamos mais um aqui nesse bloco, vai.
4: Boa tarde, pessoal.
0: Boa tarde.
4: Bom dia.
0: E aí?
4: Do Rio Comprido.
0: Como vai?
4: Então... Uma coisa que eu odeio, odeio mesmo, é cerveja.
0: Cerveja?
4: A maioria da...
0: cerveja,
4: das pessoas gosta, mas eu não suporto.
0: Sério que você odeia?
4: Até o cheiro da cerveja me incomoda.
0: Nossa!
4: Beijo pra todos.
0: Beijo pra você, Jô. Obrigado pela sua participação. 999-777-030. Continua mandando aí. Que todo mundo gosta, mas você odeia.

0: Band FM, a sua rádio do seu jeito, Alcione, meu ébano. 999-777-030, qual coisa que todo mundo gosta, mas você odeia?
1: E quem fala é André de Belo Horizonte.
0: Boa tarde,
1: André. Uma coisa que todo mundo gosta, que eu odeio, é batata doce.
0: Batata
1: não,
0: doce?
1: Bola, odeio batata doce.
0: Não gosta de batata doce, Andréia. E você, Cristiano?
2: Fala, Filipão. Boa tarde a todos.
0: Boa tarde. Band
2: FM, a melhor rádio do Brasil.
0: E aí, irmão?
2: Cristiano de Realengo na voz. Cara, todo mundo gosta de camarão.
0: É.
2: A maioria das pessoas que eu conheço gosta de camarão.
0: Verdade.
2: E eu não consigo nem sentir o cheiro, cara.
0: Eu também não, cara.
2: Você não gosta de camarão,
0: não,
2: eu odeio.
0: Eu
2: não gosto de camarão. Tento gostar, mas não gosto, Filipão. Mas tamo junto.
0: Valeu,
2: rádio
0: tamo
2: FM,
0: junto, Cris. Valeu, tamo junto.
2: Rádio do Brasil.
0: Valeu, Cristiano. Obrigado pela sua participação. Então, cara, eu gosto do cheiro quando o camarão tá fritando ali, mas eu não como camarão. Não gosto de camarão. Acredite, eu nunca experimentei, mas não gosto. Tem mais uma aqui, ó, que não gosta de camarão, ó.
3: Boa tarde,
0: boa tarde.
3: Assim, que eu odeio, que muitos gostam, é de camarão.
0: Aí, ó, mais uma que não gosta de camarão.
3: Odeio camarão. Até o cheiro. Problema no estômago. Mas sei que muitos gostam, né?
0: Verdade.
3: Mas eu, Aline de Magé, odeia camarão.
0: Valeu, Aline. Aline de Magé. Obrigado
4: tarde,
0: pela participação.
4: Boa tarde. Meu nome é Rodolfo. Eu sou Beto Ribeiro.
0: Sou
4: taxista. E então, uma coisa que eu odeio, odeio mesmo.
0: É o quê?
4: É leite.
0: Leite.
4: Todo mundo gosta de leite, mas eu odeio leite. Odeio.
0: Entendi.
4: Não desce. Nem cheiro. Nem cheiro de leite. Não chego nem perto. Isso aí, um abraço.
0: Valeu, um abraço. Obrigado pela sua participação aí também. 999-777-030. Continua participando, continua mandando seu áudio. Tá valendo o copão térmico Band FM 1 litro e 200, tipo Stanley. Tem mais gente.
5: Uma boa tarde pra todo
0: boa
5: mundo.
0: Boa tarde.
5: Aí, da Band FM.
0: E aí?
5: Uma coisa que eu não gosto, que todo mundo gosta.
0: O que é?
5: De comer, que eu não gosto. É farinha de rosca.
0: Farinha de rosca ela não gosta. Tá bom, valeu. Mais uma aqui.
6: Boa tarde, Felipe Santos. Aqui é a Silvia de Copacabana.
0: Oi,
6: uma
0: Silvia.
6: Coisa que todo mundo gosta. Todo mundo gosta, pelo menos todo mundo que eu conheço. Do Lula. E eu odeio o Lula.
0: E, cara,
6: beijo.
0: Tá bom então, né? Tá bom.
7: Robson do Porto Novo.

0: São Gonçalo.
1: Ai, meu Deus. Fala, Robson.
0: Detesto repolho, giló, maxixe. Deus me livre.
1: Tá bom, valeu. Obrigado pela sua participação aí também. Repolho, giló e maxixe. Gente, não gosta de camarão, né? Não gosta de lula, não gosta de repolho. É isso, faz parte. Vai participando aí, 999-777-030. Copão térmico Band FM, 1,2 litros, tipo Stanley. Manda o seu áudio aí.
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0: FM, a sua rádio do seu jeito. Kevin vem. Valeu todo mundo que participou, que mandou áudio pra gente aqui. No Tamo Junto de hoje, desse feriadão, a pergunta de hoje era: qual é a coisa que todo mundo gosta, mas você odeia? A galera respondeu bastante hoje aqui. Obrigado pela participação. Agora vamos pro resultado aqui. Quem tá se dando bem faturando o copão térmico da Band FM, tipo Stanley, foi você, Luiz Fernando Magalhães. Meu telefone é 0722. Valeu, Luiz! Se deu bem, hein? Faturou o copão térmico da Band FM. Luiz, manda uma mensagem pra gente assim, ó: eu ganhei. Aí a nossa equipe vai fazer contato contigo e vai combinar pra você retirar o seu copo aqui na Álvaro Ramos 350 em Botafogo, entre meio-dia e 5 da tarde, 5 dias úteis, valeu? É isso, galera, tô metendo o pé. Abraço do Sanches, volto amanhã meio-dia, depois do Quem Ama Não Esquece, com Minha Música Minha Vida. Ângela Araújo já está chegando com o da Play e você já pode mandar o seu áudio aí dando play na sua música, combinado? Deixa eu tocar a saideira aqui do Tamo Junto e amanhã tem mais.
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6: 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Oi, gente. Ótima quinta-feira para você que tá aqui com a gente, acompanhando a programação da Band FM. Feriadão desse, né? Que delícia.
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6: Agora vai estar tudo liberado pra você pedir a sua música aqui na Band FM, tá? Tá na hora do nosso Da Play, edição especial de feriado, nessa quinta gostosa de frio no Rio de Janeiro. Olha lá o tempo como é que tá. Tá nublado, né, gente? Tá nublado. Mas ó, que bom que você tá aqui comigo, e eu quero dizer que agora a sua vontade é soberana aqui na programação da Band FM. Você vai mandar uma mensagem pra mim aqui pelo 999-777-030. Manda uma mensagem me contando qual música você quer ouvir hoje aqui na programação da Band FM. Da Play abre espaço exclusivo para tocar a sua música, tá? Então é esse momento aqui, essa próxima hora vale a sua vontade. A música que você quiser ouvir, manda mensagem, pede ela aqui que eu vou tocar para você. 999-777-030. É só isso, manda nome, bairro direitinho, tudo bonitinho, e pede a sua música que eu vou tocar. Vou tocar, hein?
9: Oi, boa tarde.
6: Oi, minha linda,
9: amor.
6: Boa tarde.
9: Tudo bem?
6: Tudo.
9: Ana Lúcia, Magalhães de Ramos, você nunca toca minha música.
6: Ah, eu vou tocar só por causa disso.
9: Você pode dar o play pra mim na música, Toma Juízo?
6: Olha que coisa maravilhosa.
9: José de Camargo e Luciano, por favor.
6: Claro, meu bem, agora. Tá bom?
9: Beijo.
6: Outro.

0: eternamente distante do seu mundo. Henrique e Juliano, seja ele.
1: Aí fica ruim.
0: Eita coisa
1: Liga,
0: boa.
2: Uma dupla grande.
1: Chocolate.
0: Rolando da Play aqui pra você. Manda mensagem pra você ouvir sua música predileta. Gente, é muito fácil, tá? Você ouvir sua música hoje aqui na Band FM, nessa quinta-feira de feriado. Pra quem tá passeando, tá ouvindo a gente. Pra quem tá de casa também, tá de molho, né? Que tempo assim, né, gente? Mas tem uma galera aí, tá de rolê, tá passeando, tá aproveitando o feriado, tá aproveitando a folga, o descanso. Pra muitos, né? É feriadão, só volta na segunda.

0: quarta-feira, para outros é feriadinho, feriado. Manda mensagem 999-777-030. A gente toca o que você quer ouvir, tá? É agora, gente. Tá liberado. Só mandar 999-777-030.
1: Fala, Ângelo. Oi. Boa tarde.
0: Boa, queridão.
1: Boa tarde para os ouvintes. José Gomes, caminhoneiro.
0: Fala, Zezão.
1: Ó, e dá aí? Play pra mim naquela música que a menina canta assim, ó. Ah. Pra saber se dá certo, eu tenho que tentar. Não sei qual pessoa que vai combinar. Uma hora eu acho o meu rumo. Nem que eu tente com todos os amores do mundo. Toca pra mim aí,
0: claro, agora, Zezão. Agora, irmão. Um abraço, querido. Obrigado pela participação, Zé.

0: Boa tarde, Ângelo. Aqui é o Bruno, viu? Tio Bruno da Trindade.
1: Fala, Bruno, e aí?
0: Chegador de aplicativo, categoria bike, o mais veloz. Queria muito ouvir a programação, né, da Melhor do Rio, Band FM. Qualquer música aí da Harmonia do Samba, né? Vamos relembrar um pouco a Harmonia do Samba.
1: Vai ter que dançar,
0: então,
1: aí, Bruno.
0: Pegando esse friozinho, preparando aquela janta já pra dar adiantada, já vou trabalhar. Mas sempre ligadinho na Melhor do Rio, Band FM.
1: Valeu, Bruno.

tarde. Boa tarde, Band. Aqui é a Alexia. Ô, Ângelo, dá o play pra mim na música Necessidade, de Alexandre Pires. Vou aguardar aqui, hein? Beijo, obrigadão.

Thierry, aqui na Band FM, pra você que tá ligado aqui, curtindo o Da Play, ó, o tempo tá acabando, hein? Tá acabando essa edição especial de feriado do Da Play. Eu tô aqui, tô doido pra tocar a sua música predileta, a gente toca, manda mensagem 999-777-030. Vai lá, capricha. Agora faltam 14 minutos pras 5, daqui a pouquinho às 5 tem, a Super 6. Da Play não, Da Play tá rolando já, né? Vai terminar às 5. Manda mensagem 999-777-030. Eu quero muito tocar a sua música predileta, é hoje, gente. Vai lá, capricha lá. Vamos tocar Menos é Mais? Champanhe?

0: Tarde FM, Simone Simaga. As coleguinhas, aperte o play, é o da play que acabou, acabou. Mas tá de volta amanhã, gente, sexta-feira, a partir das 16h, mais outra edição do nosso da play. Pra você mandar sua mensagem aqui, pedindo a sua música predileta e a gente toca, tá? É, da play é isso, é pra você. Bom, obrigado pela participação por hoje, arrebentou, hein? Mandou áudio aqui, deu tempo de eu tocar a sua música. Amanhã eu te espero, então, 16h, tá chegando a Super 6.
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6: 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Olha essa moçada, feriado gostosinho desse. Com

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0: Mais uma edição da Super 6 nesse feriado gostoso pra você que tá aí ouvindo aqui a Band FM. Ó, presta atenção, agora você vai votar, tá? Na sua música predileta, porque eu vou te apresentar seis músicas. Uma dessas seis tem que voltar pra tocar de novo, ela vai ser a campeã da Super 6 por causa do seu voto, que vai chegar aqui pelo nosso WhatsApp. Anote 999-777-030. Esse é o WhatsApp da Band FM e todo mundo que participar vai concorrer a 4 ingressos para ir apostar a roda gigante do Rio de Janeiro, ali na zona portuária, no centro da cidade. Olha a Band FM levando você para curtir boas, né? Vambora? Então manda mensagem já para eleger a sua música predileta, campeã da Super 6. Vou te apresentar elas, hein? Atenção, música 1 hoje é Arrependidaço do Ferrugem. Música 2, Deixa Eu, do Murilo Huff. A 3, Vagabundo, com Gustavo Lima e Luiz Fonsi. A música 4 de hoje, Quem Sente Saudade Sou Eu, da Maiara Imaraíza. Música 5, Romance Rosa, do Ed Brito com Samuel. E a 6, Me Balançou, com Tiaguinho. Deixa o voto, já tá valendo, tá no ar a Super 6.
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0: FM, Luiz Fonsi, aliás, Gustavo Lima com Luiz Fonsi, Vagabundo. Música 3 da Super 6. Música 2, deixa eu, Murilo Huff. A música 1 de hoje aqui da Super 6. Arrependidaço do Ferrugem. Vale ingressos pra ir apistar. Manda mensagem, participa aqui da programação da Band FM. Você pode se dar bem, hein? Hoje tem 4 ingressos pra você curtir aquela Iampstar, aquela roda gigante linda que nós temos na zona portuária do Rio de Janeiro, 88 metros de altura, muita coisa legal, dá pra fazer vários vídeos, várias fotos lá de cima, você pode ir com quem você quiser, né? São 4 ingressos. Pode ir você e uma pessoa especial, ou de repente você e a galera, manda mensagem 999-777-030. Vale esses ingressos aqui pra você e o seu voto na Super 6 vai determinar qual música volta pra tocar de novo, hein?
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0: Agora 5:16, a música 4.

0: Thiaguinho.
1: É isso aí.
0: E balançou música 6 da Super 6. Música 5, Romance Rosa, com Ed Brito e Samuel. Música 4 de hoje, Quem Sente Saudade Sou Eu, da Maiara e Maraísa. Agora é o seu voto aqui que vai valer. Vai lá, manda mensagem 999-777-030. Participa da Super 6. 4 ingressos, com um bom desse aqui te esperando, ó. 4 ingressos pra você ir pra Upstar. Passeio maneiro com a família, com a galera, com os amigos, quem você quiser levar, tá? Só manda mensagem 999-777-030 e boa sorte. Daqui a pouquinho o resultado.
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11: 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Tá tudo aqui. Da promoção também. Vamos saber se eu vou falar teu nome aqui?
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11: Alô, Ana Cristina Fonseca. Minha linda Ana Cristina Fonseca do Jacarezinho, final de telefone 8064. Parabéns, Ana. Linda, você levou aqui os 4 ingressos para ir apostar. Ó, presta atenção, Aninha. Presta atenção aqui. A gente vai enviar para você os ingressos pelo próprio WhatsApp, tá bom? Vai com o QR Code, tudo bonitinho. Faz o seguinte, chama lá no Zap agora, fala assim: Ângelo, você anunciou meu nome aí. Fechou, Aninha? Já, já os ingressos chegam até você, minha linda. Parabéns, viu?
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0: Band FM, Jorge Matheus pra sempre com você. TV Caju pra baixo, nem pintada de ouro. Chão de avião com Henrique e Juliano, pra você que tá ligado aqui na Band FM, curtindo essa programação que é um espetáculo. Feriadão desse, né? Feriado desse. Agora faltando 19 pras 6. Já é finalzinho de tarde, comecinho de noite. Eita, coisa boa. Que bom que você tá aqui com a gente. Gostando da programação da Band FM? Hoje tá especial, né? Porque é feriado. E aí você aí com a gente? Prazer ter você aqui. Obrigado, viu? Muito obrigado. Ó, 6. Daqui a pouquinho, mais 6. A gente tem um Band ao vivo, tá? Pra gente se divertir bastante. Só vai tocar musicão, vou te prometer isso. Vou cumprir, hein? Vou cumprir. Daqui a pouquinho eu tô de volta. Pera aí.
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0: FM é a sua rádio do seu jeito. Agora 15, faltando para as 6. Tá todo mundo aqui comigo, ó. 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
0: Aí existem sentimentos tão fortes que não adianta negar, não é verdade? Por mais que a razão tente convencer o contrário, as evidências sempre encontram um jeito de falar mais alto que as palavras. Então, ó, de 1989 pro Lembra Dessa, desse feriadinho gostoso aqui na Band FM. Evidências, Chitãozinho e Chororó.

0: eu acho que você tem que mandar aquela mensagem. Mas manda o que tá no seu coração.
1: Porque se fosse eu falaria mais ou menos assim.
2: Ei, boa noite. Antes de te bloquear, eu só vim te dizer que a partir de hoje pode tocar o terror, fazer o que quiser fazer. A boca é sua, curte sua farra. Sinto mais nada.
0: Não, apaga, apaga, apaga.

0: música linda. Beijem a cura, Diego e Vitor Hugo. Mais um musicão nessa dupla maravilhosa. Coisa boa. A Band FM, a sua rádio do seu jeito, só toca musicão, né? Só musicão, só música gostosa. Felipe e Rodrigo com o Oceano, a participação da Simone Mendes. Ó, vou voltar daqui a pouquinho com um Band ao vivo pra você curtir muito, tá? Música versão show, hein? Do jeitinho que você gosta aqui na Band FM. Fica aí, demora nada.
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13: Bora, minha gente, começar mais uma edição do nosso Band ao vivo, música versão show. Pra você dançar muito, aqui ouvindo a Band FM.
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13: Vai rolar musicão. Pode se preparar aí, é verdade.
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14: Ao vivo, né, gente?
13: Sejam todos bem-vindos ao show.
15: Pra começar bem, a gente vai começar assim, ó.
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13: Enquanto isso, nós vamos cantando e vamos dançando em ritmo de festa, meu povo.
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13: Bora, meu povo, tudo pronto pra mais uma edição do nosso Band ao vivo, só música versão show. Pra fazer geral se sentir frente ao palco do seu artista predileto, seu cantor favorito, sua cantora favorita. Só vai tocar musicão, hein? Eu vou te garantir isso aí. Pra gente relaxar, né, gente? É feriadão, tá todo mundo de boa. É ou não é? É isso. Pra quem estiver voltando pra casa aí, estiver trabalhando assim como eu, né? Não tem jeito. Vambora, relaxar também. Que a gente vai curtir Eduardo Costa, Matheus e Cauã. Vai ter Guilherme Benuto. Vai ter muita coisa boa, vai ter Safadão, vai ter Exalta Samba. Tá preparado? Preparada?

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0: Band FM, Safadão Camarote. Yeah! Exalta Samba Fudidinho, Eduardo Costa. Pra você que tá ligado aqui na Band FM. Eita, coisa boa, fechamos mais uma edição do Band ao vivo. Que volta amanhã.
1: Valeu!
0: Valeu, valeu! Vai começar uma estação Band FM, gente.
1: Fiquei com Deus, até a próxima.
0: Espero você daqui a pouco. Não sei se vou estar sozinho. Parece que sim, hein? Diz Fernando nada ainda. Ô, meu Deus do céu. Não é possível.
1: Tchau, seus lindos.
0: Até amanhã.
2: Tchau, tchau, tchau, tchau. Tchau, tchau, tchau, tchau, tchau.
0: Valeu, Band FM. Até a próxima.
2: Valeu, Band FM. Obrigado, obrigado.
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9: 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Bora, minha gente, começar mais uma edição do nosso Estação Band FM, essa edição especial de feriado. Eu tô aqui, ó.
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9: E cadê o senhor Luiz Fernando? Onde ele está?
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9: Aê, garoto! Mais uma edição do nosso Estação Band. Essa edição sem Luiz Fernando, não sei por causa de quê. Não sei se ele foi pra terapia, daí se perdeu, foi por lá, sei lá onde é que ele tá. Alguém sabe do Luiz Fernando, gente? Eu já rodei a rádio inteira aqui. Esse prédio de 7 andares, não encontrei ele por aqui. Ninguém viu o Luiz Fernando hoje por aqui. O que tá acontecendo, hein? Peraí, terapia hoje? Feriado? Não tem, né, gente? Ele não pode usar essa desculpa, dizer que é feriado. Não, feriado, fiz terapia. Não, não pode. Cadê o Luiz Fernando? Você sabe? Vambora, tocar aqui o nosso Estação Band FM. Vai que de repente ele chega a qualquer momento, né? E ó, hoje vai ser uma edição especial, tá? Mais música no seu rádio pra você que tá ouvindo a gente nesse feriadão. Mas você pode falar com a gente. E hoje a gente vai deixar você falar qualquer besteira, tá? Hoje quem vai falar besteira é você. É você que vai contar história, é você que vai contar a conversa fiada, é você que vai passar pra gente a mariola do dia. Manda lá, 999-777-030. Todo mundo que participar hoje aqui da programação da Band FM, do Estação Band FM, vai concorrer à camisa torcida Band FM juntos pela Copa. Pelo Hexa do Brasil na Copa de 2026. Então você sabe que a Band FM já tá na torcida, né? A gente quer você junto com a gente, mas é claro. Tem que estar lá, bem vestido, bem vestida, caracterizada, né? Caracterizado. Então manda mensagem aqui pra concorrer. Essa camisa é linda, gente. Verde, amarela, é maravilhosa, espetacular. Tem Brasil na frente, Band FM atrás, é maravilhosa. Você vai adorar, tá? Você quer fazer parte da nossa seleção? Então manda mensagem, 999-777-030. E me ajude a descobrir onde é que a gente pode encontrar o Luiz Fernando. Beleza? Podemos então começar o programa? Então tá no ar!
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0: me apaixonei. Vitinho Imperador na Band FM, no Estação Band FM. Dessa quinta-feira, feriado. É, pois é. Eu aqui sozinho, Luiz Fernando me largou aqui hoje. É de quem? Será que ele deve estar aprontando por aí, gente? A gente curtiu também Carol Biazin com Léo Foguete, O Que Sobrou do Amor. Valeu Pra Aprender do Clareão, Gustavo Mioto, Pedido de Socorro. Agora eu espero a sua mensagem aqui pelo 999-777-030. Pode caprichar, manda lá, tá? Deixa eu falar já com o Zé. Fala, Zé.
1: Fala, Ângelo. Pois é. Começou bem, oi, com Simone Mendes, José Gomes, caminhoneiro.
0: Fala, Zé.
1: Aqui, o pernambucano tá morando aqui no Rio e queria viajar pro Recife. Foi na rodoviária comprar a passagem? Aí comprou a passagem, depois ele perguntou ao moço: moço, me diga aí, quanto tempo esse ônibus leva daqui até no Recife? Aí a moça tá dizendo: só um minuto. E, nossa, que ônibus rápido é esse? Meu Deus. Cadê Luiz? Chegou ou não chegou? Chega, tem que chegar aí.
0: Cadê? Tem que tá ele. Não apareceu aqui não. Valeu, Zé. Um abraço aí, obrigado pela piada. Contou uma história aqui, né? Tá certo, Zezão, é isso. Tem mais. Oi.
2: Oi, pessoal da Band.
0: Fala, Evandro.
2: Oi, Ângelo.
0: E aí, garoto?
2: Meu lindo.
0: Tudo bem?
2: Tudo bem?
0: Sim, sim.
2: Aqui é o Evandro Walter, morador de Bangu.
0: Maravilhoso.
2: Olha essa rádio maravilhosa, esse feriado gostoso.
0: Tá gostando?
2: Ouvindo essa rádio, toca as melhores músicas.
0: E aí?
2: Né? Olha, tá, vai vir aí dia 12 de junho, gente, dia dos namorados. Será que vocês vão fazer alguma coisa de love-love pra arrumar um namorado?
0: Olha!
2: Se for, tô nessa! Beijo!
0: Valeu, Evandro. Evandro, quem sabe, né? A gente vai abrir aqui os canais de comunicação da Band FM pra galera ver se consegue arrumar um peguete, né? Um amante, um ficante, um chiclete. É ou não é? Vai ser a sua oportunidade. Você que tá buscando um relacionamento aí, ó. Pois é. Dia 12 tá chegando. Bora abrir os microfones da Band FM pra te dar espaço pra você, de repente, arrumar uma, né, um rolo. Começar com rolo, né, gente? Aí depois vai desenrolando. Então, né? Vamos ver o que vai dar. Tem mais um áudio aqui. Oi, Vanessinha, querida.
3: Oi, Ângelo. Aqui é a Vanessa de Rocha Miranda.
0: Fala,
3: tá?
0: Comigo.
3: Sempre ligadinha. Tô com a minha filhinha aqui.
0: Que linda.
3: Junto comigo.
4: Oi, meu nome é Maria Rafaela.
0: Oi, princesinha.
4: Tenho 11 anos e moro em Rocha Miranda. Tô ligadinha em vocês, junto com a minha mamãe, Vanessa.
3: Tá. Quero muito ganhar essa camisa, hein?
0: Oh.
3: Pra arrasar nos Jogos da Copa com a melhor. Band FM.
4: Band FM.
3: A rádio do seu jeito.
0: Valeu, um beijo pra você, Vanessinha. Beijo, princesinha.
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6: 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Nessa, meu povo, mais uma hora de estação Band FM pra gente se divertir. Ó, agora é hora de você mandar o seu áudio. 999-777-030. Manda lá. 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

0: sua rádio do seu jeito, mano Walter, não deixo não, não deixo não.
1: Meu moleque,
0: fala, Caio.
1: Hoje, fala aí você, aqui.
0: Assumido, hein?
1: Você sabia que hoje é viagem de feriado, né?
0: É feriado. Isso.
1: Aqui. É. O Luiz, ele mandou avisar. Você esqueci de avisar,
0: rapaz. Você esqueceu, outra aí,
1: pai,
0: né?
1: Do céu.
0: Ah,
1: ele, tá, ele foi fazer um conserto no pneu do carro, tá bom?
0: Foi, é.
1: Ô, moleque, tamo junto sempre, tá? Pelo menos vocês aí, tá? E tamo junto sempre. Agora aqui. O Luiz, ele tá fazendo com você no pelo do carro?
0: É.
1: Daqui a pouquinho ele chega aí, moleque. Pai do céu, hein?
0: Valeu, queridão. Um abraço pra você. Caio, tá sumido, Caio. O que que houve? Eu, hein? Aparece, cara. Um abraço.
2: Boa noite, Anjo.
0: Boa, queridão.
2: É Gilmar Souza de Itaipu,
0: Niterói. E aí, Gilmar, como é que tá?
2: Anjo, eu tô desconfiado. Que o Luiz Fernando desceu na estação errada. Ah. Desceu na estação DM.
0: Ah, será, cara?
2: Mas fica tranquilo.
0: Ah.
2: Que Deus protege. Os bêbados, os loucos e as criancinhas. Não deve ter acontecido nada com ele, não. Fica tranquilo. Grande abraço, irmão.
0: Valeu, Gilmar. Um abraço pra você, queridão. Eita, coisa boa.
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batidão pra você que tá ligado aqui na Band FM, o nosso Estação Band FM se aproxima do final, hein, gente? Falta pouquinho, hein? Pouquinho pra terminar essa edição aqui especial de feriado. E a gente curtiu uma no batidão com Daqui Pra Sempre, pela última vez, Menos é Mais, Atrasadinha, do Felipe Araújo, Zé Neto e Cristiano com cadeira cativa. Pra você que tá aí ouvindo aqui a Band FM, fica à vontade pra mandar um áudio.

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0: transmissão do Saudade Nível Hard. Pra fechar o Estação Band FM dessa quinta-feira de feriado. Zaneta e Cristiano largado as traças. João Gomes, eu tenho a senha. Nike shortinho pra Marvila. Ah, minha gente, acabou. Estação Band FM. Quero te agradecer pela audiência por hoje, tá? Você foi sensacional. Obrigado, muito obrigado por ter estado comigo até agora. Amanhã tem outra edição do Estação Band FM a partir de 6 em alguma coisinha. Não sei se o Luiz vai estar, né? Não esteve hoje, amanhã é sexta-feira. É, pois é. A gente nunca sabe. É ou não é? Não é verdade, gente? Pois é. Aguardar, né? Vamos ver o que vai acontecer. Deixa eu avisar aqui pro Flávio Cândido dos Santos. Camisa linda, a torcida Band FM é sua, Flavinho. Parabéns. 5 dias úteis a contar de amanhã, tem que passar aqui na rádio, Flávio. Anota aí, Álvaro Ramos 350, Botafogo, no prédio do Grupo Bandeirante de Comunicação. Não esquece a identidade, o horário entre 12:00 e 5:00 da tarde. Beleza, Flavinho? Só chegar aqui com a sua identidade para retirar sua camisa, camisa linda. Torcida camisa exclusiva da Band FM? É torcida Band FM, juntos pelo Hexa do Brasil. Torcer uniformizado, irmão. Caraca, tirou onda. Amanhã tem mais Estação Band FM. É isso, gente, hoje não tem Voz do Brasil, tá? Então você se prepara aí que daqui a pouquinho tem música boa no seu rádio o tempo todo. 9 da noite tem a Super 6 e às 10 da noite tem um Band Love que tá especial demais de feriado. Você não pode perder. Beijo do Ângelo, fui, hein? Valeu!
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0: Bandinha FM Ferrugem, arrependidaço, pra fechar aqui uma hora. Olha, fomos, tivemos aqui esse presente de uma hora só de música pra você que tá junto com a gente aqui da Band FM. Gente, obrigado, hein? Valeu, ele está aqui.
1: Fica mais um pouquinho,
0: eu
1: vai.
0: Eu fico, claro que eu fico. Fica, pronto, fica já mesmo. Deu.
1: Olha só, ignorando o César.
0: Ignorando o César, ai que... Você viu? Não, não, tô brincando, gente.
1: Fernando César volta amanhã aqui na Band, né?
0: Volto amanhã.
1: Certo.
0: A partir das 5 horas da tarde.
1: Tá,
0: depois
1: aí.
0: Teremos o Estação Band FM em final de semana.
1: É, vem.
0: Já tô olhando lá no final de semana, não, você
1: calma,
0: vê?
1: Calma, falta um pouquinho. Tá, tem Super 6 das 9,
0: isso,
1: no feriado.
0: Isso.
1: Tem Band Love, tem História de Amor do Band Love. História pegou hoje, hein?
0: Hoje pegou, hein? E daqui a pouquinho, se você não ouviu, você vai ouvir no Band Love daqui a pouco às 10 da noite. Valeu, gente!
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20: Boa noite, boa noite, boa noite. 9h03. 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